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4: 913.

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7: 9:38.

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4: 10 e 8.

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1: 10:33.

0: 10h57.
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Meu Pai, agora que as vozes silenciaram e os clamores se apagaram, aqui a minha alma se eleva para Ti para dizer: creio em Ti, espero em Ti, amo-Te com todas as minhas forças. Glória a Ti, Senhor. Deposito em Tuas mãos a fadiga e a luta, as alegrias e desencantos deste dia que ficou para trás. Se os nervos me traíram, se os impulsos egoístas me dominaram, se dei lugar ao rancor ou à tristeza, perdão, Senhor. Tende piedade de mim. Se fui infiel, se pronunciei palavras vãs, se me deixei levar pela impaciência, se fui um espinho para alguém, perdão, Senhor. Nesta noite, não quero me entregar ao sono sem sentir sobre a minha alma a segurança de Tua misericórdia inteiramente gratuita, Senhor. Eu Te agradeço, meu Pai, porque foste a sombra seca que me cobriu durante todo este dia. Senhor, em redor de mim tudo já é silêncio e calma. Envia-me o anjo da paz. Relaxa os meus nervos. Sossega o meu espírito. Solta as minhas tensões. Inunda meu ser de silêncio e de serenidade. Vela por mim, Pai querido, enquanto me entrego confiante ao sono, como uma criança que dorme feliz, protegida em Teus braços. Em Teu nome, Senhor, descansarei tranquilo. Assim seja.

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2: São Maximiliano diz: qualquer coisa que aconteça é porque Deus a faz ou permite, e tudo para o teu bem maior. Por isso, não há por que se preocupar. Por mais difícil que pareça, para todo acontecimento existe um propósito e a vida precisa seguir seu curso. A busca por respostas deve dar lugar a um coração contrito e que busca se aproximar da voz de Deus.
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6: Olá, você que está ligado aqui na Rede Imaculada de Comunicação, eu sou Alex Ricardo e nos últimos dias tenho estado aqui com você refletindo sobre a figura de Maria com a participação de Dom Pedro Carlos Cipollini, bispo de Santo André em São Paulo. Hoje nós finalizamos a nossa conversa falando sobre Maria na devoção popular, né? A riqueza da espiritualidade mariana na vida do povo, né? E por que Nossa Senhora recebe tantos títulos diferentes ao redor do mundo?
7: Isso é uma constatação que nós podemos fazer. Quando a pessoa é muito querida, nós realmente damos a ela muitos nomes. Você gosta da sua mãe, você fala: mamãe, como a senhora é bonita, a senhora parece uma flor, mamãe, a senhora... É toda uma devoção à pessoa da mãe. Penso que isto também se transporta, né, para a figura de Maria como mãe de Jesus. A Igreja nunca deixou de dar a Jesus o seu papel principal de salvador da humanidade, nosso único salvador, mediador. Mas Maria está ali aos pés da cruz, está ali nas bodas de Caná, está ali em Belém, sempre voltada para Jesus. Então esse amor a Maria é também expressão do amor a Jesus. Jesus também tem muitos títulos, não é só Maria. Na devoção popular é o Senhor do Bom Fim, é Jesus dos Passos, é Jesus da Pedra Fria, e tem muitos títulos Jesus, para demonstrar esse grande amor e esse desejo de que ele esteja presente na vida e na realidade das pessoas. Assim também os vários títulos de Maria, mas é a mesma Maria, né? Mesma Maria, Nossa Senhora da Conceição, a Imaculada Conceição, Nossa Senhora Aparecida. É uma imagem da Imaculada Conceição que ganhou esse apelido popular, Aparecida. Então, a devoção popular coloca assim carinhosamente. E nós não podemos rejeitar essa devoção popular, a não ser quando é exagerada ou tenha algo que vá contra os ensinamentos da Igreja em relação a Maria. Mas, em geral, o povo tem aquilo que a teologia chama sensus fidelium, o sentido da fé dos fiéis, para não ultrapassar um limite. E, em geral, as manifestações da realidade popular, bem compreendidas e bem vividas, não extrapolam. O que precisa é direcionar, quando a necessidade e esclarecer. Mas a intuição do povo é sempre muito válida.
8: O senhor acha que tem um pouco de algo cultural nessas devoções?
7: Lógico que tem. Nós vivemos em culturas. O ser humano não vive sem estar mergulhado numa cultura. Por exemplo, nós hoje estamos mergulhados na cultura dominada pelo dinheiro e a tecnologia. Quem que manda no mundo? É o dinheiro. Toda essa briga que está acontecendo lá no Oriente Médio, você acha que é por causa do quê? É por causa de dinheiro. Ah, não, é por causa do petróleo. Mas o petróleo move o quê? Move para ganhar dinheiro. Tudo o que vocês sabem. De forma que a nossa cultura, ela é dominada pelo dinheiro e a tecnologia. Em si, não seria algo mal, nós precisamos do dinheiro para viver, mas deixá-lo mandar no ser humano e dirigir a vida das pessoas já é demais. É a destruição. E a mesma coisa a tecnologia. O Papa Leão está alertando aí que o ser humano não pode ser dominado e destruído pela tecnologia. É a imagem do criador dominado pela criatura. Cada povo tem uma cultura, seus costumes. E não é ruim, isso é uma beleza, é uma riqueza. Só que a cultura não pode deixar o ser humano de lado. E nesse sentido, uma cultura que coloca Cristo dentro dela, uma cultura que se deixa permear pelos valores do Evangelho, ela é uma cultura que se torna profundamente humana, porque a criação principal é o ser humano. Então, uma cultura que se deixa impregnar pelo Evangelho é uma cultura que olha o bem comum, a pessoa humana. E isto é a luta, né, da igreja para colocar o fermento do Evangelho nas culturas.
8: Muito bem, voltando a falar aqui sobre a importância dos títulos, vou citar alguns aqui. É Nossa Senhora Aparecida, como o senhor bem disse, do Carmo, de Fátima, das Graças, né, de Lourdes, do Rosário. Qual a importância desses títulos, né, para a espiritualidade católica?
7: Eu acho que a importância, ela vem da facilidade das pessoas se identificarem. São várias culturas. Então, são vários títulos, dependendo da cultura. Por exemplo, Nossa Senhora do Carmo. Carmo, a padroeira aqui da Catedral da Diocese de Santo André. Onde surgiu esta devoção? Lá na Palestina, no Monte Carmelo, que aparece na Bíblia como morada do profeta Elias. O Elias morou lá, deixou muitos discípulos. Eles ficaram morando. Depois, num tempo mais perto de nós, na época das cruzadas, os monges foram morar lá e construíram uma capelinha à Nossa Senhora. Mas o povo passava, ah, essa é a Nossa Senhora do Monte Carmelo, local onde foi feita a primeira capelinha dessa devoção. Então, a capela era para Nossa Senhora, a mãe de Jesus. Mas o povo falou, é do Monte Carmelo, e de fato estava lá, como está até hoje. Então vai surgindo naquela cultura essa devoção. E assim vai em outros lugares. Geralmente se dá um título dependendo do local onde se constrói uma igreja, né? Para identificar de outras igrejas dedicadas, outras capelas à Nossa Senhora. É bonito isto, né? Existem muitas Nossas Senhoras, é uma só, com vários títulos, né?
8: Perfeito. Agora, como distinguir, né, Dom Pedro, uma autêntica devoção de práticas supersticiosas?
7: A autêntica devoção mariana sempre leva a Jesus. Quando a devoção a Maria ajuda você a se aproximar mais de Jesus, a compreendê-lo, amá-lo, ler o Evangelho, ela é verdadeira. Agora, quando a devoção a Maria não exalta a pessoa de Jesus, aí você tem que duvidar da sua legitimidade, porque Maria sempre leva a Jesus. Isso é o paradigma, o sinal de uma verdadeira devoção.
8: Perfeito. Agora, falando sobre o Santo Rosário, né? Qual é o valor do Santo Rosário na vida dos fiéis, Dom Pedro?
7: Tem um valor muito grande, porque o Rosário, ele vai surgir, precisa entender a origem do Rosário, ele vai surgir numa época em que era costume na igreja rezar os 150 salmos durante o dia. Os cristãos rezavam de manhã um tanto de salmo. Tem 150 salmos na Bíblia. Depois, lá para o meio do dia, mais 50 e à tarde, 50. Porém, muitos passaram a não ter tempo, não sabia ler, não decorava tudo. Os salmos foram substituídos por dois trechos do Evangelho. A saudação que o anjo faz a Maria, a salve Maria, ave Maria, né, cheia de graça e tal, e pelo Pai Nosso. Depois se completou a ave Maria, Santa Maria, Mãe de Deus, rogai por nós, pecadores. E passou a substituir os salmos, esses 150 ave Maria com o Pai Nosso. Depois foi dividido em terços. O rosário inteiro, com 150 Ave Maria e Pai Nosso, foi dividido em três partes. Depois o Papa João Paulo II acrescentou mais os mistérios luminosos. E esta oração, uma pessoa analfabeta, uma pessoa que está trabalhando, que ela pode rezar. Uma grande facilidade de rezar o rosário, a Nossa Senhora. E é uma oração bíblica, porque são trechos da Bíblia. Ela é uma oração que professa a fé em Deus Trindade, glória ao Pai, ao Filho e ao Espírito Santo. Ela é cristológica, porque é a contemplação dos mistérios da vida de Cristo. É a anunciação, nascimento, Jesus no templo, e assim vai, os dolorosos, Jesus no Horto das Oliveiras, Jesus flagelado, Jesus crucificado, carregando a cruz, Jesus que ressuscita. Então, ela é cristológica, é uma oração que nós saudamos Maria, ela reza conosco, nós rezamos com ela, e ela nos conduz a Jesus.
8: Muito bem. Agora, romarias, procissões, novenas, né, festas marianas, elas continuam atraindo aí multidões, né? O que explica a força dessas manifestações de fé, Dom Pedro?
7: Eu penso que a força dessas manifestações vem da fé, como você está dizendo, né? A força da manifestação de fé, a fé que se manifesta, né? Agora, a fé, ela tem muitos graus. Você pode ver uma pessoa que tem uma fé pura, verdadeira, uma pessoa que tem uma fé que ainda está se purificando, outra tem uma fé muito infantil, mas é a fé. Eu penso que essas romarias e tudo isto são manifestações, no mínimo, de um desejo de Deus, um desejo de se aproximar do sagrado. No caso de Maria, um desejo de buscar na figura da mãe de Jesus, um arrimo, uma força, né? Agora, para nós sermos sinceros, não podemos negar que na devoção a Maria existiu, em muitas épocas, um exagero, algo assim que precisou passar por uma purificação. O que foi feito pelo Concílio Vaticano II, muito bem feito, inclusive depois do concílio, o Papa Paulo VI, escreveu uma encíclica, Marialis Cultus, né? O culto à Virgem Maria, que foi um documento essencial para colocar o culto à Maria nos seus parâmetros verdadeiros e ajudar a compreender essas devoções populares e a direcioná-las bem, né? Os exageros na devoção à Maria, eles sempre são relativos a pessoas. Pode ser um leigo, um padre, que não tem uma formação correta e, então, acaba deformando aquela devoção. Mas, no sentido do povo de Deus, no sensus fidelium, no ensinamento da igreja, a devoção a Maria está muito bem colocada, delimitada e iluminada pela palavra de Deus e pela tradição também. A igreja tem uma riqueza muito grande, que é a tradição, aquilo que os santos escreveram e ensinaram desde o início da igreja. E durante 1517 anos, não foi contestada a tradição. Só com Lutero, em 1517, quando surge o protestantismo, que se abandona a tradição, os escritos dos santos padres e tudo. Mas, para nós, a tradição é validíssima, porque são os santos padres, os santos pais da Igreja, que colocaram essas balizas que nos iluminam, né?
8: Perfeito. Agora, que mensagem, Dom Pedro, Nossa Senhora, ela continua oferecendo, né, ao mundo contemporâneo, marcado por conflitos, como o senhor bem colocou ainda há pouco, individualismo, a perda do sentido da fé?
7: Eu acho que a mensagem de Maria é o seu testamento, a última coisa que ela diz no Evangelho. Depois ela não fala mais nada. Ela diz para aqueles homens que foram encher as talhas de água para Jesus, né? Então, ela pede a Jesus que faça alguma coisa, porque o vinho acabou. Depois, ela diz para eles, fazei tudo o que ele vos disser. Estas são as últimas

0: assim, querido, e durante 25 anos eu lecionei essa disciplina de Mariologia na Universidade Católica de Campinas, ajudando a formar os padres, né, os seminaristas. E deixo uma bênção de coração à Rede Imaculada, né, aos internautas, a todos que nos seguiram aqui nesses momentos de conversa, você, Alex,
1: Muito obrigado.
0: entrevistador, e todos os que trabalham aí na Rede Imaculada, levando o Evangelho. Evangelho em primeiro lugar. Gosto de ouvir isso na Rádio Imaculada. O Evangelho em primeiro lugar. A mensagem de Maria é essa, o Evangelho em primeiro lugar. Abençoe-vos o Deus Todo-Poderoso, Pai, Filho, Espírito Santo. Fiquem com Deus, fiquem em paz.
2: Amém. Dom Pedro Carlos Cipollini é bispo de Santo André, em São Paulo.

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1: Agora 23 horas, 22 minutos pelo horário de Brasília, você acompanhando aqui o programa A Igreja no Rádio. Muito obrigado pela audiência, obrigado pelo carinho, você que nos acompanha por todo esse Brasil, por toda São Paulo. Quero agradecer aqui o Gilson José de São Paulo, Maria Lúcia de São Vicente, o Carlos de Maceió, enfim, todas as pessoas que participaram com a gente. Aqui também o João Fernando de Maceió, o Adolfo de Santos, São Paulo também. Muito obrigado pelo carinho de sempre, viu, gente? 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

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Vamos ouvir mais uma música bonita? Transfiguração, Dunga!

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4: Senhor, sonda-me e conhece meu coração. Examina-me e conhece minhas preocupações. Vê se me desvio do caminho e guia-me pelo caminho aberto. Salmo 138.
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0: te oferecer esta mensagem. Celebramos neste mês a festa de Maximiliano Kolbe, que assumiu este envio de Jesus como algo maravilhoso sob a proteção da Mãe de Deus, a Virgem Santíssima, com uma milícia imaculada, dizendo sim, vamos conquistar o mundo inteiro a Cristo sob a proteção e da sua imaculada. Nós optamos para isso, somos agora comprometidos para que isso aconteça. Vá em frente, persevera, você está colaborando com o Reino de Deus, sob a proteção da Imaculada. E vamos em frente, cada vez mais, oferecendo a nossa vida para que tudo possa acontecer pelo bem do Reino de Deus. Nesses dias esteve no túmulo de Santo Antônio, no dia dele, rezei por você, viu? Pedi a Santo Antônio que dê em você aquele entusiasmo de evangelizador. Neste mês celebramos o Dia dos Pais. Eles são a nossa vida. Os pais ainda estão vivos, para outros já estão com Deus. Mas neste dia nós queremos agradecer a Deus, porque somos fruto de amor. Agradecer a Deus pelo que esses pais fizeram, estão fazendo. Deus, que é pai e mãe, abençoe a todos os pais.
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Olá, meu amigo, olá, minha amiga ouvinte. Esse é o momento de despertar para o amor, um momento de sintonia com Deus, com a vida, com a graça. Despertemos para o amor. Isso faz a vida mais feliz. Eu queria falar sobre o amor. O amor é bom, mas também traz sofrimento. Por quê? Toda pessoa humana deseja amar e ser amada. O amor é a força mais potente do universo e nós somos frutos do amor porque nascemos de Deus, que é puro amor. Por isso nós temos esse desejo de amor profundamente enraizado em nós. Sem amor, a vida seria pobre. Sem amor, a vida não tem sentido. Só que o amor também fere muito. Muitas pessoas saem muito feridas das relações amorosas. Aí o que nós precisamos perceber? O importante seria perceber que amor não se confunde com sentimento. Ou seja, a pessoa não pode querer estar sempre enamorada. Eternamente. O amor exige que se aceite a outra pessoa como ela é. E isso não é fácil. Você aceita também as fraquezas da outra pessoa, você aceita a mediocridade, você aceita o jeito como ela compreende as coisas. A pessoa é aquilo que ela foi se construindo. Não dá para compreender que o amor é esse sentimento maravilhoso que só flui para as coisas boas. É preciso compreender o amor também como fidelidade, que é a capacidade de suportar a outra pessoa como ela é. Aqui a gente percebe que não existe amor sem sofrimento. Não existe amor também sem renúncia. Só que esse amor, também com sofrimento, quando ele suporta o outro, ele é mais construtivo e ele é mais promissor. Ele promete uma felicidade mais estável. O amor, portanto, pode ferir, mas também pode curar as feridas. Eu desejo que você evolua diariamente nessa compreensão do amor, que você se responsabilize por quem você escolheu, aceite essa pessoa e vá construindo junto o melhor de cada dia, porque Deus, que é amor, está querendo te abençoar o tempo todo para que de fato você seja feliz na tua capacidade de amar.

0: Que o Deus, que é rico em amor e misericórdia, te abençoe, te guarde, abençoe a tua família, abençoe o teu trabalho, as tuas decisões e te mantenha firme na esperança. O amor de Deus te cure, o amor de Deus te transforme, o amor de Deus te sustente. Em nome do Pai, do Filho e do Espírito Santo. Amém. Muito obrigado. Segue as nossas redes sociais. Um abraço do Padre Ezequiel.
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1: A Rede Imaculada convida você agora para um momento de entrega, de serenidade, de oração e reflexão com o nosso querido Padre Alex Nogueira.
2: Boa noite, meu Jesus.

Debaixo da esperança e do amor, na noite desta quinta-feira, à luz do Salmo 118, versículo 31 e 32, nós queremos rezar. De coração, quero apegar-me à vossa lei. Ó Senhor, não me deixeis desiludido. De vossos mandamentos corro a estrada, porque vós me dilatais o coração. Que o nosso coração seja expandido, ou seja, dilatado, para acolher os mandamentos do Senhor. E assim, permanecendo neste caminho do Senhor, aprendamos a amar verdadeiramente. Ao olhar para a cruz, nós aprendemos o que é o verdadeiro amor. Ao final deste dia, saibamos nós viver à luz deste amor ensinado por Cristo. Rezemos, em nome do Pai, e do Filho, e do Espírito Santo. Amém. Anjo da guarda, minha doce companhia, não me desampare nem de noite nem de dia, até que me entregues nos braços da Virgem Maria. Sob a proteção de nosso anjo da guarda, ao encerrar esta quinta-feira, ouçamos a palavra do Senhor. Leitura da carta de São Paulo aos Romanos, capítulo 16, versículos de 25 a 27. Glória seja dada àquele que tem o poder de vos confirmar segundo o meu evangelho e o anúncio de Jesus Cristo de acordo com a revelação do mistério mantido em silêncio desde os tempos antigos. Agora, esse mistério foi manifestado e mediante as escrituras proféticas, conforme determinação do Deus Eterno, foi levado ao conhecimento de todas as nações, para trazê-las à obediência da fé. A Deus, o único sábio, por meio de Jesus Cristo, a glória pelos séculos dos séculos. Amém. Palavra do Senhor, graças a Deus. Estamos nos últimos versículos da carta de São Paulo aos Romanos, e em primeiro lugar, ele dá glória a Deus, porque este mesmo Deus veio se revelar a nós na pessoa de Jesus Cristo. O que antes estava oculto, agora é manifesto na pessoa de Jesus. Este mistério é o mistério de nossa salvação. Nas escrituras proféticas, nós já tínhamos ali o anúncio de que o Messias viria, e agora o Messias veio, e nós somos convidados à vivência cristã através da obediência da fé. Esta obediência que se faz a Deus porque nós cremos nele, e assim vivemos alegres e felizes porque escolhemos o bom caminho, o caminho da salvação que vem através da fé. Por isso, obedecemos. Não obedecemos como se fosse um fardo, mas obedecemos com a leveza da verdadeira liberdade cristã, esta que nos foi conquistada por Cristo no alto da cruz e agora somos libertos do pecado. A tudo isto, nós damos glória a Deus. São Paulo termina a sua carta elevando o seu coração em agradecimento a Deus. Pelos séculos dos séculos, seja dada a glória a Deus nosso Senhor. Que assim seja na sua vida também. Tudo o que nos acontece, tudo o que vivemos, Senhor, nós damos glória a Deus, porque nos concedestes o dom de viver e o dom também de receber a vida eterna. Tudo ao Senhor, tudo por Ele, tudo para a maior honra e glória de Jesus Cristo, nosso Salvador. Amanhã, nós iniciaremos a primeira carta de São Paulo aos Coríntios. Você é nosso convidado aqui no programa Boa Noite, meu Jesus. Convide também outros a rezarem conosco através da Palavra de Deus. E assim nós seguimos o nosso programa, lendo todos os livros do Novo Testamento, sempre em sequência. A cada dia um trecho, sequencialmente, rezando com você e por você. Façamos agora o nosso exame de consciência ao final deste dia. O Senhor disse: amarás o Senhor teu Deus de todo o coração, de toda a tua alma e com toda a tua força. Agradeço a Deus
pelo dom da minha vida. Mesmo diante das dificuldades, procuro agradecer a Deus pela fortaleza que me concede? Faço orações de louvor a Deus?

0: Nesta quinta-feira, unidos na paz e inspirados na promessa de Nossa Senhora, a Santa Matilde, rezemos as três Ave-Marias pedindo a perseverança final até o último dia de nossas vidas e que Maria, nossa mãe, nos livre de cair em pecado mortal. Pelo poder que o Pai Eterno te concedeu, ó Maria, rezemos. Ave Maria, cheia de graça, o Senhor é convosco. Bendita sois vós entre as mulheres, e bendito é o fruto do vosso ventre, Jesus. Santa Maria, Mãe de Deus, rogai por nós, pecadores, agora e na hora de nossa morte. Amém. Pela sabedoria que Deus Filho te concedeu, rezemos. Ave Maria, cheia de graça, o Senhor é convosco. Bendita sois vós entre as mulheres, e bendito é o fruto do vosso ventre, Jesus. Santa Maria, Mãe de Deus, rogai por nós, pecadores, agora e na hora de nossa morte. Amém. Pelo amor que o Espírito Santo te concedeu, rezemos. Ave Maria, cheia de graça, o Senhor é convosco. Bendita sois vós entre as mulheres, e bendito é o fruto do vosso ventre, Jesus. Santa Maria, Mãe de Deus, rogai por nós, pecadores, agora e na hora de nossa morte. Amém. Por vossa conceição imaculada, ó Maria, purificai nosso corpo e santificai nossa alma. Oremos. Ó Deus, que iluminais a noite e fazeis brilhar a luz depois das trevas, concedei-nos passar esta noite livres do tentador e, ao raiar um novo dia, dar-vos graças em vossa presença. Isto vos pedimos por Cristo nosso Senhor. Amém. O Senhor esteja convosco. Ele está no meio de nós. A nossa proteção está no nome do Senhor, que fez o céu e a terra. O Senhor Jesus Cristo esteja contigo para te proteger. Esteja à tua frente para te conduzir e atrás de ti para te guardar. Olhe por ti, te conserve e te abençoe nesta noite. Amém. E a bênção de Deus Todo-Poderoso, Pai e Filho e Espírito Santo, desça sobre vós e permaneça para sempre. Amém. Com Deus me deito, com Deus me levanto, com a graça divina do Espírito Santo. Abençoada noite a você e sua família.
1: Boa noite, meu Jesus. Quero agora despedir-me.
2: Valeu, obrigado, Padre Alex Nogueira. Obrigado, Renato Figueiredo, na sonoplastia. Obrigado a todos os nossos ouvintes, né, que participaram com a gente ao longo do programa. Eu volto no sábado de madrugada, hein? Eu vou voltar de madrugada esse sábado, da meia-noite às 5. Grande abraço, fiquem com Deus e salve Maria Imaculada!

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3: 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A verdade profunda da nossa existência está contida neste mistério admirável. 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

0: 2 minutos, horário de Brasília. Louvado seja nosso Senhor Jesus Cristo, para sempre seja louvado. Paz e bem, salve Maria Imaculada. Muito bom dia para você, meu irmão, bom dia para você, minha irmã, que sintoniza a Rádio Imaculada na Grande São Paulo. Você que está com a gente também pela internet, no nosso site miliciadaimaculada.org.br. Você que nos ouve também através do aplicativo Imaculada Play. Que bênção, tá com você também através da Alexa. Alexa, toca Rádio Imaculada. Estamos juntos também com você pela TV Imaculada, canal 321, na nova parabólica digital. No áudio, você acompanha o áudio da Rádio Imaculada. Hoje é sexta-feira, 7 de agosto de 2026. Eu sou Leandro Barçan na apresentação, com os trabalhos técnicos, hoje com a gente, Juninho Sá. Bom dia, Juninho! Que beleza, estamos juntos até as 5 da manhã, programa Igreja no Rádio, primeira edição. Nesse dia 7 de agosto, nessa sexta-feira, estamos na 18ª semana do Tempo Comum, e hoje pedimos a intercessão de vários santos, hein? Hoje é dia de São Sisto II, Papa e companheiros mártires. Hoje também é dia de São Donato, bispo de Arezzo. Santo Alberto, presbítero carmelita. Também hoje é dia de São Caetano de Tiene, sacerdote, fundador dos Teatinos. Rogai por nós. E no calendário civil, hoje é o Dia Nacional do Documentário Brasileiro. Hoje é aniversário do estado do Rio Grande do Norte. Parabéns a todos nossos irmãos do Rio Grande do Norte, Dia Internacional da Cerveja. E hoje a liturgia diária nos mostra, a primeira leitura está em Naum, capítulo 2, versículos 1 e 3, e capítulo 3, versículos 1 ao 3 e 6 ao 7. Então vamos lembrar, Naum 2, 1 ao 3, e capítulo 3, 1 ao 3 e 6 ao 7. O Evangelho, o Salmo hoje é extraído do Deuteronômio, no capítulo 32. Sou eu que tiro a vida, sou eu quem faz viver. Sou eu quem tiro a vida, sou eu quem faz viver. E o Evangelho está em São Mateus, capítulo 16, versículos 24 ao 28. Capítulo 16 de São Mateus, 24 ao 28. O que poderá alguém dar em troca de sua vida? É a mensagem principal hoje do Evangelho, e convidamos você a participar também do programa através do nosso WhatsApp 11 98904 3747, 11 98904 3747. Temos uma perguntinha para você participar, hein? Jesus nos faz o convite exigente de renunciar a si mesmo para segui-lo. No seu dia a dia, qual é aquela mania, orgulho ou egoísmo que você precisa deixar de lado para amar mais quem está ao seu lado? Hoje é olhar mesmo para o interior, né? Olhar para o nosso coração, nossas atitudes, né? Especialmente. Então, no seu dia a dia, qual é aquela mania, orgulho ou egoísmo que você precisa deixar de lado para amar mais quem está ao seu lado? Muitas vezes há algumas barreiras, né, que nós mesmos criamos. Então é bom pensar nisso. E primeiro passo, vou falar assim: não, eu me dou bem com todo mundo. Que isso? Oxe, eu não. Eu sou ótimo, sou maravilhoso, sou pessoa amada, adorada. Não, não é bem assim. Então vamos pensar um pouquinho e deixar isso de lado mesmo e pensar mesmo: poxa, eu posso melhorar, né? Posso melhorar. Todos os dias nós podemos melhorar. E amar mais, né? Nos dedicar mais às pessoas que nós amamos e que amam a nós, né? Nossos irmãos que amam, que nos amam e que querem também que a gente seja feliz, que a gente prospere, que a gente seja bem, né? Esteja bem na nossa caminhada. Tá aí, momento para a gente fazer essa reflexão. Depois da 1 da manhã, eu vou dar mais atenção aqui às respostas, que a gente tem mais tempo. No momento, você no coração da mãe, momento de oração, de reflexão, e você também participa. E lembrando, o WhatsApp 11 98904 3747. Daqui a pouquinho teremos Palavras que Não Passam com o Padre Zezinho. Vamos ouvir música também bonita do Padre Zezinho. teremos a coroa de oração em louvor a São Maximiliano Maria Kolbe, nosso fundador. E você vai acompanhar hoje, após a 1 da manhã, já o terceiro dia, né, da novena, em preparação para a festa de São Maximiliano Kolbe, que é no dia 14 de agosto. Hoje, o terceiro dia, depois da 1 da manhã, você vai acompanhar a novena, com a participação especial do Frei Sebastião. Então, fique com a gente, o programa Igreja no Rádio está apenas começando.
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0: Começamos sempre com o pensamento de São Maximiliano, extraído aqui dos escritos número 919. Me recomendo às suas orações, a fim de que eu me deixe conduzir. Como é importante a oração, não é? E Padre Kolbe tinha essa certeza, essa vontade de estar sempre em oração, e que também rezassem pela sua vocação, pela sua caminhada, pela sua missão. Então, vamos falar um pouquinho. Após ter narrado a Anunciação, o evangelista São Lucas fez-nos de guia, seguindo os passos da Virgem Maria, em direção a uma cidade de Judá, Ain Karim, de hoje, não distante de Jerusalém. Maria dirigiu-se para lá às pressas para visitar Isabel, sua parenta. O motivo desta visita há de ser procurado também no fato de Gabriel, o anjo Gabriel, na Anunciação, ter nomeado de maneira significativa Isabel, que em idade avançada tinha concebido um filho pelo poder de Deus, Isabel e Zacarias. Disse-lhe o anjo Gabriel: também Isabel, tua parenta, concebeu um filho na velhice. Já está no sexto mês, aquela que é tida por estéril, porque para Deus nada é impossível. As palavras do anjo a Maria Santíssima. Que lindo, né? Esta revelação o anjo fez para responder à pergunta de Maria. Você lembra? Como se realizará isso se eu não conheço homem algum? Sim, será possível pelo poder do Altíssimo, e ainda mais do que no caso de Isabel. A estas palavras do anjo, Maria acreditou, concebeu e trouxe-nos a salvação, o Salvador. Entreguemos-nos a Maria Santíssima mais um dia, que pelo seu sim ela aceitou de maneira generosa e também corajosa, não é? Da maternidade divina, permitindo a encarnação de Jesus e a salvação da humanidade. Seu exemplo e sua obediência, humildade, confiança incondicional a Deus, mesmo sem entender todos os planos, serve de modelo para a nossa própria vocação, a resposta ao Pai, que diante dos nossos desafios, dos nossos sonhos e planos, objetivos, possamos também entender os planos de Deus para nós e dizer também sim. Vamos dizer o nosso sim em mais um dia e agradecer por essa oportunidade. Rezemos por você e pela sua família, você que está agora no trabalho ou voltando para casa, você que está na estrada, que Deus ilumine o seu dia, que essa sexta-feira seja maravilhosa, iluminada, cheia de paz, de saúde e de, lógico, muito sim, sim a Deus, aos planos do Senhor para cada um de nós, que quer a nossa felicidade total, vivendo nos seus caminhos. Peçamos a intercessão de Nossa Senhora juntos. Ave Maria, cheia de graça, o Senhor é convosco. Bendita sois vós entre as mulheres, e bendito é o fruto do vosso ventre, Jesus. Santa Maria, Mãe de Deus, rogai por nós, pecadores, agora e na hora de nossa morte. Amém. Vamos ouvir com Johnny Voice, Santa Maria.

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1: Programa Igreja no Rádio, Evangelho sempre em primeiro lugar. Um abraço carinhoso para você. Na presença de Jesus e Maria, estamos juntos. Graças a Deus, né? Sexta-feira chegou. Um abraço para você que ouve a Rádio Dom Bosco, de Fortaleza, no Ceará. Dom Bosco FM. Rádio Esperança FM de Novo Horizonte, no interior de São Paulo. Bom dia também em Minas Gerais, pela Rádio Santa Cruz. Todo bom povo de Pará de Minas e região. Um abraço para você de Atibaia, São Paulo, pela Rádio Imaculada FM 107.1 FM. Bom dia, que Deus abençoe você que está aí pelo aplicativo Imaculada Play. Que alegria estarmos juntos. Vamos agora à catequese do Padre Zezinho. Ele está chegando com Palavras que Não Passam.
2: Irmão, irmã, façamos catequese. Dizem que a juventude é uma semente, e é, porque semente traz vida, e juventude tem vida, esperança, cresce olhando o futuro, porque não tem passado, e este futuro às vezes é lúgubre e às vezes brilhante. Depende muito da família que a gente teve, da cidade onde esteve, dos companheiros que teve, tudo isso influi. Mas, na verdade, a juventude é para ser uma semente. Quando não é, é semente que já nasceu morta. Na verdade, todos nós temos culpa, se for assim. Porque juventude é para ser semeada, plantada, cuidada e florescida. Cantem comigo.

Programa Igreja no Rádio, Evangelho sempre em primeiro lugar. Deus abençoe você, sua família, seu dia, seja abençoado. Obrigado pela companhia e nós ouvimos essas lindas canções, convidando você também a abrir o coração. Hoje a nossa pergunta é para você deixar aí bem guardada no seu coração, para você refletir. Jesus nos faz o convite exigente de renunciar a si mesmo para segui-lo. No seu dia a dia, qual é aquela mania, orgulho ou egoísmo que você precisa deixar de lado para amar mais quem está ao seu lado? Está aí a nossa perguntinha, se precisar eu te mando, você pode ir respondendo depois de uma hora a gente tem mais tempo, né, para responder aqui, para ler a sua resposta e também para ouvir o seu áudio. E você já pode ir colocando as suas intenções para a coroa de oração em louvor a São Maximiliano Maria Kolbe, tá bem? 11 98904 3747, 11 98904 3747. Que Deus abençoe seu dia. Vamos juntos aqui no programa Igreja no Rádio. Vou dedicar aqui a próxima música para a Maria Eliette de Guajará, Amazonas. Para Silvia de São Luís do Maranhão, bom dia. Bom dia, Júlia de Santos. Bom dia, Maria Lúcia em São Vicente. Já está respondendo a nossa perguntinha do dia, obrigado. Milena Rosângela de São Paulo, bom dia. Vanderlei Mendes em Fortaleza. Rosângela Fernandes de Mauá, São Paulo. Bom dia também para o Diego de Pará de Minas e para Simone de Sapopemba, São Paulo. Tem poucas mensagens ainda, hein? Participe também, deixa aqui o seu bom dia, responda a pergunta, registre suas intenções. Queremos rezar com você e por você nessa sexta-feira abençoada, 7 de agosto, mês das vocações. Está chegando o Dia dos Pais, né? Domingo é Dia dos Pais, dia de lembrar dos papais vivos e que já foram para a casa do Pai. Vamos dedicar para vocês, banda Bom Pastor, Tua Face Eu Busco.

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5: Zero hora, 30 minutos. Muito bom dia para você. Obrigado pela companhia. Saudando todas as emissoras que fazem parte da Rede Imaculada de Comunicação. Bom dia também para você que ouve a Web Rádio Criativa da cidade de Brumado, na Bahia. A Rádio Pajeú FM de Afogados da Ingazeira, Pernambuco. Bom dia para você que ouve a Web Rádio Jesus Pão da Vida em Londrina, Paraná. Também a Rádio Alvorada FM de Londrina, Rádio Educadora de Jacarezinho, no Paraná, a Rádio Queluz FM de Conselheiro Lafayette, em Minas Gerais, a Divi FM de Divinópolis, Minas Gerais. Bom dia para você. Saudando aqui mais irmãos que estão escrevendo, gravando um áudio. Sempre diga, aí escreva, né, também seu nome e a sua cidade, se for a primeira vez que você está mandando. E a gente vai salvando aqui nos contatos da rádio. A Fátima de Rio Largo, Alagoas, bom dia. Bom dia, Silvia Regina, de Divinópolis. João Paulo, também de Divinópolis, bom dia, meu irmão. A Cícera Guimarães, de Maceió, Alagoas, também já está registrando as suas intenções. E obrigado também a participação da Patrícia Fernandes, de Campina Grande, Paraíba. Bom dia para você, viu? Obrigado pela companhia em mais uma manhã que se inicia com o coração repleto de paz, né? De força, de amor, de alegria em Jesus. O Senhor é a nossa força. Tenhamos um dia maravilhoso. Vamos ouvir Adoração e Glória com Bruno Serra.

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1: E vamos rezar a coroa de São Maximiliano Maria Kolbe com muita fé, confiança neste início de dia. Vamos abrindo nosso coração e vamos receber a sua participação também, com muito carinho, no nosso WhatsApp, 11 98904-3747. Nós vamos rezar por elas, pelas suas intenções, e você, ao mandar o áudio, você pode também rezar a invocação. São Maximiliano Kolbe, rogai por nós. Ó Maria concebida sem pecado, rogai por nós que recorremos a vós, e por todos quantos não recorrem a vós, especialmente pelos inimigos da Santa Igreja e por todos quantos são a vós recomendados. E assim vamos rezar juntos, seguindo esse caminho bonito do nosso grande fundador da Milícia da Imaculada, mártir da caridade, e com o pensamento retirado dos seus escritos. Todo dia a gente faz a reflexão. Esse pensamento está número 643 nos seus escritos. É verdade que os nossos atos, também os mais santos, têm defeitos, e se queremos oferecê-los a Jesus Cristo, puros e sem mancha, devemos dirigi-los diretamente, somente à Imaculada, e doá-los a ela como propriedade, a fim de que ela ofereça como seus ao Filho seu. Então, com essa palavra do nosso fundador, vamos então rezar com essa premissa, né? De que as nossas intenções chegam à Imaculada e ela entrega-os a Jesus. Iniciemos a nossa oração em nome do Pai, do Filho e do Espírito Santo. Amém. Lembrai-vos, ó Puríssima Virgem Maria, que jamais se ouviu dizer que algum daqueles que têm recorrido à vossa proteção, implorado o vosso auxílio e reclamado o vosso socorro, fosse por vós desamparado. Animado com igual confiança a vós, Virgem das Virgens, como a mãe recorro, a vós me aproximo, e gemendo sob o peso dos meus pecados, me prostro aos vossos pés. Não desprezeis as minhas súplicas, ó Mãe do Filho de Deus, mas antes as atendei e ouvi propícia. Amém. E nesta primeira invocação, vamos rezar por você que está nos ouvindo, com o coração aberto em mais um dia. Você que está chegando agora, que acabou de sintonizar uma emissora da Rede Imaculada de Comunicação, baixou agora o nosso aplicativo Imaculada Play, ou até mesmo pela Alexa. você que está no Brasil ou fora do Brasil, nós não sabemos a sua realidade, mas Deus sabe. E Nossa Senhora intercede por você hoje e São Maximiliano Kolbe, viu? Estão juntos em oração por você, junto a Deus. Então vamos rezar pela sua intenção, já acolhendo a intenção de Wanderley Mendes de Fortaleza, no Ceará. Reza pela paz no mundo inteiro, por todos da sua família. Muito obrigado, viu? Desejamos aí um dia abençoado, de paz e saúde para você, Wanderley, e sua família, viu? Vamos colocar em oração também, hoje é aniversário do estado, né, do Rio Grande do Norte. Então damos parabéns a todo o estado Rio Grande do Norte, que Deus abençoe. E vamos também rezar pela Simone de Sapopemba, São Paulo. São Maximiliano Maria Kolbe, rogai por nós. Ó Maria concebida sem pecado, rogai por nós que recorremos a vós, e por todos quantos não recorrem a vós, especialmente pelos inimigos da Santa Igreja, e por todos quantos são a vós recomendados. Nesta invocação, vamos pedir também pela paz no mundo inteiro, a paz mundial, o fim das guerras, dos conflitos. Rezemos por todas as pessoas que sofrem no mundo inteiro por causa das guerras, né? E vamos nos unir a Rosângela Fernandes, que é de Mauá, São Paulo. Bom dia para você, Rosângela. Rezamos por você e sua família, viu? Também nós vamos rezar pelo Diego Paim, de Pará de Minas, Minas Gerais. E a Júlia, da Baixada Santista, São Paulo. Bom dia, Júlia. E a Fátima, de Rio Largo, em Alagoas. São Maximiliano Maria Kolbe, rogai por nós. Ó Maria, concebida sem pecado, rogai por nós que recorremos a vós, e por todos quantos não recorrem a vós, especialmente pelos inimigos da Santa Igreja, e por todos quantos são a vós recomendados. Vamos também colocar em oração, rezando por todos os milites colaboradores da Milícia da Imaculada, todos que fazem parte desta obra de Nossa Senhora, agradecendo muito a Deus pelo sim de vocês nesta missão. Lembramos que temos o telefone também à disposição, é o 11 0 operadora 11 4397-6520. Temos uma ligação. Alô, bom dia.
2: Bom dia, Leandro. A paz de Jesus, o amor de Maria.
1: A paz de Jesus e o amor de Maria. É o Edmilson?
2: É o Edmilson, de Divinópolis, Minas Gerais.
1: Seja bem-vindo, Edmilson. Tudo bom? Vamos ouvir suas intenções, meu irmão.
2: Eu vou rezar pelo fim de todas as guerras no mundo, né? Tem muita guerra no mundo, para acabar com essa guerra tudo, que esse negócio de guerra tá tudo errado, né, Leandro?
1: Muito, muito errado, não é? Muito triste. E tem mais alguma intenção pra gente rezar?
2: É, por todas as famílias do mundo inteiro, né?
1: Amém. Então vamos rezar. Vou incluir aí, você tá falando pelas famílias, vamos colocar em oração todos os pais, né, no próximo domingo.
2: É.
1: Que bom, eu não vou estar aqui no domingo.
2: Dia dos pais, né?
1: É, mas vou estar aqui meia-noite do domingo para segunda. Vamos continuar rezando por eles.
2: Você é papai também, né?
1: Sou. Obrigado. Então rezemos. São Maximiliano Maria Kolbe,
2: rogai por nós.
1: Ó Maria concebida sem pecado,
2: rogai por nós que recorremos a vós, e por todos quantos não recorrem a vós, especialmente pelos inimigos da Santa Igreja, e por todos quantos são a vós recomendados.
1: Amém. Um abraço, amém. Edmilson. Bom final de semana.
2: Eu também. Tchau.
1: Tchau. Obrigado, viu, pela participação do Edmilson. Tá aí, ó, que bonito, né? Rezando já, além da paz, rezando por todas as famílias. Então vamos pedir também nessa invocação pela união, né, pela santificação de todas as famílias. E também vamos ouvir um áudio agradecendo participação aqui da Silvia Regina, de Divinópolis, Minas Gerais. Bom dia, Silvia.
3: Bom dia, Leandro. Bom tudo dia, bem, Silvia. Graças a Deus?
1: Tudo bem.
3: Da parte de Jesus, da parte de Maria, né? Bom dia pra você, viu? Tô aqui te obrigado, escutando, porque a insônia vem mesmo, não tem jeito, né?
1: Uhum.
3: Um dia vai acabar, eu tenho certeza. Deus, tem fé em Deus. muita coisa para pensar. Bom dia, viu?
1: Para você também.
3: Fique com Deus.
1: Você também tenha um bom descanso. Esperamos em Deus que você descanse, né? Consiga dormir, que é muito importante para a nossa vida, o sono restaurador. Vamos rezar sim, com certeza. E que Deus ilumine, dê forças, né, para todos que enfrentam a insônia. Muitos estão acordados para ouvir o programa. Isso é muito bom, né? Maravilhoso. Tem ouvintes que se organizam, né? Dormem um pouco, depois acordam para ouvir. Dormem mais um pouquinho, depois ouvem o Terço da Misericórdia, o Rosário às 4. Mas tem ouvintes que não, que estão acordados realmente por enfrentarem a insônia. Então rezemos por vocês, com confiança. São Maximiliano Maria Kolbe, rogai por nós. Ó Maria concebida sem pecado, rogai por nós que recorremos a vós e por todos quantos não recorrem a vós, especialmente pelos inimigos da Santa Igreja e por todos quantos são a vós recomendados. Então vamos rezar agora na quinta invocação por todos os enfermos, aqueles que estão aí acamados ou estão no leito de hospital. Rezemos com confiança por todos os profissionais da saúde, socorristas, todos que trabalham em hospitais, pelos cuidadores, que Deus ilumine, proteja e dê forças para essa caminhada tão importante. Nós vamos ouvir um áudio agora da Maria Esther. Ela é do Parque Santa Madalena, em São Paulo. Bom dia, Maria Esther.
4: Oi, Leandro. Bom dia.
1: Bom dia.
4: Tudo bem? Aqui está tudo bem, graças a Deus.
1: Que bom.
4: Salve Maria Imaculada. Reza por mim aí, viu? Pela minha saúde, que eu não ando de andador, né? Então. E o rádio hoje está ruim, né? A rádio. Toda hora está desligando o rádio.
1: Puxa vida.
4: Ainda bem que eu tenho a Alexia. Eu escuto o dia inteiro na Alexia, quando está ruim lá. Ainda bem. Tá bom?
1: É
4: na Alexia não. Na Alexia é limpinho o som, né?
1: É verdade.
4: Quem não precisa de nada, só a internet sendo boa, né? É importante.
1: Uhum.
4: Tá bom, Leandro. Um bom fim de semana. Sei que sábado você não trabalha, né? Então, que tenha muita paz, muita saúde. Feliz Dia dos Pais.
1: Obrigado.
4: Muita saúde, muita paz. Curte bem sua filha, sua mulher. Tá bom? Isso que eu desejo. Você é uma pessoa maravilhosa, especial, mora dentro do meu coração, tá bom?
1: Ô, Maria Esther.
4: É a Maria Esther do Parque Santa Madalena.
1: Muito obrigado, viu, pelas palavras. Que bênção. Poxa, Deus abençoe muito você também, os papais aí da sua casa, da sua família, tá bom? Vamos rezar então pela sua saúde, por toda a família. E que bom, que gostoso, né? Poder receber essa mensagem, esse carinho, né? Essa amizade que vai brotando, né, no coração da gente. Que Deus abençoe muito toda a família, viu? Então rezemos. São Maximiliano Maria Kolbe, rogai por nós. Ó Maria concebida sem pecado, rogai por nós que recorremos a vós e por todos quantos não recorrem a vós, especialmente pelos inimigos da Santa Igreja e por todos quantos são a vós recomendados. Rezo pela Júlia de Santos, também rezamos pela Frânia Cruz de Fortaleza, no Ceará. Está colocando em oração uma causa na justiça da sua irmã Cláudia Cruz, agradecendo uma graça alcançada do seu irmão Alfredo Gregório, e também saúde para sua irmã Cláudia, sua mãe Francisca Cruz, pela sua vida, pelos doentes, em especial para o seu primo Lucivaldo Cruz, por necessitados. Rezemos então com você e por você. A Frânia, muito obrigado. E vamos colocar também em oração toda a igreja, né? Rezar pelo Papa Leão XIV e todos os padres, todos os vocacionados, rezar pelos nossos sacerdotes do mundo inteiro, né? Diáconos, ministros extraordinários. Rezemos por todos os bispos. Reze pelo seu pároco, pelos padres da sua paróquia, da sua comunidade, viu? Nós vamos rezar juntos então por essa intenção. as intenções da Frânia e também do Pedro Chaves de Concórdia do Pará, junto aí a sua família. Muito obrigado. E a Lucidalva Monteiro de Belém do Pará, que está aqui rezando com a gente. Hoje é a folga do Pedro Henrique, viu? É o Juninho que está com a gente hoje, Juninho Sá. E na escala aí do Rivaldo, que está de férias, né? Então sempre folga na sexta. Então hoje o Pedro está descansando hoje, hein? Então rezemos juntos por essas intenções. São Maximiliano Maria Kolbe, rogai por nós. Ó Maria concebida sem pecado, rogai por nós que recorremos a vós e por todos quantos não recorrem a vós, especialmente pelos inimigos da Santa Igreja e por todos quantos são a vós recomendados. Vamos ouvir mais um áudio agradecendo aqui nosso irmão. Bom dia, Mauro.
5: Oi, Leandro. Oi. Bom dia para você e para todos nós, os ouvintes desse programa maravilhoso com Amém. Maria a Imaculada. Sobre o assunto de hoje, Leandro, o que eu preciso deixar de lado para que eu possa amar mais é a minha impaciência, que eu sou do signo de Áries. Ô, Leandro, e todas as pessoas, os arianos, são assim, impacientes, muitas vezes imprevisíveis. Então é isso, Leandro. Eu preciso ser uma pessoa mais calma, que eu possa entender melhor o meu próximo, e assim, para que eu possa amar mais no dia a dia, tá bom?
1: Tá bom.
5: Aqui é o Mauro Francisco, da cidade de Teófilo Otoni. Bom dia, Leandro.
1: Bom dia. Então é o Mauro, Deus abençoe.
5: Oi, Leandro, bom dia. Eu quero pedir a Virgem Imaculada e a intercessão de São Maximiliano Maria Kolbe por nosso pároco aqui da paróquia de São Jacinto, da cidade de Teófilo Otoni, e todos os participantes, os meus irmãos católicos, viu? E orando pelo Papa, pelos religiosos do mundo inteiro, pelo fim das guerras, por todas as pessoas que ainda não passam fome em pleno século XXI, de tantas pessoas que estão sofrendo nos leitos dos hospitais, né? E por tantas necessidades que a gente precisa rezar, pedindo a intercessão da Imaculada e de São Maximiliano Maria Kolbe. Ó Maria Imaculada, Virgem Puríssima, lembrai-vos de que nunca se ouviu dizer que algum daqueles que tem recorrido à vossa proteção e implorado pela vossa assistência fosse por vós desamparado. Salve Maria Imaculada, São Maximiliano Maria Kolbe, rogai por nós. Ó Maria concebida sem pecado, rogai por nós que recorremos a vós, por tantos quantos que não recorrem a vós, especialmente pelos inimigos da Santa Igreja, e por tantos quantos são a vós recomendados. Salve Maria Imaculada. Bom dia, Leandro.
1: Salve Maria Imaculada, que beleza. Obrigado por rezar com a gente, Mauro Francisco aí de Teófilo Otoni, Minas Gerais. Temos a Rádio Mucuri aí, né? Teófilo Otoni, um grande abraço. Obrigado, viu? Linda reflexão e oração. Deus abençoe, viu? Vamos rezar também pela Cícera Guimarães, de Maceió, Alagoas, rezando pela saúde da Araci Guimarães, sua filha, enfrentando uma gripe. Está forte, fica rouca. Então vamos pedir pela sua saúde, tá? E forças para ela, para toda a família. Cícera, pela neta, pelo seu filho também. Vamos rezar também pelo Jairo Silva de Maceió, Alagoas. Obrigado, Jairo, pela participação. Ele reza pela saúde e cura da sua mãe, Benedita Maria da Silva Ferreira, que é Mirite, faz tratamento de câncer. Pela saúde da Maria Cristina Acioli de Maceió, Alagoas. Deus abençoe suas intenções, Jairo. Também rezamos pela Milena Rosângela de São Paulo, capital, Sapopemba. Rezamos por você e toda a família. Também vamos rezar pela Tereza Cristina, de Conselheiro Lafayette, Minas Gerais. Também rezando pela sua família e pela Alzira e Moisés, saúde. E a saúde da Vânia, que está internada em Barbacena, no estado grave. Rezemos por ela e por toda a sua família. E vamos colocar em oração também todos os desempregados nessa invocação com a oração da Maria Lúcia de São Vicente. Bom dia.
6: Rezo por todos os ouvintes, por todos meus familiares e por todos da Rádio Melissa Imaculada. São Maximiliano e Maria Kolbe, rogai por nós. Ô Maria concebida sem pecado, rogai por nós que recorremos a vós e por todos quantos não recorrem a vós, especialmente pelos inimigos da Santa Igreja e por todos quantos são a vós recomendados. Salve Maria Imaculada.
1: Amém. Salve Maria Imaculada. Muito obrigado, Maria Lúcia, rezando com a gente, então, por toda a sua família. E vamos rezar pela Milícia da Imaculada, por todas as necessidades da nossa obra, né? Rezar pelo Frei Sebastião Benito Coalho e todos os frades menores conventuais, todos os nossos colaboradores, né? De alguma forma, ajudando a evangelização desta obra de Nossa Senhora. Nossa gratidão também a todos eles, né? Então vamos rezar por essas intenções, acompanhando mais participação, hein? Obrigado também a Suzete Monte de Fortaleza, no Ceará. Bom dia, Suzete. Daniel Rodrigues também, de Divinópolis, Minas Gerais, rezando pela saúde da sua mãe, da sua esposa, da Dilva, da sua filha Júlia, e a saúde também de toda a família e as almas também dos seus entes queridos, especialmente do genro Lucas Teles, que ele descanse em paz e que Deus conforte toda a família. Vamos ouvir mais um áudio agora da Givaldete, de Maceió, Alagoas. Bom dia, Givaldete.
7: Bom dia, Leandro. Bom dia, Pedro Henrique. Eu sou a Givaldete Paulino, de Maceió. Leandro, você agora falou certo, Leandro. Tem uns que se preparam para escutar e tem outros que têm insônia mesmo, que nem eu. Mas eu estou aqui, Leandro. Está tudo bem, graças a Deus. E muito obrigado por vocês. Por vocês manter a nossa madrugada tranquila, porque é através da Imaculada que eu fico tranquila. Viu? Muito, muito bom dia para vocês. Salve Maria Imaculada. São Maximiliano Maria Kolbe, rogais por nós. Rogais por nós que recorremos a vós e por todos quanto não recorrem a vós, especialmente os inimigos da Santa Igreja e por todos quanto são a vós recomendados. Salve Maria Imaculada.
1: Amém. Salve Maria Imaculada. Muito obrigado, Givaldete. Um ótimo dia. Deus abençoe suas intenções, viu? Amém. Vamos colocar também oração aqui. Obrigado a participação da Silvia, né, de São Luís do Maranhão. Obrigado. Bom dia para você. E para o João Paulo, de Divinópolis, Minas Gerais, toda a sua família. Oração também para sua mãe, para o seu sobrinho e toda a família. Tá bom? Obrigado. Vamos também ouvir a Maria Eliette, de Guajará, Amazonas. Bom dia, Maria Eliette.
8: Oi, Leandro. Boa noite. Continuo rezando pela minha mãe, tá bom, Leandro?
1: Sim.
8: Te agradeço pelas tuas orações por ela. Deus abençoe todos vocês.
1: Amém. Vamos rezar por você, continuar rezando pela saúde e recuperação da sua mãe, viu? Vamos rezar então por ela, por toda a família, nesse momento difícil, e colocar em oração também todos os nossos trabalhadores da madrugada. Rezamos também por todos os nossos jovens. São Maximiliano Maria Kolbe, rogai por nós. Ó Maria, concebida sem pecado, rogai por nós que recorremos a vós e por todos quantos não recorrem a vós, especialmente pelos inimigos da Santa Igreja e por todos quantos são a vós recomendados. E vamos ouvir a intenção da Maria Roberta, de São Paulo. Bom dia.
9: Bom dia, meu amigo. Seja bem-vindo na minha casa. Salve Maria Imaculada. Um abraço da Maria Roberta. Eu quero oferecer essa coroinha de São Maximiliano pelos projetos da Ana Luísa, pelos projetos da Amanda e a Dona Eulália, você, o Pedro Henrique, o Renato, o Gil Brasil, o Gil Ortiz e o Denis, todos que trabalham aí. E eu quero oferecer para todos os padres da Rede Vida, todos os padres combonianos, São Maximiliano Kolbe, rogai por nós. Ó Maria concebida sem pecado, rogai por nós que recorremos a vós e a todos aqueles que não recorrem a vós, especialmente pelos inimigos da Santa Igreja e por todos quantos são a vós recomendados. Muito obrigado, Leandro. Uma ótima sexta-feira, uma ótima programação. Salve Maria Imaculada. Um abraço da Maria Roberta.
1: Amém. Salve Maria Imaculada. Um abraço. Obrigado pela participação, viu? Também nós vamos rezar pela intenção da Patrícia Fernandes, de Campina Grande, na Paraíba. Vamos colocar também em oração, vamos rezar pelos encarcerados, por aqueles que estão às margens da sociedade, pelos nossos irmãos em situação de rua. São Maximiliano Maria Kolbe, rogai por nós. Ó Maria concebida sem pecado, rogai por nós que recorremos a vós. E por todos quantos não recorrem a vós, especialmente pelos inimigos da Santa Igreja e por todos quantos são a vós recomendados. Rezemos, também colocando em oração todos os nossos idosos, todos que se sentem sós, que sintam a presença de Deus, né, na sua vida, a presença de Nossa Senhora. São Maximiliano Maria Kolbe, rogai por nós. Ó Maria concebida sem pecado, rogai por nós que recorremos a vós e por todos quantos não recorrem a vós, especialmente pelos inimigos da Santa Igreja e por todos quantos são a vós recomendados. Vamos rezar por todos os missionários e missionárias no mundo inteiro. E colocando em oração as missionárias da Imaculada Padre Kolbe, todas elas e todos que estão com a gente nessa missão evangelizadora pelo mundo, né? Pela Milícia da Imaculada Internacional. São Maximiliano Maria Kolbe, rogai por nós. Ó Maria concebida sem pecado, rogai por nós que recorremos a vós e por todos quantos não recorrem a vós, especialmente pelos inimigos da Santa Igreja e por todos quantos são a vós recomendados. Rezamos pelo Carlos de Maceió, Alagoas, o João Pereira de Major Isidoro, Alagoas, a Osmária de São Paulo, também pela Amanda da Praia Grande, Amanda Silva Garcia, Leila da Silva Garcia também, Praia Grande, litoral de São Paulo. Rezemos pelas almas do purgatório, pelas almas dos nossos milites e ouvintes. São Maximiliano Maria Kolbe, rogai por nós. Ó Maria concebida sem pecado, rogai por nós que recorremos a vós e por todos quantos não recorrem a vós, especialmente pelos inimigos da Santa Igreja e por todos quantos são a vós recomendados. E nessa última invocação, vamos agradecer todas as graças e bênçãos em nossas vidas, tudo que temos e somos, a família, o trabalho, os estudos, as oportunidades, não é, que Deus nos dá todos os dias. Agradecemos a você também pela sua ajuda, pela sua participação, pela sua audiência e companhia. Incluímos aqui nas nossas orações a Margarete e o José de Londrina, no Paraná. São a família Soares de Almeida, Moreira também. Por todos que necessitam de orações, reza aí com a gente de Jacarezinho. Na verdade é de Jacarezinho, Paraná, né? Vou corrigir aqui, tá como Londrina. Um abraço carinhoso para vocês, viu? Casal Margarete e José. São Maximiliano Maria Kolbe, rogai por nós. Ó Maria, concebida sem pecado, rogai por nós que recorremos a vós e por todos quantos não recorrem a vós, especialmente pelos inimigos da Santa Igreja e por todos quantos são a vós recomendados. E agora vamos abrir o coração, receber a oração e a bênção do Frei Sebastião Benito Coalho.
10: Ó Deus, que deste à Igreja e ao mundo São Maximiliano Maria Kolbe, sacerdote mártir, ardente de amor pela Virgem Imaculada, inteiramente dedicado à missão apostólica e ao heróico serviço ao próximo, pela sua intercessão, concedei-nos sem reservas para o bem da humanidade, imitar na vida e na morte o Cristo, teu Filho. Amém. São Maximiliano Maria Kolbe, incansável apóstolo da Imaculada, mártir da caridade, patrono dos nossos difíceis tempos, rogai por nós. Pela intercessão da Virgem Imaculada, nossa mãe, pela intercessão de São Maximiliano Maria Kolbe, abençoe-vos, ó Deus Todo-Poderoso, ó Pai, ó Filho e ó Espírito Santo. Amém.
1: E nós agradecemos ao Frei Sebastião Benito Coalho, guardião internacional do carisma da Milícia da Imaculada.

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6: Quero te oferecer esta mensagem. Celebramos neste mês a festa de Maximiliano Kolbe, que assumiu este envio de Jesus como algo maravilhoso sob a proteção da Mãe de Deus, a Virgem Santíssima, com a Milícia Imaculada, dizendo sim, vamos conquistar o mundo inteiro a Cristo sob a proteção e da Sua Imaculada. Nós optamos para isso, somos agora comprometidos para que isso aconteça. Vá em frente, persevera, você está colaborando com o Reino de Deus, sob a proteção da Imaculada. E vamos em frente, cada vez mais, oferecendo a nossa vida para que tudo possa acontecer pelo bem do Reino de Deus. Nesses dias esteve no túmulo de Santo Antônio, no dia dele, rezei por você, viu? Pedi a Santo Antônio que dê em você aquele entusiasmo de evangelizador. Neste mês celebramos o Dia dos Pais. Eles são a nossa vida. Os pais ainda estão vivos, para outros já estão com Deus. Mas neste dia nós queremos agradecer a Deus, porque somos fruto de amor. Agradecer a Deus pelo que esses pais fizeram, estão fazendo. Deus, que é pai e mãe, abençoe a todos os pais.
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7: 9ª de São Maximiliano Maria Kolbe.
6: Salve Maria Imaculata. Em nome do Pai, do Filho e do Espírito Santo. Amém. Com alegria iniciemos nossa novena em honra a São Maximiliano Maria Kolbe. Que seu exemplo de amor e de Jesus, de confiança na Imaculada e de entrega ao próximo fortaleça nossa fé e nos conduza a uma vida mais santa. Terceiro dia. São Maximiliano nos ensina. Todos sabemos qual o objetivo de cada criatura e de cada um de nós? Que esse objetivo é, única e exclusivamente, a glória de Deus. Da mesma forma, o objetivo de todas as criaturas e de cada um de nós é definido pela Igreja, no Catecismo, com palavras um pouco diferentes, para conhecer a Deus, amá-lo, servir-lhe fielmente e depois glorificá-lo no céu. Portanto, o objetivo de cada um de nós é a glória divina exterior. Tudo ou mais são meios. Sim, o louvor de glória da Santíssima Trindade é a base da nossa vocação, porque somos filhos de Deus, feito imagem e semelhança dele. O nosso destino e a comunhão eterna com este Deus. Portanto, toda a nossa vida é uma manifestação desta verdade. Recemos, portanto, a oração que Jesus nos ensinou. Pai nosso, que estais no céu, santificado seja o vosso nome. Venha a nós o vosso reino, seja feita a vossa vontade, assim na terra como no céu. O pão nosso de cada dia nos dai hoje, perdoai as nossas ofensas, assim como nós perdoamos a quem nos tem ofendido, e não nos deixeis cair em tentação, mas livrai-nos do mal. Amém. Ave Maria, cheia de graça, o Senhor é convosco. Bendita sois vós entre as mulheres, bendito o fruto do vosso ventre, Jesus. Santa Maria, Mãe de Deus, rogai por nós, pecadores, agora e na hora de nossa morte. Amém. Glória ao Pai, ao Filho e ao Espírito Santo, como era no princípio, agora e sempre. Amém. São Maximiliano Kolbe, tu, que pela graça divina fosse um grande santo, ensina-nos a confiar tudo e sempre à Mãe Imaculada. Ensina-nos a conquistar os irmãos pela bondade. Ensina-nos a vencer o mal com o bem. Ensina-nos a buscar em todas as coisas o lado melhor, o lado mais otimista, o mais bonito, que nos faz fundamentalmente alegres e corteses, que nos faz instrumentos da paz. Amém. Ó Maria, concebida sem pecado, rogai por nós que recorremos a vós e por todos quantos não recorrem a vós, especialmente pelos inimigos da Santa Igreja e por todos quantos são a vós recomendados. Agradecemos a Deus por esse momento de oração que, pela intercessão de São Maximiliano Maria Kolbe, permanecemos firmes na fé, unidos a Jesus e confiantes no amor da Imaculada. Que o Senhor nos acompanhe e nos conceda a graça de viver o Evangelho a cada dia, caminho do nosso batismo. Entregamos inteiramente a Nossa Senhora para que este caminho seja perseverante até a glória. Abençoe Deus Todo-Poderoso cada um de vocês que estão nos acompanhando nesta novena, pela intercessão de Nossa Senhora. Pai, Filho, Espírito Santo. Amém. Salve Maria Imaculada.

1:19 no horário de Brasília. Muito bom dia para você, meu amigo, para você, minha amiga, que sintoniza a Rádio Imaculada na Grande São Paulo e por todo o Brasil, Rede Imaculada de Comunicação. Que beleza, que bênção, acompanhando aí o terceiro dia da novena, em preparação para a festa de São Maximiliano Maria Kolbe. Um abraço para você, ouvinte da Rádio Cultura FM de Ituverava, no interior de São Paulo. Também os ouvintes da Rádio Alvorada Rebouças, na cidade de Rebouças, no Paraná. Obrigado pela companhia. Os ouvintes da Rádio Copas Verdes FM de Prudentópolis, no Paraná, com a gente até às 5:30 da manhã, hein? Um abraço carinhoso para vocês. Vamos seguir juntos aqui em oração, reflexão, neste nosso momento, você no coração da mãe. Queremos ouvir a sua intenção. Você pode mandar um áudio ou escrever. Também responder a nossa pergunta do dia, onde você pode dar a sua opinião, né? A nossa pergunta hoje é a seguinte: no seu dia a dia, qual é aquela mania, orgulho ou egoísmo que você precisa deixar de lado para amar mais quem está ao seu lado? Lembrando que Jesus nos faz o convite exigente de renunciar a si mesmo para segui-lo. Então é isso. Se você quiser responder, fique à vontade. Nosso WhatsApp é o 11 98904 3747, 11 98904 3747. Vamos rezar então pelas intenções que estão chegando para a gente. E agradeço a Valmira Santos, de Luziânia, Goiás. Bom dia, Valmira. Que Deus abençoe, viu? Obrigado pela sua companhia. E ela disse o seguinte: bom dia, Leandro, e também seu novo parceiro, que é nas folgas, aqui no caso do Rivaldo, que está de férias, e na folga do Pedro Henrique, é o Juninho Sá, que está com a gente. Bom dia, dando também bom dia para o Juninho. E ela não está mandando mensagem todos os dias, mas está sempre acompanhando a Rádio Nova Aliança, de Brasília, né? Chega aí em Luziânia, que legal. Me coloca sempre nas suas orações, pois necessito. E meu pai José Ferreira dos Santos, que se quer acamado, necessitamos da misericórdia de Jesus. Deus nos abençoe e salve Maria Imaculada. Obrigado, Valmira. Vamos rezar sim por

0: Para bom dia, Maria Gorete. Quero colocar aqui um outro áudio da Maria Roberta, de São Paulo. Ela também acho que está respondendo a nossa pergunta do dia. Vamos ouvir aqui a sua mensagem. Bom dia, Maria Roberta.
1: Bom dia, meu amigo. Ela tem razão. Desde ontem que está assim. Eu também acho que eu preciso fazer isso, né?
0: Sim.
1: Porque até na hora que você está rezando à tarde, também eu, com o Robinho, meu dia, sai do ar. É toda hora saindo do ar.
0: Amém. O rádio AM, né, quando chega à noite, ele, por lei, né, ele precisa baixar a sua a quantidade, né, de alcance, né? Então, por causa dos aviões, então a madrugada fica mais difícil mesmo. Noite e madrugada é mais difícil, viu, Maria Roberta? Mas com a graça de Deus, vamos fazer a migração, né, para o AM, para o FM, se Deus quiser. Isso. E ela faz o seguinte: baixa o aplicativo, né? Que tem ouvinte que gosta mesmo de ouvir no rádio. A nossa amiga Suzete de Fortaleza, ela gosta de ouvir no rádio, né? A Rádio Dom Bosco, lá no radinho dela, Guerreiro. Tem gente que reclama, porque os celulares mais antigos, ele descarrega mais rápido, né? Então eles reclamam, puxa, se eu deixar muito tempo, ele descarrega meu celular. Então eu tenho que deixar ligado na tomada. Eles ficam com medo, às vezes, né? De deixar ligado na tomada o celular. E ouvir o aplicativo. Mas os celulares um pouquinho mais novos, eles têm uma bateria que dura mais, né? Então já ajuda bastante na escuta do aplicativo. Tá bom? Você pode então ouvir pelo aplicativo. Fica mais fácil, né? Mais nítido. Mas é aquilo, né? O rádio AM ainda persiste, mas um dia vai acabar, né? Vai ser só FM e rádio digital, né? Mas vai continuar, né? Mesmo depois de fazer a migração para o FM, vai ficar mais um tempão aí. Por lei tem que ficar aí, acho que no máximo 5 anos, né? Tem que ficar ainda no ar o AM funcionando também, para todos os ouvintes terem a chance, né, a oportunidade de comprar um novo rádio. E esse novo rádio vai ter aí a faixa estendida para sintonizar as novas rádios. É meio técnico isso, né? Mas é isso, vai ter que comprar um rádio novo para conseguir sintonizar, pois a frequência vai ser mais baixa do que já tem lá no rádio, né? Fabricado antes. Então rezamos por você, por toda a família, por todas as carmelitas do mundo inteiro, viu, Maria Roberta? E vamos rezar também pela Maria Gorete de Fortaleza, no Ceará. Que Deus abençoe Maria Gorete. Rezemos: Ave Maria, cheia de graça, o Senhor é convosco. Bendita sois vós entre as mulheres, e bendito é o fruto do vosso ventre, Jesus. Santa Maria, Mãe de Deus, rogai por nós, pecadores, agora e na hora de nossa morte. Amém. Agora, 1:26.
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0: Vamos ouvir mais uma bonita canção e daqui a pouquinho teremos o Padre José Allen trazendo Caminhando com Maria, uma linda reflexão para nós. Agora para você, Celina Borges e Dalvimar Galo, Maria e o Anjo.

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3: Pai não é só aquele que educa, sustenta e consola. Pai é visão que faz enxergar o mundo, ver as coisas como são. Pai é o coração que bate sem parar, trazendo vida ao seu corpo. Agradeça ao seu pai todo o aprendizado que ele transmitiu a você. 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Ter pai é ter um grande tesouro.

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2: Uma e 34, horário de Brasília. Muito bom dia, viu? Nosso WhatsApp continua à sua disposição para você participar. Quero agradecer, rezar, apresentar alguém em oração. Vamos rezar aqui. Vamos ter mais meia hora, menos, né? Uns 20 minutinhos. Daqui a pouquinho teremos também o Frei Sebastião renovando a consagração à Nossa Senhora. Tá? Então apresente suas intenções para a gente rezar. Vamos agora receber o Padre José Allen no Caminhando com Maria, trazendo a sua reflexão.
3: Paz esteja com você. O amor exige também sacrifício. Não existe prova maior e mais segura para o amor do que o sacrifício de si mesmo. Muitas vezes custa, não é fácil amar. Mas o amor é maior e mais puro à medida que eu me sacrifico pela pessoa amada. Ou seja, muitas vezes não é fácil, exige realmente paciência, atenção, confiança, dedicação, renúncia. É assim. Não vamos confundir amor com sentimentalismo ou achar que amor é só gostar daquilo que a gente faz. Também o amor à Nossa Senhora deve ser medido pelo sacrifício. Não se pode duvidar de um amor sincero sem haver sacrifício. Se a gente ver a vida de todos os santos, a vida de Maria, quanto ela sofreu para poder assumir a mãe de ser a mãe do Filho de Deus, e sofrendo com ele as perseguições que ele sofreu e finalmente a sua condenação e morte na cruz. Maria estava de pé, desolada, junto a Jesus. Ela viveu em contínuo desejo de sofrer por amor a seu filho Jesus, que por amor deu a vida por cada um de nós. Se a gente não entender o amor como Deus ama, com o testemunho maravilhoso e extraordinário de Maria, nós podemos viver de ilusões sobre o amor. Isso depois vai afetar tanto a nossa vida em relação a Deus, como em relação às pessoas, ao marido, à esposa, aos filhos, aos pais, aos amigos, à própria igreja, onde nós devemos amar-nos uns aos outros como Jesus ensinou. Portanto, lembremos que muitas vezes quando Maria apareceu, ela sempre insistiu: amor, penitência, oração, sacrifício. Tudo para a glória de Deus, para o nosso bem. Um dia nós vamos entender além da razão. Vamos simplesmente confiar em Deus, fazer a vontade dele. Tenhamos Maria como nossa mãe, nosso modelo, nossa educadora. E com ela vamos aprender o verdadeiro sentido do amor, sacrificando tudo o que for necessário para não deixarmos de amar a Deus e ao próximo.

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2: Uma e 41, horário de Brasília. Muito bom dia, obrigado pela sua audiência no programa Igreja no Rádio. E nós estamos aqui com o WhatsApp recebendo intenções. Muito obrigado a Deise Mafra, de Jarinu, interior de São Paulo, aqui pertinho, né, de São Paulo. Um abraço, Deise, há quanto tempo, hein? Ela participava bastante à noite, continua, né, participando à noite, agora com o Gil Ortiz, até a meia-noite. Bom dia, Leandro. Salve Maria Imaculada, hoje eu peço pela minha viagem para o Brasil daqui 16 dias e graças alcançadas. Ah, está no Canadá, mas é de Jarinu, São Paulo. Eita, que coisa boa, está no Canadá, que legal, Deise. Que você tenha aí um bom retorno para cá, para o Brasil, para casa, e que Deus ilumine toda a família, viu? Muito obrigado por participar aqui com a gente. Legal demais. Vamos também rezar pela Vilma de São Vicente, no litoral de São Paulo. Ela disse aqui que só quer agradecer hoje. É isso mesmo, que bonito. Vamos agradecer a Deus pelas graças, né? Pela saúde, pelo dom da vida, pela família. Quantas coisas boas, inúmeras. E às vezes a gente nem fala, né? Nem pensa nelas. Mas é a graça de Deus sobre nós, sobre nossa vida, acontecendo 24 horas por dia. Muito obrigado, Vilma. E também a Andréia da Alemanha, de Düsseldorf. Bom dia, Léo. Bom dia. Hoje, Juninho Sá está com a gente na folga do Pedro. Graças a Deus, nosso grandioso Deus, por mais este dia abençoado e bom trabalho. A toda a equipe, muito obrigado. Andréia, um dia abençoado também para você. Como é que está o calor por aí, hein? Ainda continua muito calorão. Está bastante, né, calor no hemisfério norte. Todos os países da Europa sofrendo bastante com também, além das altas temperaturas, as queimadas, né? As florestas sendo queimadas. Muitas pessoas desabrigadas, desalojadas. Então a gente reza por eles que estão sofrendo muito com isso. E a temperatura, né, global está aumentando, especialmente aí na região central do mundo, né, no Pacífico. Agora alerta aí para problemas climáticos por causa do El Niño. Então vamos rezar por todas as famílias que sofrem diretamente com essas situações, né, de chuvas intensas, onde a área de deserto vai ficar mais tempo, onde chove mais vai ficar mais tempo chovendo. Então é um alerta, né, para todos nós. Vamos rezar também pela Clarice de Congonhas, Minas Gerais, está com a gente. Clarice, bom dia. Isso aqui, bom dia, também me chamou de Léo. Bom dia, Léo. Salve Maria Imaculada, reze por mim, hein? Congonhas, Minas Gerais, nosso abraço. E ela deve estar ouvindo a rádio Queluz FM, né, Clarice? Aí está pertinho de Conselheiro Lafayette, Congonhas, Ouro Branco. Um abraço aí carinhoso para todos vocês. Vamos rezar por você e por sua família, tá bom? Vamos colocar em oração também as intenções da nossa ouvinte Vilma, já falei, né, da Vilma de São Vicente, e da Luciana, que é da Praia Grande, litoral de São Paulo, está rezando também por todos os enfermos. Quero destacar também a mensagem da Maria Lúcia de São Vicente, que disse aqui pra gente sobre a pergunta do dia, né? Ela disse: primeiro temos que amar a Deus para conseguir amar alguém. Temos que nos amar também, né? A nós mesmos. Depois conseguir amar o próximo. Quando eu encontro um irmão rebelde, chego perto e converso com o irmão, tentando ajudar de alguma forma, passando boas palavras de fé, de apoio, e para conseguir ajudá-lo, né? E para prosseguir, tenho dificuldades de me relacionar com as pessoas, sou mais reservada. Primeiro converso bastante com a pessoa, vou observando as atitudes de cada um para ver se consigo ter amizade. É isso aí, coisa boa. Obrigado, Maria Lúcia, pela resposta, por fazer essa reflexão com a gente nesse dia. Então, vou lembrar aqui a pergunta para quem não pegou, a perguntinha do dia. Jesus nos faz o convite exigente de renunciar a si mesmo para segui-lo. No seu dia a dia, qual é aquela mania, orgulho ou egoísmo que você precisa deixar de lado para amar mais quem está ao seu lado? Aí a perguntinha de hoje, muito obrigado. Rezemos por essas intenções, depositando no coração imaculado de Nossa Senhora. Ave Maria, cheia de graça, o Senhor é convosco. Bendita sois vós entre as mulheres, e bendito é o fruto do vosso ventre, Jesus. Santa Maria, Mãe de Deus, rogai por nós, pecadores, agora e na hora de nossa morte. Amém. Vamos ouvir o Padre Joãozinho. Boa Mãe de Nazaré, 1:47.

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2: Consagrados à Imaculada, para conquistar o mundo inteiro a Cristo, sob a proteção e a mediação dela. Salve Maria Imaculada. Vamos ouvir o que o cardeal Cláudio Umes disse sobre São Maximiliano Kolbe. Maximiliano Kolbe havia ajudado os seus irmãos a viver também no campo de concentração. Ele os havia assegurado do amor infinito de Deus, que pensa em tudo e em todos. No campo, ele se considerava em missão para ajudar os irmãos de prisão sobre a guia da Imaculada. E cada oportunidade que se apresentava, cada pedacinho de tempo livre, no silêncio da noite na barraca, eram oportunidades para exercitar o seu ministério. A última carta escrita à sua mãe, 2 meses antes de morrer, a 15 de junho de 1941, é testemunha da grande fé que o animava. Comigo está tudo bem, amada mamãe. Fique tranquila por mim e pela minha saúde, porque o bom Deus está em todo lugar e com grande amor pensa em tudo e em todos. Lindas palavras de Maximiliano Kolbe à véspera do seu sacrifício, encontrar consolo pela sua mãe e tornando o seu trabalho não uma escravidão, mas uma missão de evangelização. Por isso, com amor e confiança, renovemos a nossa consagração a Nossa Senhora. Virgem Imaculada, minha Mãe Maria, eu renovo hoje e sempre a consagração de todo o meu ser, para que disponhais de mim para o bem de todos. Somente peço que eu possa, minha Rainha e Mãe da Igreja, cooperar fielmente com a vossa missão de construir o reino do vosso Filho Jesus no mundo. Para isso vos ofereço minhas orações, sacrifícios e ações. Ó Maria concebida sem pecado, rogai por nós que recorremos a vós, e por todos quantos não recorrem a vós, especialmente pelos inimigos da Santa Igreja e por todos quantos são a vós recomendados. Pela intercessão da Virgem Imaculada, Nossa Mãe, abençoe-vos, ó Deus Todo-Poderoso, Pai, Filho, Espírito Santo. Salve Maria Imaculada.

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5: São Maximiliano Kolbe certa vez disse: cumpre bem as tuas obrigações, imita São José, defende a Jesus, a Santa Igreja e o Papa quando puderes. Este pensamento se torna ainda mais potente nos dias atuais. Como temos cumprido nosso papel ante aos inúmeros ataques que a Igreja sofre no mundo? O que tem que mudar em nossa postura para que esta seja semelhante ao do patrono da Igreja?
6: Quero te oferecer esta mensagem. Celebramos neste mês a festa de Maximiliano Kolbe, que assumiu este envio de Jesus como algo maravilhoso sob a proteção da Mãe de Deus, a Virgem Santíssima, com uma milícia imaculada, dizendo: sim, vamos conquistar o mundo inteiro a Cristo sob a proteção e mediação imaculada. Nós optamos para isso, somos agora comprometidos para que isso aconteça. Vá em frente, persevera, você está colaborando com o reino de Deus, sob a proteção da Imaculada. E vamos em frente, cada vez mais, oferecendo a nossa vida para que tudo possa acontecer pelo bem do reino de Deus. Nesses dias esteve no túmulo de Santo Antônio, no dia dele, rezei por você, viu? Pedi a Santo Antônio que dê em você aquele entusiasmo de evangelizador. Neste mês celebramos o Dia dos Pais. Eles são a nossa vida. Os pais ainda estão vivos, para outros já estão com Deus. Mas neste dia nós queremos agradecer a Deus, porque somos fruto de amor. Agradecer a Deus pelo que esses pais fizeram e estão fazendo. Deus, que é pai e mãe, abençoe a todos os pais.
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8: Duas horas em ponto, horário de Brasília. Muito obrigado pela sua companhia, meu irmão, minha irmã, paz e bem, salve Maria Imaculada. Depois desse lindo momento de reflexão, de oração com o Frei Sebastião, mandamos um abraço para você que ouve a Rádio Capital FM de Cianorte, no Paraná. A Web Rádio O Precursor, da cidade de São Carlos, no interior de São Paulo. Bom dia também para os ouvintes de Santa Rita da Paraíba, pela Web Rádio Sua Melodia. Logo mais, nós teremos a participação do Frei Luiz Favaron, meditando o Santo Evangelho de hoje, desta sexta-feira. Também a participação do Padre Ezequiel Dalpozo, com Despertai para o Amor, viu? Vamos mandar um abraço também para os nossos ouvintes de Biritinga, da Bahia, pela Web Rádio Magnífica, e você que ouve a Rádio Educadora FM de Venceslau Brás, no Paraná. Bom dia para você. E um abraço também para os ouvintes da Rádio a Rádio Cultura FM de São Raimundo Nonato, no Piauí. Bom dia. Agora preparamos para você aqui, nos melhores momentos da programação, uma entrevista da Rádio Imaculada.
9: Vamos lá, agora.
10: O dia dos avós na Bíblia, né? E aí a gente vai perguntar, como era visto os avós na Bíblia e na cultura do tempo do povo da Bíblia, né? Na cultura hebraica? Não era muito diferente da maioria dos avós de hoje, não, viu, Jorge? Sim. Eles eram respeitados, eram muito responsáveis, eles ensinavam os netos os valores bons, as tradições, os ensinamentos da fé, eles tinham um papel fundamental na transmissão da herança espiritual. Isso é bem mais forte do que hoje, né? E também cultural da família. Junto com os pais, eles eram responsáveis por transmitir todos esses valores, né? As tradições do povo, os ensinamentos a todas as gerações de netos e bisnetos, né? Eram considerados mentores, ou seja, um tipo de professor, aquele que dá os primeiros exemplos de vida. Eles eram tidos como conselheiros e até provedores, porque havia pais que não conseguiam manter os seus filhos e os avós eram quem fazia isso, né? Dava todo o apoio. Eles desempenhavam também um papel importante na preservação da fé. Isso era muito importante. E na união da família, manter a família unida. Isso se deu desde os avós lá do tempo dos patriarcas, né, dos avós hebreus, como os avós judeus, né? Aí a gente diz assim, hebreus e judeus não é a mesma coisa? Bom, tem uma diferença que a gente deve conhecer. Os avós hebreus são aqueles do tempo dos patriarcas, do tempo de Abraão, de Isaac, de Jacó. Esse povo que viveu mais ou menos em 1900, 1800 anos antes de Cristo, ou seja, 2000 anos antes de Jesus. Para nós hoje seríamos quase 4000 anos atrás, né? E os judeus quem são? Os judeus, eles vêm da palavra Judá, né? Que é o território do sul do país, e também vem também de um povo. Né? Veio também de um povo esse povo surgiu, né, do povo hebreu no século X, né, no tempo dos reis, no tempo do rei Salomão, lá para 920, 922 a.C. E aí houve uma divisão do reino. Então o reino do norte ficou sendo reino de Israel e o reino do sul ficou sendo reino de Judá. Quem nascia no sul era judeu, quem nascia no norte era israelita, né? Vou falar só de três avós que tem na Bíblia, né? A primeira avó, você pode pegar sua Bíblia aí e depois ler a história dela, porque avós a gente quase nunca acha na Bíblia, né? Mas nós temos uma avó muito importante, que é a Loide. Loide era uma extraordinária mulher que era avó de Timóteo, aquele discípulo do apóstolo Paulo, lembra? Quando Paulo escolheu ele, o Timóteo, para ir pregar o evangelho noutra cidade, que era uma cidade importante, que era Éfeso, ele se referiu a Loide e a sua mãe Eunice, que era a Loide avó, e a Eunice, né, em 2 Timóteo, capítulo 1, versículo 5, São Paulo diz lá assim, recordo-me da sua fé, falando para Timóteo, né? Recordo muito da sua fé, que era sem fingimento, a mesma que primeiramente habitou no coração de sua avó Loide e em sua mãe Eunice. Então nós temos uma avó muito importante no Novo Testamento, que é Loide. Ela foi uma mulher de muita fé e Timóteo tornou-se um dos principais líderes da igreja primitiva e colaborador direto do apóstolo Paulo lá na cidade de Éfeso. O papel de Loide como avó foi demonstrar que a educação espiritual é muito importante para uma criança.
9: Eu, né? Disse, eu conheci um homem chamado Loide, você já viu?
10: Ah, é? Loide, então, Loide era avó de Timóteo. Então, a segunda avó que eu escolhi aqui foi a Noemi, que todo mundo conhece muito bem, que foi avó de coração. Ela não era avó... A Ruth não era filha dela, né? Era uma filha adotiva. Então ela foi uma avó de coração e uma avó muito forte. Noemi se tornou, além de sogra de Ruth, sua mãe, né? Quando ela e Ruth saíram lá de Moab e ela preferiu vir com Ruth a ficar lá. Então elas se tornaram mãe e filha. Após o casamento de Ruth se casou com Boaz, né? Nasceu uma criança, chamou essa criança, é importante você guardar o nome. Ela se chamava Obed. E mesmo Noemi não sendo avó biológica, o texto faz questão de mostrar que ela assumiu seu papel de avó com muito amor. Você acha o texto sobre ela como avó em Ruth 4, 16, onde ela afirma que quando Obed era criança, ela teve um amor incomparável com seu neto, mesmo não sendo seu neto, e ela considerou o seu neto. E diz lá em 4,16 o seguinte, que quando a criança nasceu, suas vizinhas disseram, nasceu um filho, um neto a Noemi, né? Então, esse menino Obed, por que que eu falei para você guardar o nome dele? Obed foi o pai de Jessé, que foi o pai do rei Davi. Olha só, que importante, né? Assim, Ruth se tornou a bisavó do rei Davi. Nessa genealogia especial de avós, né, a gente percebe quanto foi importante o papel de Noemi nessa caminhada da Bíblia, né? Ela se tornou uma das mulheres que ajudaram a preservar a linhagem do rei Davi e posteriormente a do Messias Jesus Cristo, né?
9: Isso.
10: E a terceira avó, como não podia deixar de ser, São Joaquim e Santana, né? Aqui entra a importância dos avós a partir do tempo de Jesus. E os avós, como na tradição dos antigos, né, do povo hebreu, eles eram vistos como figuras sábias e respeitadas, né? E a gente conhece a história de Santana e São Joaquim não pela Bíblia, eles não estão na Bíblia, eles estão na tradição da igreja, né? A sabedoria dos avós era vista também nesse tempo de Jesus como um tesouro a ser preservado, pois eles eram considerados fontes antigas da orientação, do aconselhamento. No caso dos avós de Jesus, Ana e Joaquim, os pais de Nossa Senhora, eles repetiram para o seu neto Jesus o que ensinaram a sua filha Maria. Ó, a gente não pode esquecer de que, conforme a tradição, Santana era filha de um sacerdote de Belém e Joaquim era descendente da linhagem real de Davi. Né? Então, a Virgem Maria pertencia à casta sacerdotal por herança da mãe e da realeza de Davi pelo seu pai. Olha que beleza, né? Isso tudo está na tradição. A gente não vê isso na Bíblia, porque não tem nos evangelhos. Mas
9: posso fazer uma pergunta, Dita? Posso fazer uma pergunta?
10: Pode.
9: O livro lindo que você escreveu daquela mulher, que essa está na Bíblia, a Tamar, ela chegou a ser avó? Ela chegou a ser avó, não? Será?
10: Não, Tamar, sim, ela foi avó. Lá no finalzinho do capítulo 38 conta. Ela teve dois filhos e depois conta também que ela foi avó. Mas o avô e uma avó no tempo do Antigo Testamento não era. Não se dizia avô e avó, se dizia o segundo pai e a segunda mãe. O que era como se fosse mães. Não tem a palavra avó no hebraico, né? Só vai ter essa diferença de pai, mãe, avô e avó lá do tempo de Jesus para cá. Então, mas a gente falando de Santana e São Joaquim, eles foram judeus, assim, uns judeus muito temente a Deus, e educaram Nossa Senhora no caminho da fé e da virtude, como deram exemplo para Jesus. Se tem a ideia pela tradição da igreja que eles não eram pobres e nem ricos. Eles viviam no conforto da tranquilidade lá na cidade de Nazaré. E diz também que uma coisa que eu achei muito linda desse casal é que ele em vida ainda dividiram todas suas posses para quando eles morressem, ficassem separadas três partes do que eles tinham de herança. Da primeira parte, eles deixaram para o templo e para o servo de Deus, os levitas. A segunda parte, eles deixaram para os pobres e os peregrinos que vinham a Jerusalém. E a terceira parte, eles deixaram para o seu próprio sustento e a educação de Maria, que era sua única filha. Olha que bonito, né? Então, dos avós da Bíblia, Jorge, como avós e bisos de hoje, a gente pode aprender algumas lições, né? Vou pelo menos colocar uma aqui, que o amor de um avô e de uma avó pode restaurar uma família inteira, desde que eles sejam entendidos, amados e respeitados, né? Então, os avós é algo assim profundo e muito bom para quando as pessoas têm. Então, como você disse, na minha família, eu tenho o privilégio de ser mãe, de ser avó e bisavó. Isso é muito bom.
9: Eu tô sonhando ainda em ser bisavô.
10: Mas logo você será.
9: Desses 270 netos que eu tenho aí, que me chama de vovô, aí já me trouxeram alguns bisnetinhos também, viu? Aquelas pequenas que rezaram comigo no programa lá para 2020, 21, já me trouxeram netinho. Eu tô escrevendo qualquer dia, eu sou tataravô aí.
10: Mas é muito bom ser avô e ser avó e bisavó também, é muito bom, viu?
9: Bom demais.
10: É excelente.
9: Dita, deixa eu falar uma coisinha agora. Olha, ouvinte, você conhece a Dita, gosta da forma como ela fala, não dá a impressão que ela conheceu todas essas avós aí, esses avôs de perto? Então, se você quiser ter a Dita perto de você, na sua comunidade, falando sobre o tema que você achar melhor, você pode ligar, mandar um recado no WhatsApp, que eu vou tomar a liberdade de divulgar agora, viu, Dita? O teu WhatsApp, para as pessoas contatarem com você. DDD 11 99465 3350. A Dita, ela não cobra nada, a não ser se é fora da onde ela está, evidentemente, tem que pagar pedágio, combustível, tudo mais, então essa ajuda de custo vai bem, né, Dita? Dita, agora, alguma coisa mais que você gostaria de falar? Agora eu vou pedir para você trazer agora aquela sua oração final, você como avó, isso, como bisavó e quase idosa.
10: Bom, eu não sei porque eles consideram a partir dos 65 idoso, né? Mas o idoso hoje é aquele que trabalha mais do que o jovem.
9: Ah, então nós somos idosos, hein?
10: O idoso é mais seguro, mais responsável, né? Não é morto em pé, né? Como antigamente, não. Hoje a gente trabalha muito, eu trabalho muito, você trabalha muito.
9: Graças a Deus.
10: E trabalhar para o Senhor é muito bom. Então vamos pedir a Nossa Senhora que nos ajude. Ave Maria, cheia de graças, o Senhor é convosco. Bendita sois vós entre as mulheres. Bendito é o fruto do vosso ventre, Jesus. Santa Maria, Mãe de Deus, rogai por nós, os pecadores, agora e na hora de nossa morte. Amém.

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1: Agora 2:25. Muito bom dia para você que sintoniza a Rede Imaculada de Comunicação. Muito obrigado, saudando todas as emissoras que fazem parte da Rede Imaculada. Um abraço muito fraterno. Os nossos ouvintes da Rádio Nova Aliança de Brasília, no Distrito Federal. Bom dia. Também da Boa Nova FM da Praia Grande, litoral de São Paulo. A Rádio Cultura FM de Quixadá, no Ceará, também está com a gente. Obrigado pela companhia. Um abraço muito carinhoso e fraterno. Aos nossos ouvintes da Rádio Nordeste Sat de Fortaleza, além da FM Dom Bosco. E também ouvintes da Rádio Nova Veredas FM de Bom Despacho, em Minas Gerais. 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
3: A vocação é um chamado que provém do próprio Deus, e compreender a vocação como um dom é reconhecer que em todas as circunstâncias Deus nos chama a viver e realizar seu projeto de amor. Cabe a nós entender e aceitar ou não os planos que Ele tem para as nossas vidas. Para isso, é necessário estar atento com olhos, ouvidos e coração aos sinais divinos.
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4: Duas e meia, e agora chegou aquele momento bom de ouvirmos a meditação do Santo Evangelho de hoje, desta sexta-feira, com o Frei Luiz Favaron.
5: Evangelho de Jesus Cristo, narrado por Mateus, capítulo 16, versículos 24 a 28. Então Jesus disse a seus discípulos: se alguém quiser vir após mim, renuncie a si mesmo, tome a sua cruz e siga-me. Pois quem quiser salvar a própria vida, a perderá. Mas quem perder a própria vida por causa de mim, a encontrará. De fato, de que adianta alguém ganhar o mundo inteiro se destrói a própria vida? O que alguém dará em troca de sua própria vida? Porque o Filho do Homem virá na glória de seu Pai com seus anjos. E então dará a cada um de acordo com seu comportamento. Eu lhes garanto, dentre os que aqui se encontram, alguns não provarão a morte se antes verem o Filho do Homem vindo em seu reino. Esta é a palavra do Evangelho de Mateus. Minha saudação e meu abraço para todos vocês, meus irmãos e irmãs queridas de todo o nosso Brasil, aqui juntos, nesse momento de encontro e de oração com nosso Mestre, vivendo os momentos de silêncio, de paz, de alegria, que somente Ele pode nos dar. Todos os dias, Jesus continua a dizer a cada um de nós, seus seguidores: renuncie a si mesmo, tome a sua cruz e siga-me. A questão é: sou capaz de renunciar a mim mesmo, tomar a cruz junto com Ele e segui-lo? Não nos faltam exemplos de pessoas que assumiram esse desafio ao longo da história da Igreja, desde os apóstolos e as primeiras comunidades até os santos contemporâneos. Particular testemunho foi dado pelos mártires. De fato, a palavra mártir vem do grego martíria e significa exatamente testemunha, aquele que testemunhou a sua fé de modo radical, entregando-se até a morte. O exemplo destes santos nos inspira a sermos fiéis ao Evangelho, a nos dedicarmos, mesmo que em grau muito menor, à mesma causa do Reino. O verdadeiro cristão deve estar disposto a qualquer sacrifício para viver com Jesus de Nazaré e nele encontrar a vida verdadeira, a sua plena realização. Nós todos, seguidores de Jesus de Nazaré, devemos saber e aprender que não é possível seguir a Jesus sem carregar a cruz com ele. A cruz do seguidor de Jesus diz respeito às consequências da opção por seguir Jesus. É a cruz da perseguição, da indiferença e até mesmo da morte violenta. Foi a mesma que o Mestre soube carregar até o fim. Ou seja, sua morte foi o desfecho de uma vida toda marcada pela cruz, levada até o extremo com total fidelidade. O seguidor de Jesus é chamado a seguir os passos do Mestre, sem cair na tentação de escolher os percursos facilitados, a porta larga, o caminho espaçoso. Com Jesus, saberá levar a cruz sem esmorecer, consciente de ser esta a sorte de quem se decide pelo reino. Por isso que seguir a Jesus não é sempre fácil. Quem assume a causa dele, luta pelo pobre, pela justiça, por um mundo de igualdade, onde todo mundo seja respeitado igualmente como filho e filha do mesmo Pai que está no céu, ele deverá enfrentar a cruz de Jesus. Porque Jesus não veio entre nós só para nós ficarmos tranquilos, em paz, dentro das nossas igrejas. Nós queremos seguir Jesus até o fim, lutando com ele por um mundo novo, pela paz, pela justiça, pela fraternidade. E quando nós fazemos isto, muitas vezes nós seremos perseguidos até pelos membros da nossa igreja. Quantos padres, especialmente no passado e hoje também, sofrem com as pessoas que se dizem seguidoras de Jesus, que se dizem cristãs, e se revolta quando o padre fala dos pobres, dos doentes, dos irmãos que precisam de gestos de solidariedade, e se queixam dizendo: eu vi a igreja para rezar e não para ouvir essas coisas. E aí o padre vai ter que enfrentar essa cruz e ser fiel e não ficar simplesmente numa boa com todo mundo para agradar a todos por medo de enfrentar, às vezes até hoje, perseguição por causa da luta de Jesus, que é a luta do reino de Deus. E esta é a nossa reflexão de hoje do Evangelho de Mateus.

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1: Agora 2h40, horário de Brasília. Daqui a pouquinho nós vamos receber a mensagem de hoje do padre Ezequiel Dalpozo, hein? Daqui a pouquinho vai também cantar uma música bonita pra gente. E não perca, às 3 da manhã, o Terço da Misericórdia. Reze com a gente, registre suas intenções pelo WhatsApp 11 98904-3747, hein? Vamos rezar por todas as intenções. Agora ouvindo Keilani. É isso, Keilani que vai cantar Não Tenhas Medo.

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Olá, meu amigo, olá, minha amiga ouvinte, que bom estarmos juntos, momento despertar para o amor. Eu desejo para você um maravilhoso dia, que essa reflexão e essa bênção iluminem o teu caminho. Eu gostaria de falar de como ter a alegria de viver diante dos desafios que a vida apresenta. Veja que todos nós queremos viver bem e estar bem. Só que para isso eu preciso perceber como eu vivo a minha vida. Uma das formas é dar ritual à nossa vida. Dar rituais à vida significa: eu vou dormir na mesma hora, eu acordo na mesma hora, eu tomo meu banho, eu tomo meu café, eu faço a minha meditação, depois vou para o trabalho, depois tenho almoço, tenho a tarde para continuar trabalhando, à noite eu volto, tenho o meu ritual com a família, com os filhos, com a esposa. A vida, ela precisa dessa ritualização. Ritualização que não é algo fixo que eu não possa quebrar, que eu não possa ter maleabilidade, mas ela me dá um ritmo. Por exemplo, certo é que é muito importante para quem começa o dia com oração. Começar o dia com oração dá um toque especial àquele dia, porque os primeiros pensamentos, a minha primeira intenção é a sintonia com Deus, é abençoar o meu dia, é abençoar o meu trabalho, para que tudo corra bem. Então eu vou deixando um rastro de amor na vida. Eu, com a minha vida, com o meu jeito, vou colocando amor no mundo, nos meus ambientes, no meu trabalho, na minha empresa. Mas como é que eu faço então para enfrentar os desafios? Primeiro, não se deixar sobrecarregar pelos pesos das responsabilidades, não se deixar esmagar e perceber que dentro de você existe um potencial, que você pode resolver muitas coisas, mas também é preciso não achar que você precisa carregar o mundo. Mas outra forma também de dar leveza ao teu dia é decidir como você, por exemplo, vai chegar no escritório, você vai cumprimentar as pessoas ou não, você vai entrar com que humor, você vai entrar bem-humorado ou mal-humorado. E com isso, se você decide ter uma boa postura, então você marca com amor, com leveza o mundo, e isso é de Deus.

0: Deus Pai, fonte da bênção, fonte da graça, entregamos em Tuas mãos a nossa vida, a família, o trabalho, as nossas preocupações, mas também confiamos em Ti as nossas buscas e realizações. Que o Deus Amor, cheio de misericórdia, te cure, o Deus Amor te sustente, o Deus Amor te transforme. Em nome do Pai, do Filho e do Espírito Santo. Amém. Muito obrigado. Segue as redes sociais do Padre Ezequiel e um forte abraço.
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Muito bom dia para você, meu amigo, minha amiga. Daqui a pouquinho nós vamos rezar o Terço da Misericórdia, clamando a misericórdia divina para cada um dos nossos ouvintes e suas famílias. Com fé, confiança, reze com a gente. Nosso WhatsApp é o 11 98904-3747. Queremos rezar aqui com você, hein? Obrigado já. Maria da Conceição Montesso de Santos já mandou aqui o seu pedido de oração. A Cláudia Gomes de Goiânia. O Hamilton Ramos em Pamplona, na Espanha. Obrigado, meu irmão. Também o Adinamar de Mosqueiro, Ilha do Mosqueiro, Belém do Pará. A Suzete de Fortaleza. O Heraldo de Manhuaçu, Minas Gerais também. Obrigado, Heraldo. Bom dia para você. E a Zilda, de São José dos Pinhais, no Paraná. Muito obrigado. Daqui a pouquinho, então, vamos rezar por essas intenções. Um abraço também para a Leia do Guarujá, litoral de São Paulo. E para a Clarice, de Congonhas, Minas Gerais. Vamos ouvir essa linda canção, preparando nosso coração para o Terço da Misericórdia, Via Sacra, com a irmã Kelly Patrícia.

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5: São Maximiliano diz: qualquer coisa que aconteça é porque Deus a faz ou permite, e tudo para o teu bem maior. Por isso, não há por que se preocupar. Por mais difícil que pareça, para todo acontecimento existe um propósito e a vida precisa seguir seu curso. A busca por respostas deve dar lugar a um coração contrito e que busca se aproximar da voz de Deus.
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6: Louvado seja nosso Senhor Jesus Cristo, para sempre seja louvado. Muito bom dia, agora 3:01, horário de Brasília. Bom dia para você que sintoniza a Rádio Imaculada na Grande São Paulo e em todo o Brasil, através da Rede Imaculada de Comunicação. Queremos juntos rezar o Terço da Divina Misericórdia, com você e por você. Abrindo nosso coração nesta manhã de sexta-feira, primeira sexta-feira do mês, é dia dedicado ao Sagrado Coração de Jesus. Jesus, manso e humilde de coração, fazei o nosso coração semelhante ao vosso. Estamos aqui, eu, Leandro Barçan, na apresentação, com Juninho Sá, nos trabalhos técnicos. Mais uma vez, bom dia, Juninho. Queremos receber você no telefone do ouvinte, 4397-6520. Você que está fora de São Paulo, 0 operadora 11, 4397-6520. E o WhatsApp para você registrar sua intenção, escrevendo ou por áudio. 11 98904-3747. 11 98904-3747. Queremos nos unir, rezar por todos os milites, colaboradores da Milícia da Imaculada, que fazem parte desta obra de Nossa Senhora, pelas intenções, pelas necessidades de cada um e dos seus familiares, especialmente, né, os que estão enfermos, sofrendo, endividados, aqueles que estão tristes, desanimados, cabisbaixos. Queremos que a graça de Deus chegue a cada coração, que o Senhor levante todos esses irmãos e irmãs que sofrem para uma vida nova em Cristo Jesus. Rezemos por todas as emissoras que compõem a Rede Imaculada de Comunicação, por todos os nossos comunicadores, todos que trabalham aqui na rádio e nas emissoras da Rede Imaculada. E pedimos, por gentileza, quando for gravar o áudio, abaixe o volume do seu rádio para a gente ouvir bem a sua voz, e sempre a média aí de no máximo um minutinho as suas intenções, resumindo, né, também as suas intenções, e a participação ao vivo também abaixe o volume do seu rádio e ouça pelo retorno do telefone. Muito obrigado pela ajuda, pela compreensão, e vamos rezar com fé e confiança. Meditando sobre a paixão de Jesus e o abandono que ele sofreu na sua agonia, iniciemos em nome do Pai, do Filho e do Espírito Santo. Amém. Pai nosso que estais nos céus, santificado seja o vosso nome. Venha a nós o vosso reino. Seja feita a vossa vontade, assim na terra como no céu. O pão nosso de cada dia nos dai hoje. Perdoai-nos as nossas ofensas, assim como nós perdoamos a quem nos tem ofendido. E não nos deixeis cair em tentação, mas livrai-nos do mal. Amém. Peçamos a intercessão de Nossa Senhora, Mãe da Divina Misericórdia. Ave Maria, cheia de graça, o Senhor é convosco. Bendita sois vós entre as mulheres, e bendito é o fruto do vosso ventre, Jesus. Santa Maria, Mãe de Deus, rogai por nós, pecadores, agora e na hora de nossa morte. Amém. E professemos nossa fé, dizendo: Creio em Deus Pai Todo-Poderoso, Criador do céu e da terra, e em Jesus Cristo, seu único Filho, nosso Senhor, que foi concebido pelo poder do Espírito Santo, nasceu da Virgem Maria, padeceu sob Pôncio Pilatos, foi crucificado, morto e sepultado, desceu à mansão dos mortos, ressuscitou ao terceiro dia, subiu aos céus, está sentado à direita de Deus Pai Todo-Poderoso, donde há de vir a julgar os vivos e os mortos. Creio no Espírito Santo, na Santa Igreja Católica, na comunhão dos santos, na remissão dos pecados, na ressurreição da carne, na vida eterna. Amém.

0: Reze conosco, o telefone está à disposição, 0 operadora 11 4397-6520. Queremos nos unir às intenções dos nossos irmãos e irmãs, rezando pela Maria Gorete em Fortaleza, também em Fortaleza, Suzete Monte, Patrícia Fernandes em Campina Grande, o João Paulo de Divinópolis, pela Valmira Santos de Luziânia, Goiás, especialmente, né, clamando a misericórdia pela saúde do seu pai, José Ferreira dos Santos, está acamado, pela Tereza Cristina de Conselheiro Lafaiete, Minas Gerais, e família, Alzira, Moisés e também a Vânia, está internada em Barbacena, pelas intenções da Vilma, agradecendo a Deus, né, a Vilma de Parque São Vicente, em Mauá. Também reza com a gente a Margarete José, de Jacarezinho, no Paraná, a Andréia, de Düsseldorf, na Alemanha, também, que está fora do Brasil, a Deise Mafra, de Jarinu, interior de São Paulo, e ela está no Canadá, pela sua viagem de volta ao Brasil. Rezamos também pelo Mauro, de Teófilo Otoni, Minas Gerais, pelo Daniel Rodrigues, de Divinópolis, pela Maria Lúcia, de São Vicente, litoral de São Paulo, a Maria Eliette e sua mãe, que está internada em Guajará, Amazonas. Também rezamos pela Givaldete de Maceió, Alagoas. Vamos pedir ainda pela Clarice de Congonhas, está precisando muito de orações. A Zilda Mendes de São José dos Pinhais, no Paraná. Rezamos também pela proteção e saúde. Pelo nosso irmão Heraldo Ferreira de Manhuaçu, Minas Gerais. Ainda rezamos pelo Adinamar Barros da Ilha do Mosqueiro, no Pará, o Hamilton Ramos de Pamplona, na Espanha, pelo Odir Santana de Santo André, São Paulo, nossas orações, Milena Rosângela de São Paulo, capital, também rezando com a gente, e agradeço a Jerúzia do Piauí, pois fale qual que é a sua cidade aí no Piauí, Jerúzia Silva, e as intenções da Cici de Ananindeua, no Pará, e da Maria da Conceição de Santos, litoral de São Paulo, especialmente rezando pela saúde do Admilson Júnior e pelo descanso eterno do Padre Francisco Silveira. O Padre Chicão, amanhã, dia 8, vai completar 5 anos, né, da sua passagem, da sua Páscoa. Muitas saudades. Vamos rezar por ele. Eu rezo sempre por ele e pelo meu irmão, que foi tão precoce também na pandemia, com 36 anos, o Edilson. E ele foi um pouquinho antes, foi em fevereiro, 13 de fevereiro. Vamos ouvir também as intenções da Cláudia Gomes, de Goiânia, Goiás. Bom dia, Cláudia.
1: Bom dia, Leandro, Rivaldo, salve Maria Imaculada, sou a Cláudia de Goiânia, Goiás. Rezo por todos, por mim, pela minha saúde, saúde dos meus animais. Rezo por todos, pelo Rio Grande do Sul, que está passando pelo momento difícil, por todo o Brasil. Salve Maria Imaculada.
0: Salve Maria Imaculada, muito obrigado, viu? Vamos rezar com certeza pelos nossos irmãos que sofrem com as chuvas, né? Agora, infelizmente, e os ventos fortes já estão batendo por aqui, no Riacho Grande e no litoral de São Paulo. Vamos ouvir também a intenção do nosso irmão Geraldo Pires, em Governador Valadares. Bom dia.
2: Bom dia, Leandro. Salve Maria Imaculada. Rezo por mim, pela minha família. Rezo por você, Leandro, pelo Robinho, pelo Gil Brasil, pelo Rivaldo, por todos os funcionários da Imaculada. Rezo para os meus amigos que sempre rezam por mim, Dona Maria da Silva e seu esposo, e Dona Gorete de Campina Grande, Paraíba. Geraldo Pires, de Governador Valadares, Minas Gerais.
0: Amém. Deus abençoe, meu irmão. Rezemos por todas essas intenções e vamos ao telefone. Não temos ligação, então você pode ligar para rezar o próximo dezena, 0 operadora 11 4397-6520. Rezemos por você, que está conosco e não pode participar também ou mandar mensagens. Pedimos a misericórdia divina, meditando sobre a oração e agonia de nosso Senhor Jesus Cristo no Horto das Oliveiras. Eterno Pai, eu vos ofereço corpo e sangue, alma e divindade de vosso diletíssimo Filho, nosso Senhor Jesus Cristo, em expiação dos nossos pecados e os do mundo inteiro. Pela sua dolorosa paixão, tende misericórdia de nós e do mundo inteiro. Pela sua dolorosa paixão, tende misericórdia de nós e do mundo inteiro. Pela sua dolorosa paixão, tende misericórdia de nós e do mundo inteiro. Pela sua dolorosa paixão, tende misericórdia de nós e do mundo inteiro. Pela sua dolorosa paixão, tende misericórdia de nós e do mundo inteiro. Pela sua dolorosa paixão, tende misericórdia de nós e do mundo inteiro. Pela sua dolorosa paixão, tende misericórdia de nós e do mundo inteiro. Pela sua dolorosa paixão, tende misericórdia de nós e do mundo inteiro. Pela sua dolorosa paixão, tende misericórdia de nós e do mundo inteiro. Pela sua dolorosa paixão, tende misericórdia de nós e do mundo inteiro. Ó sangue e água, que jorrastes do coração de Jesus como fonte de misericórdia para nós, eu confio em vós.

0: Mais uma vez, convidando você a rezar, o telefone está à disposição, participe, 0 operadora 11 4397-6520. Também estamos em oração pelo Nino de Osasco, São Paulo. Rezamos por você, pela saúde da Eva Sueli, da Ariadna e da Maria Isabel. Reza pela alma do Papa Francisco e da Cida Maria. Também rezamos pela Eva Sueli, né, de Pacaembu, no interior de São Paulo. Também mandou aqui a sua mensagem, o seu bom dia, pela sua família e saúde. As intenções da Margarete de Teófilo Toni, em Minas Gerais. Todos os ouvintes aí da Rádio Mucuri. Saúde pelo seu trabalho também. É pelo Cláudio Nogueira, de Fortaleza, no Ceará. Pelas intenções do Raimundo Alves, de Esmeraldas, Minas Gerais. Vamos rezar por você, meu irmão, toda a família, esposa. É isso, pela saúde, né, da esposa. Vai ao médico. Sobre a questão da saúde no pé. Também o Alexandre e a Cláudia de Rebouças, no Paraná. Também rezamos por Silvio Gilbert. Ele é de Teixeira Soares, no Paraná. Obrigado, viu? Rezando pelo Papa, por toda a igreja. Rezamos por você e pela sua família. Pelo João César de Fartura, interior de São Paulo, e família. Também a Luciene Santiago de Fortaleza, no Ceará. Especialmente hoje, né? Pedindo ao coração, ao Sagrado Coração de Jesus, protegendo e iluminando a sua vida e família e a paz mundial. Vamos ouvir a intenção do Adeildo Brás, de Major Isidoro, Alagoas.
1: Bom dia, Leandro.
0: Bom dia.
1: Salve Maria Imaculada. Quero agradecer a Deus pelo dom da vida, sou da minha família. Quero rezar, Rabinho, também pela alma da minha esposa. É rezar também para meu pai, Luiz Braz e Ana Cecília, que são meus pais, que já são falecidos. Rezar para o meu irmão José Braz Neto. E rezar para o meu filho também, Tarcísio, filho humano, já que partiu, né, para o reino eterno. E rezar para todos os ouvintes da Rádio Imaculada. Rezar pelos aniversariantes do mês. Tem a netinha que vai aniversariar agora dia 15, 14. Está em Nova Mutum, Mato Grosso. Reza para todos, né? E oração para todos nós, muita saúde e paz. Todos os ouvintes da Rádio Imaculada, você com a família, para Robinho, Frei Sebastião, Papa Leão XIV, todos os bispos e os padres. Amém, Adeus do Brás, Majestadora Alagoas.
0: Amém, meu irmão, Deus abençoe. Também ouvindo a Dani Saraiva em Fortaleza. Bom dia.
2: Bom dia, salve Maria Imaculada. A intenção que eu coloco hoje no texto da misericórdia é por todas as almas agonizantes, por todas as almas que nesse momento estão necessitando da misericórdia de Deus. Peço também por todos os moradores de rua, somente nos lugares em que está muito frio, que muitos deles não têm nem onde se abrigar. Em especial, peço também pelo nosso Santo Padre, o Papa, por todo o clero e por todas as famílias. Que Amém. O Senhor abençoe o nosso dia, nos guarde, nos proteja, nos livre cada vez mais de todo mal, de todo perigo. E que Nossa Senhora interceda sempre por nós. Um santo dia a todos, salve Maria Imaculada, Dani, Fortaleza, Ceará.
0: Amém, Deus abençoe você e sua família, obrigado. E vamos ao telefone. Alô, bom dia. Alô, bom dia. Tá bem baixinho, se puder falar mais pertinho do aparelho, um pouquinho mais alto.
3: Agora tô.
0: Pode falar seu nome e sua cidade, por gentileza?
3: Flávio Fortaleza.
0: Flávio ou Fábio?
3: Flávio.
0: Flávio. O Flávio está um pouquinho melhor. Pode apresentar suas intenções?
3: Eu rezo aqui, espero pelo meu pai, que vai ter uma cirurgia hoje às 14 horas e está sofrendo muito.
0: É pela saúde do seu pai, é isso?
3: Isso.
0: Vamos rezar, Flávio, por toda a sua família, e a saúde do seu pai, todos os nossos enfermos. Vamos pedir juntos a misericórdia divina, agora meditando sobre a flagelação de nosso Senhor Jesus Cristo. Eterno Pai, eu vos ofereço corpo e sangue, alma e divindade de vosso diletíssimo Filho, nosso Senhor Jesus Cristo, em expiação dos nossos pecados e os do mundo inteiro, pela sua dolorosa paixão.
3: Tende misericórdia de nós do mundo inteiro.
0: Pela sua dolorosa paixão.
3: Tende misericórdia de nós e do mundo inteiro.
0: Pela sua dolorosa paixão.
3: Tende misericórdia de nós e do mundo inteiro.
0: Pela sua dolorosa paixão.
3: Tende misericórdia de nós e do mundo inteiro.
0: Pela sua dolorosa paixão.
3: Tende misericórdia de nós e do mundo inteiro.
0: Pela sua dolorosa paixão.
3: Tende misericórdia de nós e do mundo inteiro.
0: Pela sua dolorosa paixão.
3: Tende misericórdia de nós e do mundo inteiro.
0: Pela sua dolorosa paixão.
3: Tende misericórdia de nós e do mundo inteiro.
0: Pela sua dolorosa paixão.
3: Tende misericórdia de nós e do mundo inteiro.
0: Pela sua dolorosa paixão.
3: Tende misericórdia de nós e do mundo inteiro.
0: Ó sangue e água, que jorrastes do coração de Jesus, como fonte de misericórdia para nós, eu confio em vós. Muito obrigado, Flávio. Um ótimo dia, meu irmão. Saúde aí para você e para o seu pai. E salve Maria Imaculada.
3: Salve Maria Imaculada.

0: Rezemos, colocando em oração todos os pedidos, com fé, confiança, na misericórdia infinita do Senhor. Reze com a gente no 0 operadora 11 4397-6520. Rezamos pela Frânia Cruz de Fortaleza, no Ceará. Nossas orações a Frânia, sua irmã Cláudia Cruz, né, também. Uma graça alcançada do seu irmão Alfredo Gregório. Saúde da sua irmã Cláudia, da mãe Francisca Cruz. E proteção para todos os enfermos, pelo seu primo Lucivaldo Cruz. Também nós rezamos pela Ana Araújo, de Giraldo Ponciano, em Alagoas. Especialmente rezando pela filha Adriana, Wellington, Edson, William, Willames e Alessandro. Pela paz mundial e pelas almas. Pelo Jonas de Betim, Minas Gerais. Bom dia, Jonas. Saúde. Um abraço para você também, família. A Maximília de Vacaria, no Rio Grande do Sul. Pela saúde do corpo, da alma e da mente, pela saúde dos olhos e do seu netinho José Pedro, pelo esposo. Rezamos também por Edinaldo Lins, de Belém do Pará, e família, pela nossa ouvinte Simone, de Londrina, no Paraná. Rezamos por você, família, e conforto pela passagem do filho, 3 meses, tão recente, que ele foi morar no céu com o Papai do Céu. Estou com muitas crises de ansiedade, depressão. Não está fácil, realmente é muito duro, né? Uma mãe perder o filho, não tem nem nome. Então nossas orações para você, Simone, e a força, viu, para todos aí da sua família. Vamos acompanhar a intenção de nossa irmã Maria Ferreira, de Maceió. Bom dia.
1: Bom dia, Leandro. Aqui é Maria Ferreira de Maceió. Eu peço oração por mim, por toda a minha família, por minha melhora, minha saúde, que eu fiz uma aplicação ontem no meu braço. Jesus misericórdia, tenha misericórdia de mim, que faça com que eu fique melhor, bem melhor. Por todos os mil, pela Santa Igreja Católica, pelas almas do purgatório, você e todos da Mercê da Imaculada. Salve Maria Imaculada.
0: Salve Maria Imaculada, muito obrigado. Maria, vamos também ouvir a Maria Roberta em São Paulo, bom dia.
2: Bom dia, meu amigo. Salve Maria Imaculada, um abraço da Maria Roberta. Quero oferecer esse texto da misericórdia por todos os ouvintes, pela alma do Papa Francisco, pela alma do Frei Diogo, do Padre Chicão, dos meus dois sobrinhos, o Igo e Jackson, pela alma deles. Quero oferecer a todas as pessoas que estão precisando de uma oração e aquelas pessoas que infelizmente têm depressão. Que Deus abençoe. Salve Maria Imaculada. Um abraço da Maria Roberta. O meu amigo, me perdoa, eu quero desejar feliz dia dos pais para você.
0: Porque obrigado.
2: Amanhã você não trabalha, graças a Deus.
0: Sim.
2: E domingo também você está em casa. Que Deus abençoe. E quero rezar pela alma de todos os pais também.
0: É isso mesmo. Vamos rezar, né, pelos papais vivos e falecidos. E nossas orações, também nossos sentimentos, né, nossos irmãos que vão passar de repente sem o papai recentemente, mas fisicamente só. Ele está vivo na presença de Jesus e de Maria. Vamos rezar? Nós temos ligação? Não. Então você pode ligar para a próxima dezena, 0 operadora 11 4397-6520. Vamos rezar pedindo agora a misericórdia divina, meditando sobre a coroação de espinhos de nosso Senhor Jesus Cristo. Eterno Pai, eu vos ofereço corpo e sangue, alma e divindade de vosso diletíssimo Filho, nosso Senhor Jesus Cristo, em expiação dos nossos pecados e os do mundo inteiro.

do mundo inteiro. Pela sua dolorosa paixão, tende misericórdia de nós e do mundo inteiro. Pela sua dolorosa paixão, tende misericórdia de nós e do mundo inteiro. Pela sua dolorosa paixão, tende misericórdia de nós e do mundo inteiro. Ó sangue e água, que jorrastes do coração de Jesus como fonte de misericórdia para nós, eu confio em vós.

0: Rezemos por todos os nossos enfermos, pelos agonizantes desta hora e deste dia. Rezemos também pelos desempregados, nossos irmãos que estão sofrendo, aqueles que estão endividados, muito preocupados, aqueles que enfrentam uma insônia. Também vamos rezar pelas intenções chegando para a gente aqui dos nossos irmãos e irmãs, do Isaías Marques, de Diadema, São Paulo. Bom dia, meu irmão. Fez cirurgia da catarata ontem, correu tudo bem, graças a Deus. Agradeço ao meu intercessor, São Maximiliano Maria Kolbe. Deus abençoe, que bom que deu tudo certo, meu irmão. Boa recuperação, viu? Pela Thaís de Belém do Pará, rezando com a gente também, viu? Saúde, fez exames, está com 2 cistos e mioma na tireoide, deu 3 nódulos pequenos. Peço que Nossa Senhora interceda junto ao Pai pela minha saúde. Então, melhoras, a cura para você, Thaís Santos de Belém. Vamos rezar também pela Maria da Silva e Zé Soares, de Engenheiro Caldas, Minas Gerais, e família, agradecendo, rezando pelo Frei Sebastião, pela paz mundial, pelos agonizantes, família. Vamos rezar também com as intenções da Lucidalva, que também está pedindo a Jesus misericordioso que tenha um coração humilde, paz, um coração convertido. É isso, nosso abraço, obrigado. Também a Silvia Anjos, de Fortaleza, no Ceará, e reza por toda a milícia da Imaculada, por todos, todas as suas, pelas enfermidades, pela sua mãe, pela filha Lisiane, que fará uma prova no domingo, a filha Gerciane, netinha Giovana e toda a família. Uma causa especial. Vamos rezar pela Gorete, de Campina Grande, na Paraíba, pelas filhas Clarinha e Vanessinha e todos os seus familiares. E também vamos rezar pelas intenções da Gislene, de Itaúna, Minas Gerais, Jarbas Alves, de São Paulo, capital, também a Liliane Lobato, de Ananindeua, no Pará, a proteção e saúde, pelo descanso eterno do seu esposo Otávio Carvalho, pela Jane Oliveira, de Arapongas, no Paraná, pela sua mãe Aparecida, seus irmãos Josiane, Janete, Aldinei e familiares. Agradecemos também a participação a Marlene Bento, de Dois Riachos, Alagoas. Bom dia.
1: Salve Maria Imaculada. Eu estou mandando mensagem em agradecimento ao nosso Deus, mais um dia de nossas vidas. Também pedimos saúde e igualdade, que está aniversariando hoje, 78 anos. E Deus conceda a saúde dele e todos os doentes. Também pela saúde do meu filho Elias, pela saúde da minha filha Mirelle, por todos nós. Especialmente por você que está rezando nesse momento, e pelas almas de meus pais, Gabriel Tete e Júlia Bento. Eu muito obrigado.
0: Nós que agradecemos. Deus abençoe você e sua família em Dois Riachos, Alagoas. Muito obrigado. E também a Lúcia, Maria Lúcia de Maceió.
2: Bom dia. Leandro, salve Maria Imaculada. Vamos rezar hoje pela minha família, pela minha filha Carol, minha sobrinha Érica, pela minha amiga Carminha, pelos irmãos que rezam por mim, Marina da Silva, rezo por Cícero de Bateguara, pelo Beto Cascavel, Raimundo Esmeralda, Lourival Mota, César Tele, Rui Jacó, Fernando Lacerda, Sebastião Marinho, José Ambrosio, e por todos, que todos que estão nesse momento com o texto na mão. Salve Maria Imaculada, Maria Lúcia de Maceió. Bom dia, Leandro.
0: Bom dia, muito obrigado. Vamos rezar por você e família e vamos ao telefone. Alô, bom dia.
3: Alô, bom dia, Leandro. Salve Maria Imaculada.

0: Imaculada.
1: Salve Maria Imaculada, quem fala?
0: A Eva Sueli de Pacaembu.
1: Seja bem-vinda, Eva Sueli, tudo bem? Vamos ouvir suas intenções, Eva?
0: Para você e toda a sua família, para toda a família do Rivaldo, para toda a família do Gil Brasil, do Robinho, para meu grande amigo Nino de Osasco, para minha grande amiga Nice de Irapuru, para Paula, para Fátima, para todos que fazem um tratamento oncológico, para todos que estão conosco nesse momento de oração, para toda a minha família e para mim. Salve Maria Imaculada.
1: Amém. Salve Maria Imaculada. Então rezemos por você, por cada um dos nossos ouvintes. E agora vamos pedir a misericórdia divina, meditando sobre Jesus carregando a cruz para o Calvário. Eterno Pai, eu vos ofereço o corpo e sangue, alma e divindade de vosso diletíssimo Filho, nosso Senhor Jesus Cristo, em expiação dos nossos pecados e os do mundo inteiro, pela sua dolorosa paixão.
0: Tende misericórdia de nós e do mundo inteiro.
1: Pela sua dolorosa paixão.
0: Tende misericórdia de nós e do mundo inteiro.
1: Pela sua dolorosa paixão.
0: Tende misericórdia de nós e do mundo inteiro.
1: Pela sua dolorosa paixão.
0: Tende misericórdia de nós e do mundo inteiro.
1: Pela sua dolorosa paixão.
0: Tende misericórdia de nós e do mundo inteiro.
1: Pela sua dolorosa paixão.
0: Tende misericórdia de nós e do mundo inteiro.
1: Pela sua dolorosa paixão.
0: Tende misericórdia de nós e do mundo inteiro.
1: Pela sua dolorosa paixão.
0: Tende misericórdia de nós e do mundo inteiro.
1: Pela sua dolorosa paixão.
0: Tende misericórdia de nós e do mundo inteiro.
1: Pela sua dolorosa paixão.
0: Tende misericórdia de nós e do mundo inteiro.
1: Ó sangue e água que jorrastes do coração de Jesus, como fonte de misericórdia para nós, eu confio em vós. Muito obrigado pela participação, Eva Sueli, um ótimo dia. Que Jesus misericordioso, por intercessão de Nossa Senhora e de São Maximiliano Kolbe, abençoe a você e toda a sua família.
0: Amém. Salve Maria Imaculada.
1: Salve Maria Imaculada.

0: Vamos rezar a quinta dezena, ligando 0 operadora 11 4397-6520. Vamos rezar pela Josiane de Arapongas, no Paraná, e sua irmã Jane, sua mãezinha Aparecida. Saúde e proteção para vocês. A Maria Lúcia em São Vicente, litoral de São Paulo. Lorena Pastore de Vacaria, Rio Grande do Sul. Também por Nasa Panfilho de Macapá, Amapá. Saúde do Manuel Leandro Pampilho, pai e seus netos, Azaf Henrico Silva Moraes e Maria Eloá Fonseca de Souza. Também vamos pedir a misericórdia divina para o Antônio Marcos em Pará de Minas, Minas Gerais. Obrigado também a participação do José Xavier de Itaíba, Pernambuco. Vamos rezar também pela intenção de Antônio Serrão de Ananindeua, no Pará, pelo Fernando Lacerda em Fortaleza, no Ceará. Também pela Cícera Guimarães de Maceió, o Jairo de Maceió, também a Leia do Guarujá e o Pedro Chaves em Concórdia do Pará, pela Silvia de São Luís do Maranhão, também em nossas orações. Muito obrigado a todos pela participação. Vamos acompanhar aqui então a intenção do Ivano José de Macapá, Amapá. Bom dia.
1: Bom dia, Leandro. Rezando esse mistério, proteção do coração do nosso Papa Leão XIV, proteção do nosso Bispo Dom Antônio Assis Ribeiros, pelas almas que padecem no purgatório, por todos aqueles que estão agonizando neste dia, nesta hora, aqueles que suplicam por um milagre, que assim seja feita a vontade de Deus. Salve, salve Maria Imaculada.
0: Salve Maria Imaculada, muito obrigado, viu? E o José Xavier, bom dia.
2: Bom dia, Leandro. Bom dia a todos da Imaculada. Quero pedir orações para mim, para minha família, para todos que estão ouvindo. Rezo por todos vocês aí da rádio. Rezo pela Dona Maximília, Dona Maria Antônia, sua filha, seu austério, alma de Dona Maria Salete, pela alma do meu pai e da minha mãe, por todas as almas, pelas graças alcançadas. José Xavier, Lagoa da Laje, Itaíba, no Pernambuco.
0: Amém. Deus abençoe. Obrigado. E também rezamos com a Júlia de Santos, São Paulo, pela alma do seu papai, que descansa em paz, né? Que Deus ilumine toda a família, todos que estão rezando, né, pelos papais vivos e falecidos, já nos preparando para o domingo, dia do Senhor, onde vamos celebrar o dia dos pais. Vamos rezar então por todos que não puderam ligar, registrar as suas intenções, aqueles que estão também nas estradas, trabalhando agora, nossas orações, viu? Vamos pedir a misericórdia divina, agora meditando sobre a morte de Jesus na cruz. Eterno Pai, eu vos ofereço o corpo e sangue, alma e divindade de vosso diletíssimo Filho, nosso Senhor Jesus Cristo, em expiação dos nossos pecados e os do mundo inteiro. Pela sua dolorosa paixão, tende misericórdia de nós e do mundo inteiro. Pela sua dolorosa paixão, tende misericórdia de nós e do mundo inteiro. Pela sua dolorosa paixão, tende misericórdia de nós e do mundo inteiro. Pela sua dolorosa paixão, tende misericórdia de nós e do mundo inteiro. Pela sua dolorosa paixão, tende misericórdia de nós e do mundo inteiro. Pela sua dolorosa paixão, tende misericórdia de nós e do mundo inteiro. Pela sua dolorosa paixão, tende misericórdia de nós e do mundo inteiro. Pela sua dolorosa paixão, tende misericórdia de nós e do mundo inteiro. Pela sua dolorosa paixão, tende misericórdia de nós e do mundo inteiro. Pela sua dolorosa paixão, tende misericórdia de nós e do mundo inteiro. Pela sua dolorosa paixão, tende misericórdia de nós e do mundo inteiro. Ó sangue e água, que jorrastes do coração de Jesus como fonte de misericórdia para nós, eu confio em vós. Rezemos juntos. Deus Santo, Deus Forte, Deus Imortal, tende piedade de nós e do mundo inteiro. Deus Santo, Deus Forte, Deus Imortal, tende piedade de nós e do mundo inteiro. Deus Santo, Deus Forte, Deus Imortal, tende piedade de nós e do mundo inteiro. Louvemos a misericórdia divina. Misericórdia divina, que brota do seio do Pai, eu confio em vós. Misericórdia divina, atributo máximo de Deus, eu confio em vós. Misericórdia divina, mistério inefável, eu confio em vós. Misericórdia divina, fonte que brota do mistério da Santíssima Trindade, eu confio em vós. Misericórdia divina, que nenhuma mente, nem humana, nem angélica pode perscrutar, eu confio em vós. Misericórdia divina, da qual provém toda vida e felicidade, eu confio em vós. Misericórdia divina, mais sublime do que os céus, eu confio em vós. Misericórdia divina, fonte de milagres e prodígios, eu confio em vós. Misericórdia divina, que envolve o universo todo, eu confio em vós. Misericórdia divina, que desce ao mundo na pessoa do Verbo encarnado, eu confio em vós. Misericórdia divina, que brotou da chaga aberta do coração de Jesus, eu confio em vós. Misericórdia divina, encerrada no coração de Jesus para nós e, sobretudo, para os pecadores, eu confio em vós. Misericórdia divina, imperscrutável na instituição da Eucaristia, eu confio em vós. Misericórdia divina, na instituição da Santa Igreja, eu confio em vós. Misericórdia divina, no sacramento do Santo Batismo, eu confio em vós. Misericórdia divina, na nossa justificação por Jesus Cristo, eu confio em vós. Misericórdia divina, que nos acompanha por toda a vida, eu confio em vós. Misericórdia divina, que nos envolve de modo particular na hora da morte, eu confio em vós. Misericórdia divina, que nos concede a vida imortal, eu confio em vós. Misericórdia divina, que nos acompanha em todos os momentos da vida, eu confio em vós. Misericórdia divina, que nos defende do fogo do inferno, eu confio em vós. Misericórdia divina, na conversão dos pecadores endurecidos, eu confio em vós. Misericórdia divina, enlevo para os anjos, inefável para os santos, eu confio em vós. Misericórdia divina, insondável em todos os mistérios divinos, eu confio em vós. Misericórdia divina, que nos eleva de toda a miséria, eu confio em vós. Misericórdia divina, fonte de nossa felicidade e alegria, eu confio em vós. Misericórdia divina, que do nada nos chama para a existência, eu confio em vós. Misericórdia divina, que abrange todas as obras das suas mãos, eu confio em vós. Misericórdia divina, que coroa tudo o que existe e que existirá, eu confio em vós. Misericórdia divina, na qual todos somos imersos, eu confio em vós. Misericórdia divina, doce consolo para os corações atormentados, eu confio em vós. Misericórdia divina, única esperança dos desesperados, eu confio em vós. Misericórdia divina, repouso dos corações, paz em meio ao terror, eu confio em vós. Misericórdia divina, delícia e êxtase dos santos, eu confio em vós. Misericórdia divina, que desperta a confiança onde não há esperança, eu confio em vós. Encerrando agora este momento de oração, vamos suplicar para todos a misericórdia de Deus, que é infinitamente amoroso para com todos os seus filhos e filhas. Oremos. Ó Deus eterno, em quem a misericórdia é insondável e o tesouro da compaixão é inesgotável, olhai propício para nós e multiplicai em nós a vossa misericórdia, para que não desesperemos nos momentos difíceis, nem esmoreçamos, mas nos submetamos com grande confiança à vossa santa vontade, que é amor e a própria misericórdia. Amém. Louvado seja nosso Senhor Jesus Cristo, para sempre seja louvado. Salve Maria Imaculada.

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1: Senhor, sonda-me e conhece meu coração. Examina-me e conhece minhas preocupações. Vê se me desvio do caminho e guia-me pelo caminho aberto. Salmo 138.
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3: 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Com a intercessão da Virgem Santíssima, os nossos destinos são traçados para que atinjam a plenitude do sonho daquele que nos criou.
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5: 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Por que rezar pelas vocações? A verdade profunda da nossa existência está contida neste mistério admirável. Cada criatura, cada pessoa humana é fruto de um pensamento e de um ato de amor de Deus. Rezar pelas vocações é essencial para todo cristão, pois é por meio da oração que Deus nos chama a viver a felicidade plena. Reze sempre pela sua vocação e das pessoas que estão ao seu redor.
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6: Agosto é o mês vocacional e neste segundo domingo celebramos o Dia dos Pais. Em um artigo publicado no site da CNBB, a Conferência Nacional dos Bispos do Brasil, Dom Anuar Batiste, arcebispo emérito de Maringá, no Paraná, convida a refletir sobre a paternidade como uma verdadeira vocação, um chamado de Deus para cuidar, educar e amar. Inspirado pelo Evangelho, ele destaca que ser pai vai muito além do vínculo biológico. É exercer uma missão de presença, fraternidade e testemunho da fé dentro da família. E nós recebemos hoje aqui Dom Anuar Batiste, que fala sobre este assunto, esse olhar cristão sobre a vocação paterna e os desafios das famílias nos dias de hoje. Dom Anuar, seja muito bem-vindo à Rede Imaculada.
7: Obrigado, uma saudação a todos vocês, é uma alegria poder participar desse programa. Faz tempo, né? Agora voltar para a Milícia foi um prazer muito grande.
6: O bom filho a casa torna, não é?
7: É verdade.
6: Dom Anuar, o senhor afirma no seu artigo que ser pai é uma vocação e não apenas uma condição biológica ou social. O que muda quando a paternidade é compreendida como um chamado de Deus?
7: O que na verdade não se pode pensar a vida matrimonial, se não é um chamado de Deus. Se Deus me chamou para ser padre, Deus chama para ser pai, para ser mãe. Portanto, é um chamado de Deus. Não é simplesmente um gosto pessoal. Eu não quero morar sozinho, então vou achar uma companheira para a gente morar junto, para sei lá o quê. Não, isso não é casamento, isso não é sacramento. Sacramento nasce de um chamado de Deus para uma vocação de ser no mundo co-criadores com o Criador. Porque a vocação de ser pai não é só para estar juntos, mas deste amor que existe entre duas pessoas que vai gerar os filhos, que é fruto do amor. E o pai é aquele primeiro que vai amar o primeiro. Estar presente na vida do filho. Mais do que dar presente, é ser o presente. Estar ao lado em todos os momentos, desde um abraço, um aperto de mão, um carinho. Né? a gente não conhece o valor e a importância que tem a imposição de mãos. Não é só o padre quem põe as mãos para pedir bênção, é o pai também. Impondo as mãos, o pai está passando até uma energia física e espiritual sobre o filho. Então, esse contato é muito mais importante do que dar presente. O último modelo de celular, sei lá, encher o filho de presentes, nada substitui a presença do pai e da mãe.
6: E agosto, na igreja, já é tradição, já é um mês vocacional, e a gente fica muito tentado a pensar a vocação só o padre, o frei, né, as irmãs, né? Mas eu queria que o senhor falasse um pouco de que forma a vocação matrimonial e a vocação à paternidade se inserem nesse grande chamado de Deus à igreja, nesse campo das vocações.
7: Então, na verdade, nós vamos encontrar isso já lá, Em Gênesis, né? Quando Deus vai dizer que o homem deixará seu pai e sua mãe e se unirá à sua mulher, e os dois formarão uma só carne. Portanto, deixar a casa, deixar o pai e a mãe, significa ser chamado para constituir de uma maneira nova um outro lar. Um lar que nós chamamos igreja doméstica, onde mora Deus, no coração de duas pessoas que se amam, e neste amor pelo qual eles foram chamados a constituir uma família em duas pessoas completamente diferentes, a começar a natureza de um homem e a natureza de uma mulher. Então, esse é um chamado, é uma vocação, não é simplesmente um gosto pessoal. Não porque eu quero casar. Não. Deus está te chamando para exercer não só um querer, mas é realizar um chamado que é constituir um lar, uma família, uma igreja doméstica, uma comunidade onde dois ou mais estão reunidos no meu nome, eu estarei no meio deles. Mateus 18, 20. Essa realidade sobrenatural é que pai e mãe esquecem. Acho que simplesmente são duas criaturas que estão ali para satisfazer um ao outro. Não é, não. O amor não pode ser egoísta. O amor não pode ser só prazer. O amor tem que ser doação. Buscar a felicidade do outro em primeiro lugar para ser feliz de verdade. E quem quer ser feliz sozinho não casa, não.
6: Verdade. Eu gostei muito do artigo do senhor e, inclusive, eu convido a você que está nos acompanhando aqui no Conexão a ir lá no site da CNBB e ler, né? Lá tem artigos riquíssimos, né, dos nossos bispos, e é onde o Dom Anuar, né, escreve o artigo dele. E um dos trechos mais marcantes do Anuar fala sobre as distâncias silenciosas. Eu achei isso muito forte, né? A distância silenciosa dentro das famílias. O senhor acredita que hoje convivemos mais nos relacionamos menos?
7: Hoje, o nosso relacionamento, ele acaba sendo um relacionamento pelas redes sociais. É pai conversando com o filho através do WhatsApp, do Instagram, do, sei lá, TikTok, essas coisas todas, não? Dentro de casa, a mãe terminou de fazer o almoço, o filho está no andar de cima do quarto, a mãe passou uma mensagem dizendo: olha, o almoço está pronto. E aí o filho responde: já vou. E aí o que acontece?
6: Ele não vai.
7: A mãe e o pai almoçaram, lavaram a louça, guardaram as panelas, e o filho já vou. Não é? Ou seja, a importância do pai e a mãe para o filho é colocado em terceira categoria. O que mais é importante são os amigos da internet, são os amigos que ficam conversando bobagem, né?
6: Uhum.
7: E bobagem sem sentido, tá? E perde-se essa presença valiosa do pai e a mãe, partilhar um almoço junto, tomar um café junto, dar uma volta na praça, fazer uma caminhada juntos, e comer uma pizza juntos, ir no shopping juntos. Ah, eu quero encontrar meus amigos no shopping. O pai, ah, mas não, nós vamos contigo. Quero conhecer teus amigos também, né? Por que você não chama teus amigos aqui em casa?
8: Verdade.
7: Mas eles aqui, vamos aqui, vamos comer uma pizza aqui em casa. Eu quero conhecer teus amigos. Esse relacionamento, infelizmente, nós perdemos.
8: Sim.
7: Infelizmente. E nós não somos ilhas. Nós somos continente, banhado de todos os lados. É onde nós precisamos desse relacionamento, é necessário para o ser humano. Então aí vem a depressão, vem a angústia, vem a ansiedade, e todas essas coisas das doenças modernas, e elas aparecem por causa do isolamento. Perdemos a graça, o dom de estar juntos.
8: É algo que contribui muito para essa questão do isolamento, Dom Anuar, é a questão da falta de tempo, né? A rotina corrida também dos pais. Como que os pais podem equilibrar as exigências do trabalho, vida profissional, tempo de qualidade dedicado aos filhos, especialmente nessa sociedade tão acelerada?
7: Eu, quando vi, quando estava escrevendo esse artigo e vendo as tuas perguntas, eu lembrei de uma imagem de Nossa Senhora, que Dom Pedro Fedalto, em Curitiba, mandou construir um santuário para ela, chamada Nossa Senhora do Equilíbrio. O que falta hoje é equilíbrio entre trabalho e oração. Vamos voltar lá em São Bento, o fundador dos mosteiros. Ora et labora, ora reza, ora trabalha. Esse equilíbrio entre o ganhar o pão e o estar juntos tem que existir de uma maneira organizada. Organizada. Por quê? Porque se dá valor demais ao trabalho e se perde a presença, o relacionamento humano, do estar juntos, de viajar juntos. Essa presença, então, quem é que vai controlar isso? Dentro de um programa de vida, cada pai, cada mãe tem que colocar no seu programa diário tempo para estar juntos. Eles e com os filhos. Não tem como, não dá para delegar para babá, uma cuidadora, a escola. Não, não, não, não. É a família, o berço aonde se cria e se forma o coração dos homens e das mulheres do futuro.
8: Sim, o senhor comentou aí sobre a comunicação de pais e filhos serem feitos pelas redes sociais, né? WhatsApp, Instagram, TikTok. E nesses tempos que são marcados pelo uso intenso dessas tecnologias, né, das redes sociais, como que a gente pode cultivar um diálogo verdadeiro, fortalecer os vínculos familiares? O senhor até já citou a questão de ir ao shopping com os filhos, chamar os amigos para vir para casa, né? Quais outras formas a gente pode conseguir cultivar para a gente poder quebrar essa questão da comunicação só pela internet e conviver mais, Dom Anuar?
7: Então, aí vem aquela palavrinha que hoje o pessoal usa muito da formação de liderança, que é a criatividade. Tem que inventar. Eu fico impressionado quando vejo pais inventando brinquedo em casa para brincar com os filhos. Outro dia, o pai, deitado na sala, dormindo, o menininho subiu em cima dele, pisou na barriga, no rosto, subiu no sofá, na cabeceira do sofá, pisando na cabeça do pai. E o pai fazendo de conta que estava dormindo. Ou seja, deixando o menino totalmente livre, né? E essa, parecendo assim, parece que o pai não estava ligando. Não, ele estava dando toda a liberdade para aquele menininho subir nele, pisar nele, brincar nele, rolar no chão. Esse tipo de contato, esse tipo de brincadeira com criança, onde o pai se faz criança, é fundamental. É fundamental. E não precisa inventar grandes coisas, não é? Mas desse estar junto, brincar junto, ver um filme junto, não um no canto do sofá, o outro no outro canto. Não, tem que estar ali pertinho, a mãe e o pai abraçadinho, ali vendo um filme, o filho ali do lado, né? Enfim, esse tipo de criatividade, quem é que vai fazer? não é o professor, não é o padre que vai mandar fazer isso, né? Uhum. É a própria família que tem que sentir a presença um do outro. E esse sentir a presença é o mais importante.
8: Ah, com certeza. É, o senhor recorda com carinho, eu gostei muito dessa parte também, o testemunho dos seus pais, e o senhor afirma que foi na família que o senhor recebeu os primeiros ensinamentos da fé. Qual que é a importância da família como primeira escola de evangelização? Hoje a gente fala muito sobre iniciação à vida cristã, não é? Isso tem que ser feito na família?
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5: Todo cristão, em algum momento da vida, já deve ter se perguntado qual o propósito de Deus para a sua vida. O propósito de Deus revelado nas Escrituras é que sejamos conforme a imagem de seu Filho, que sejamos como Cristo na Terra. Nossa vocação tem a ver com aquilo que nós somos e somos chamados a ser sal da Terra e luz do mundo, qualquer que seja a nossa vocação.
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1: Quatro horas e um minuto, horário de Brasília. Louvado seja nosso Senhor Jesus Cristo, para sempre seja louvado. Paz e bem, salve Maria Imaculada. Bom dia para você que sintoniza a Rádio Imaculada na Grande São Paulo, em todo o Brasil, pela Rede Imaculada de Comunicação. Bom dia também para você que está com a gente pela internet, no site miliciadaimaculada.org.br, no aplicativo Imaculada Play, pela Alexa, pelo áudio da TV Imaculada. Queremos rezar com você e por você este rosário, com muita fé e confiança, por todos os nossos milites colaboradores da Milícia da Imaculada e por cada um dos nossos ouvintes e suas famílias. Eu, Leandro Barçan, na apresentação, e Juninho Sá com a gente nos trabalhos técnicos. Bom dia mais uma vez. Recebemos você no telefone do ouvinte 4397-6520. Fora de São Paulo, 0 operadora 11 4397-6520, tá bom? Vamos rezar pelas intenções de todos, também através do WhatsApp 11 98904-3747. Vamos rezar por cada intenção. Sempre abaixe o volume do rádio para gravar o seu áudio e a média aí de 30 segundos a um minutinho no 11 98904-3747. Então vamos rezar meditando nesse mês de agosto, mês de São Maximiliano Kolbe, em cada mistério, meditando um pouquinho dos seus escritos, com muita fé e confiança, rezemos. Em nome do Pai, do Filho e do Espírito Santo. Amém. Divino Jesus, nós vos oferecemos este rosário que vamos rezar, meditando os mistérios dolorosos da nossa redenção. Concedei-nos, por intercessão da bem-aventurada Virgem Maria, vossa Mãe Santíssima, a quem nos dirigimos, as virtudes que nos são necessárias para bem rezá-lo e a graça de ganharmos as indulgências desta santa devoção. Oferecemos como intenções gerais, em desagravo dos pecados cometidos contra o Santíssimo Coração de Jesus e o Imaculado Coração de Maria, pela paz no mundo, pela conversão dos pecadores, pelas almas do purgatório, pelas intenções do Santo Padre, o Papa Leão XIV, pelo aumento e santificação do clero, pela santificação das famílias e pelos doentes. E você que reza conosco em casa, no trabalho, na estrada, num leito de hospital ou em outro ambiente, apresente também as suas intenções à Nossa Senhora, confiante que ela, como mãe amorosa, há de interceder por cada uma delas, junto a seu Filho Jesus. Professemos nossa fé dizendo: creio em Deus Pai Todo-Poderoso, Criador do céu e da terra, e em Jesus Cristo, seu único Filho, nosso Senhor, que foi concebido pelo poder do Espírito Santo, nasceu da Virgem Maria, padeceu sob Pôncio Pilatos, foi crucificado, morto e sepultado, desceu à mansão dos mortos, ressuscitou ao terceiro dia, subiu aos céus, está sentado à direita de Deus Pai Todo-Poderoso, donde há de vir a julgar os vivos e os mortos. Creio no Espírito Santo, na Santa Igreja Católica, na comunhão dos santos, na remissão dos pecados, na ressurreição da carne, na vida eterna. Amém. Rezemos a oração que Jesus Cristo nos ensinou. Pai nosso que estais nos céus, santificado seja o vosso nome. Venha a nós o vosso reino, seja feita a vossa vontade, assim na terra como no céu. O pão nosso de cada dia nos dai hoje, perdoai-nos as nossas ofensas, assim como nós perdoamos a quem nos tem ofendido. E não nos deixeis cair em tentação, mas livrai-nos do mal. Amém. Nesta primeira Ave Maria, vamos rezar em honra a Deus Pai que nos criou. Ave Maria, cheia de graça, o Senhor é convosco. Bendita sois vós entre as mulheres, e bendito é o fruto do vosso ventre, Jesus. Santa Maria, Mãe de Deus, rogai por nós, pecadores, agora e na hora de nossa morte. Amém. A segunda Ave Maria, em honra a Deus Filho que nos remiu. Ave Maria, cheia de graça, o Senhor é convosco. Bendita sois vós entre as mulheres, e bendito é o fruto do vosso ventre, Jesus. Santa Maria, Mãe de Deus, rogai por nós, pecadores, agora e na hora de nossa morte. Amém. E a terceira Ave Maria, oferecemos em louvor ao Espírito Santo, que nos guia e santifica. Ave Maria, cheia de graça, o Senhor é convosco. Bendita sois vós entre as mulheres, e bendito é o fruto do vosso ventre, Jesus. Santa Maria, Mãe de Deus, rogai por nós, pecadores, agora e na hora de nossa morte. Amém. Glória ao Pai, ao Filho e ao Espírito Santo, como era no princípio, agora e sempre. Amém. E vamos rezar pelas intenções que chegam para a gente, né? Colocando em oração os pedidos de Carol de Ananindeua, no Pará, nossas orações pelo Pedro Chaves em Concórdia, do Pará, toda a sua família. Rezamos para você, saúde, família Rodrigues Chaves, e também as comunidades Nossa Senhora das Graças, Vila do Cravo, Concórdia, do Pará. Vamos rezar, viu, por você, pela Nossa Senhora do Perpétuo Socorro também, especial para os seus queridos pais Estácio Chaves e Leopoldina Chaves, Dona Léo, por todos desta rádio maravilhosa. Deus abençoe Pedro Edmilson Chaves e Maria Osvaldina, nossas orações. Também pelo Paulo César de Tabira, Pernambuco. Ainda rezamos pelo Zeleiro de Londrina, no Paraná, pelo seu trabalho, pela sua família. Pelo Hélio de Arapongas, no Paraná. Pelo Rafael e a Rose de Macapá, Amapá. Vamos rezar também pela Ângela e Márcio Arronque de São Paulo, capital. Pelo José Xavier de Itaíba, Pernambuco. Pelo Heraldo Ferreira de Manhuaçu, Minas Gerais. Pela Maria da Conceição Santos, São Paulo. E especialmente rezando pela alma do Padre Chicão, amanhã completando 5 anos, dia 8 de agosto. E ela falou, né? Ele faleceu, foi bem no domingo, dia dos pais, né? Muita saudade do nosso amigo Padre Chicão. Dani Saraiva de Fortaleza, também pelo Edgar Dantas de Marituba, no Pará. Rezemos então por essas intenções. E agradeço também a participação dos nossos irmãos por telefone, a Maria Zélia de Aparecida de Goiânia, Goiás, pelo Rivadavia Buque de Oliveira, Eurípedes, Carminha, Ana Paula e Renato da Praia Grande, Maria Antônia e família de Santo André, também a Hilda Bago e família de São Paulo, capital. Vamos acompanhar também uma intenção. Agradecemos o Luiz Blauner de Santo André.
2: Bom dia, Leandro. Meu nome é Luiz Blauner Silvério, de Santo André, bairro Santo André. Venho pedir oração pela minha mãe, Maria Marques Silvério, toda a família Silvério, meus irmãos, meus sobrinhos e vocês, né, Melissa Imaculada. Salve, Melissa Imaculada.
1: Amém. Salve, Maria Imaculada. Gorete de Campina Grande.
3: Bom dia, meu nobre amigo Leandro Barçan. Sou Gorete de Campina Grande, na Paraíba. Estou aqui para rezarmos uns pelos outros. Rezo pela sua família, por minha família também. Rezo pela alma dos meus pais, Justino e José de Souza e Joana Ramos de Souza. Rezo também pela alma do padre Chico Silveira. Parece que foi ontem, né? Já 5 anos se passaram. E quero rezar e pedir pelo senhor Adolfo, Maria Zenilda, senhor Jesus Alfarenga, pelo senhor Alfério, pela alma da sua esposa Maria Salete. Rezo pela sua irmã, que está com problema de doença também, né? Rezo pelo senhor João Carlos de Ribeirão do Sul, o Ercílio, João de Joinville, João Carlos de Tararé, Maria Zenilda, Francisco Xavier de Calcária, Cícera. Rezo também pelo Danilo de Araçanduba, Maria da Silva, Vade Neuza, André da Alemanha, por todas essas pessoas, Leandro, que estão sempre em minhas orações. Bom dia, Corete de Campina Grande, na Paraíba.
1: Amém, Deus abençoe, muito obrigado. E vamos ao telefone. Alô, bom dia.
4: Bom dia, Leandro, e a todos. Fernando Lacerda, Fortaleza, Ceará.
1: Seja bem-vindo, Fernando. Vamos ouvir suas intenções, meu irmão.
4: Agradecer a Deus por mais esse dia que Ele nos concede, pelo mês vocacional, saúde dos idosos, das crianças, dos deficientes físicos, pelos irmãos Milites, César Telles, Sebastião Marinho, Rui Jacó, José Ambrósio, seu Alfério, saúde de Maximília, Gorete, Maria Lúcia, Maria Pereira, e na intenção especial, 3 anos de Páscoa definitiva do nosso irmão Francisco Ferreira Lima, e amanhã, Padre Chico Silveira. Amém.
1: Amém. Então rezemos juntos por você, sua família, por todos que nos acompanham. E vamos, então, meditar esse primeiro mistério doloroso, contemplando a oração e agonia de nosso Senhor Jesus Cristo. Padre Kolbe disse: em cada coisa, então, não nos esqueçamos de repetir com Jesus no Horto das Oliveiras: seja feita não a minha vontade, mas a tua vontade. E se, como acontece no Horto das Oliveiras, Deus achará oportuno não realizar o nosso pedido e enviar-nos um cálice para beber até a última gota, não nos esqueçamos de que Jesus não somente sofreu, mas depois ressuscitou gloriosamente. Pai nosso que estais nos céus, santificado seja o vosso nome. Venha a nós o vosso reino. Seja feita a vossa vontade, assim na terra como no céu.
4: O pão nosso de cada dia nos dai hoje. Perdoai as nossas ofensas, assim como nós perdoamos a quem nos tem ofendido. E não nos deixeis cair em tentação, mas livrai-nos do mal. Amém.
1: Ave Maria, cheia de graça, o Senhor é convosco. Bendita sois vós entre as mulheres, e bendito é o fruto do vosso ventre, Jesus.
4: Santa Maria, Mãe de Deus, rogai por nós, pecadores, agora e na hora de nossa morte. Amém.
1: Ave Maria, cheia de graça, o Senhor é convosco. Bendita sois vós entre as mulheres, e bendito é o fruto do vosso ventre, Jesus.
4: Santa Maria, Mãe de Deus, rogai por nós, pecadores, agora e na hora de nossa morte. Amém.
1: Ave Maria, cheia de graça, o Senhor é convosco. Bendita sois vós entre as mulheres, e bendito é o fruto do vosso ventre, Jesus.
4: Santa Maria, Mãe de Deus, rogai por nós, pecadores, agora e na hora de nossa morte. Amém.
1: Ave Maria, cheia de graça, o Senhor é convosco. Bendita sois vós entre as mulheres, e bendito é o fruto do vosso ventre, Jesus.
4: Santa Maria, Mãe de Deus, rogai por nós, pecadores, agora e na hora de nossa morte. Amém.
1: Ave Maria, cheia de graça, o Senhor é convosco. Bendita sois vós entre as mulheres, e bendito é o fruto do vosso ventre, Jesus.
4: Santa Maria, Mãe de Deus, rogai por nós, pecadores, agora e na hora de nossa morte. Amém.
1: Ave Maria, cheia de graça, o Senhor é convosco. Bendita sois vós entre as mulheres, e bendito é o fruto do vosso ventre, Jesus.
4: Santa Maria, Mãe de Deus, rogai por nós, pecadores, agora e na hora de nossa morte. Amém.
1: Ave Maria, cheia de graça, o Senhor é convosco. Bendita sois vós entre as mulheres, e bendito é o fruto do vosso ventre, Jesus.
4: Santa Maria, Mãe de Deus, rogai por nós, pecadores, agora e na hora de nossa morte. Amém.
1: Ave Maria, cheia de graça, o Senhor é convosco. Bendita sois vós entre as mulheres, e bendito é o fruto do vosso ventre, Jesus.
4: Santa Maria, Mãe de Deus, rogai por nós, pecadores, agora e na hora de nossa morte. Amém.
1: Ave Maria, cheia de graça, o Senhor é convosco. Bendita sois vós entre as mulheres, e bendito é o fruto do vosso ventre, Jesus.
4: Santa Maria, Mãe de Deus, rogai por nós, pecadores, agora e na hora de nossa morte. Amém.
1: Ave Maria, cheia de graça, o Senhor é convosco. Bendita sois vós entre as mulheres, e bendito é o fruto do vosso ventre, Jesus.
4: Santa Maria, Mãe de Deus, rogai por nós, pecadores, agora e na hora de nossa morte. Amém.
1: Ave Maria, cheia de graça, o Senhor é convosco. Bendita sois vós entre as mulheres, e bendito é o fruto do vosso ventre, Jesus.
4: Santa Maria, Mãe de Deus, rogai por nós, pecadores, agora e na hora de nossa morte. Amém.
1: Glória ao Pai, ao Filho e ao Espírito Santo.
4: Assim como era no princípio, agora e sempre. Amém.
1: Ó meu Jesus,
4: perdoai-nos, livrai-nos do fogo do inferno, levai as almas todas para o céu e socorrei principalmente as que mais precisarem de vossa infinita misericórdia.
1: Ó Maria concebida sem pecado,
4: rogai por nós que recorremos a vós e por todos quantos que não recorrem a vós, especialmente pelos inimigos da Santa Igreja e por todos quantos são a vós recomendados. Salve Amém. Maria Imaculada.
1: Amém. Muito obrigado, Fernando. Um ótimo dia e salve Maria Imaculada. Você também pode rezar conosco ligando 0-11-4397-6520, tá bom? Nós vamos continuar rezando pelas intenções, agradecendo a participação de Maria Ferreira de Maceió, Alagoas, Maria Roberta de São Paulo, Simone de Londrina, no Paraná. Rezamos também pela Suzete Monte em Fortaleza, pela Frânia, pela Cici de Ananindeua, no Pará, Maria Lúcia em São Vicente, São Paulo, Lorena Pastore de Vacaria, no Rio Grande do Sul. Vamos pedir também pelas intenções do José Renilton, de Igreja Nova, Alagoas. Obrigado pela doação espontânea e aqui mandando seu comprovante. Deus abençoe, tá bom? Agradecemos o Geraldo Pires, de Governador Valadares, em Minas Gerais, o Renato Matias, em Divinópolis, Minas Gerais, e toda a família. Também rezamos com Milena Rosângela, de São Paulo, capital, as intenções do Henrique Azevedo, em Divinópolis, Minas Gerais, Clodoaldo de Brusque, Santa Catarina, e ainda por Ana Araújo, de Giraldo Ponciano, Alagoas. Vamos também ouvir a intenção do José da Silva, de Itaim Paulista, São Paulo. Bom dia.
5: Deus abençoe o nosso dia, Leandro.
1: Bom dia.
5: Vamos rezar sim, para que haja o amor. Amor. Entre as famílias, né? Por parte de pai e mãe, né? Que anda muito, principalmente a minha família, né? Que anda muito assim, sem amor um para com o outro, sem nós, né? Irmão de sangue. Que Jesus tenha misericórdia de todos da minha família e de toda a família do mundo, que Santo mais desse estado. Amém? Olhou outra vez, Leandro. Deus abençoe, amém, amém. Você também, sua família.
1: Amém, José, muito obrigado. E a Vicentina Maria em Venceslau Brás, Paraná.
6: Salve Maria Imaculada, rezo pelos pais, pelos ditos pais, e rezo pela alma do meu pai, que não está mais junto com nós, e por todos os doentes, pela paz no mundo, pela vocação sacerdotais, pelos padres, pelo bispo, pelo Papa Leão, pela minha família, por todos que estão rezando com a milícia da Imaculada. Salve Maria Imaculada.
1: Amém. Salve Maria Imaculada. Vamos rezando então por todas essas intenções. Vamos atender. Alô, bom dia.
7: Salve Maria Imaculada. Lourival Mota, até Curitiba.
1: Salve Maria Imaculada. Seja bem-vindo, Lourival. Vamos ouvir suas intenções, meu irmão.
7: Agradecendo a Deus por mais um dia de vida. Rezo por mim, minha filha, toda a minha família. Rezo pelos meus sete irmãos, pela minha irmã. Rezo por Santo Fernando, pelo seu Alfredo, pelo seu Alfredo, pelo Zé Ambrosio, pelo Danilo, pelo Dino de Diadema, pela Dina de Mauá, pela Dona Dalva, pela Dona Olivanda, pela Andréia da Alemanha, Dona Lourdes de Curitiba, pelo Israel de Vartura, pelo Nálio de Vartura, pelo Ana Juvenal de Vartura, e pela Maximília, Maria Cleusa, Maria Lúcia, Maria da Silva, Maria Antônia, sua filha Renata, pela Maria Betânia, Maria Pereira, pela Cícera, Gorete e Carminha, e pelo Beto Silveira, Beto Machado, pelo João Carlos Taré, pelo Beto Sabataré, pelo João Joivilho, pelo João Itapela, pelo Dois Roberto de Londrina, pelo Raimundo Esmeralda, e pelo meu amigo do Doutor Zé Drudo, pelos irmãos Lavadão, o Cristóvão, Maurinho, o Dito, o Nico, a Gabi, a Fia, pelas irmãs Lia, Luzia e Dina, pelo filho da Lia, o Diego, pelos colegas dela, o senhor Tuto, o Elcio e a Bia, pela filha do seu José, a Fernanda Mariana, pela Isabel, sua esposa, pela irmã Isabel, e para todos que estão em consideração, pela Célia, pela Visual, pelo Danilo, para mim e para todo mundo.
1: Amém. Então rezemos por todos que você apresenta, por cada família. E agora vamos meditar o segundo mistério doloroso. Contemplamos a flagelação de nosso Senhor Jesus Cristo. Quando nos encontramos em uma dificuldade que não conseguimos superar, ou ainda alguma tentação começa a atormentar-nos com insistência, não percamos o ânimo, mas dirijamo-nos sempre à Imaculada com plena confiança, como os filhos à mãe, e ela infundirá em nós a luz e a força necessárias, nos aconchegará ao seu coração e adoçará as maiores amarguras. Pai nosso que estais nos céus, santificado seja o vosso nome. Venha a nós o vosso reino, seja feita a vossa vontade, assim na terra como no céu.
7: E o pão nosso de cada dia nos dai hoje, perdoai as nossas ofensas, assim como nós perdoamos a quem nos tem ofendido, e não deixeis cair em tentação, mas livrai-nos do mal. Amém.
1: Ave Maria, cheia de graça, o Senhor é convosco. Bendita sois vós entre as mulheres, e bendito é o fruto do vosso ventre, Jesus.
7: Santa Maria, Mãe de Deus, rogai por nós, pecadores, agora e na hora da nossa morte. Amém.
1: Ave Maria, cheia de graça, o Senhor é convosco. Bendita sois vós entre as mulheres, e bendito é o fruto do vosso ventre, Jesus.
7: Santa Maria, Mãe de Deus, rogai por nós, pecadores, agora e na hora da nossa morte. Amém.
1: Ave Maria, cheia de graça, o Senhor é convosco. Bendita sois vós entre as mulheres, e bendito é o fruto do vosso ventre, Jesus.
7: Santa Maria, Mãe de Deus, rogai por nós, pecadores, agora e na hora da nossa morte. Amém.
1: Ave Maria, cheia de graça, o Senhor é convosco. Bendita sois vós entre as mulheres, e bendito é o fruto do vosso ventre, Jesus.
7: Santa Maria, Mãe de Deus, rogai por nós, pecadores, agora e na hora da nossa morte. Amém.
1: Ave Maria, cheia de graça, o Senhor é convosco. Bendita sois vós entre as mulheres, e bendito é o fruto do vosso ventre, Jesus.
7: Santa Maria, Mãe de Deus, rogai por nós, pecadores, agora e na hora da nossa morte. Amém.
1: Ave Maria, cheia de graça, o Senhor é convosco. Bendita sois vós entre as mulheres, e bendito é o fruto do vosso ventre, Jesus.
7: Santa Maria, Mãe de Deus, rogai por nós, pecadores, agora e na hora da nossa morte. Amém.
1: Ave Maria, cheia de graça, o Senhor é convosco. Bendita sois vós entre as mulheres, e bendito é o fruto do vosso ventre, Jesus.
7: Santa Maria, Mãe de Deus, rogai por nós, pecadores, agora e na hora da nossa morte. Amém.
1: Ave Maria, cheia de graça, o Senhor é convosco. Bendita sois vós entre as mulheres, e bendito é o fruto do vosso ventre, Jesus.
7: Santa Maria, Mãe de Deus, rogai por nós, pecadores, agora e na hora da nossa morte. Amém.
1: Ave Maria, cheia de graça, o Senhor é convosco. Bendita sois vós entre as mulheres, e bendito é o fruto do vosso ventre, Jesus.
7: Santa Maria, Mãe de Deus, rogai por nós, pecadores, agora e na hora de nossa morte. Amém.
1: Ave Maria, cheia de graça, o Senhor é convosco. Bendita sois vós entre as mulheres, e bendito é o fruto do vosso ventre, Jesus.
7: Santa Maria, Mãe de Deus, rogai por nós, pecadores, agora e na hora da nossa morte. Amém.
1: Glória ao Pai, ao Filho e ao Espírito Santo.
7: Assim como era no princípio, agora e sempre. Amém.
1: Ó meu Jesus,
7: perdoai-nos e livrai-nos do fogo do inferno, levai as almas todas para o céu e socorrei principalmente as que mais precisarem.
1: Ó Maria concebida sem pecado,
7: rogai por nós que recorremos a vós, e por todos quando não recorrem a vós, especialmente pelos inimigos da Santa Igreja, e por todos quando são a vós recomendados. Rezei também pela Iracema Brandonina e pela Onda Vaticana, para todos os países do Brasil e do mundo. E salve Maria Imaculada.
1: Amém. Muito obrigado, Lorival. Salve Maria Imaculada. Reze conosco também, você que pode ligar 0 operadora 11 4...

0: Então, toda a família e saúde para vocês. Também reza com a gente José Vitor de Londrina, no Paraná. As intenções do Carlos Roberto de Santana de Pará de Minas, em Minas Gerais. Vamos também rezar pelas intenções de Maria Lúcia de Maceió, Alagoas, Maria Lúcia de São Vicente e os Isaías de Diadema, São Paulo. Vamos ouvir as intenções da Quitéria de Maceió, Alagoas. Bom dia.
1: Bom dia, Leandro. Salve Maria. Agradecer a Deus da vida, né? Por mais um dia, esta é a minha oração. Eu rezo pelo no hospital, quero rezar pelo meu pai, que há 40 anos que ele faleceu, né?
0: Sim.
1: É, faleceu em 78. Estou rezando pelo padre Chicão, né? Na saudade, de manhã está comigo rezando. Bem, por todos os padres falecidos, né? Que é o nosso pai espiritual. É, bem, por você que está aí no estudo, o Rivaldo. Por todos nós que faz parte.
0: Sim, minha irmã. É, por gentileza, não ligue pra gente, pelo... não faça chamada de voz, por favor. Interrompe quando a gente está ouvindo o áudio.
1: Essa família imaculada, pelos doentes, pelos.
0: Mais uma vez, por favor. Senão vou falar aqui o nome, hein? Quem tá ligando?
1: Eu moro sozinha. E por todos que eu para trabalhar. Bom dia, salve Maria, que tem, Marcelo.
0: Ô, minha irmã, Deus abençoe, viu? Ligue no nosso telefone fixo, tá? 0 operadora 11 43976520, tá? Por gentileza, não faça chamada de voz. A Lucidalva de Belém do Pará.
2: Deus, Mariana, eu coloco as religiões.
0: Mais uma vez. Vamos ouvir a Lucidalva.
2: Religiosas. Da congregação das filhas do coração imaculado de Maria, sede cor de Mariana em Calcaia, fundada pelo padre Júlio Maria Lombardi, pelos serviços, pelo amor e dedicação de suas vocações, que nos ajudam, que nos ajudaram, que nos abençoaram. Principalmente a minha vida. Passei muitos anos nessa congregação e só tive bênçãos. Também quero rezar pelas irmãs missionárias de Santa Teresinha, de Bragança, Pará, fundada por Dom Eliseu Maria Corolla, que passei muitos anos trabalhando como professora. Aprendi muito na vida. Graças a Deus, dou graças a Deus. E pela vocação do mundo inteiro, de todas as religiosas do mundo. Aqui é Lucidalva Monteiro, Belém do Pará. Salve Maria, Mãe Imaculada.
0: Salve Maria Imaculada, muito obrigado, viu? Vamos rezar por essas intenções importantes e vamos ao telefone. Alô, bom dia.
3: Bom dia, Leandro.
0: Bom dia, quem fala?
3: É o José Viana de Pará de Minas.
0: José Viana, seja bem-vindo. Vamos ouvir suas intenções, meu irmão.
3: Então, meu irmão, vou rezar para todos vocês aí, todos os funcionários da Milícia da Imaculada, para o Pedro Henrique e sua família, para o Robinho e sua família, para o Ivaldo e sua família, para o Denis e sua família, para o Frei Sebastião, para a beatificação e canonização do servo de Deus, Padre Libério, para meus filhos, meus netos, meu trabalho, para o Frei Gilson, para o Geraldinho e sua família aqui de Pará de Minas, meu conterrâneo, para Maria de Lima e família, pela alma do Padre Chicão e pela saúde do Padre José Maria, para o Frei Gilson e sua família, para o Wagner Motos e família. E vou rezar também para todos os meus conterrâneos, vou rezar para o Paulinho da Lanchonete e para minha esposa Irani. E vou rezar para o Padé e sua família. Salve Maria Imaculada.
0: Salve Maria Imaculada, José Viana. Então vamos neste terceiro mistério doloroso contemplarmos Jesus sendo coroado de espinhos. Padre Kolbe disse: eu tenho medo dos sofrimentos e sobretudo das humilhações, mas me alivio pensando que nem ao menos Jesus no Horto das Oliveiras quis provar um sentimento diferente. As graças são alcançadas no momento no qual necessitamos. Pai nosso que estais nos céus, santificado seja o vosso nome. Venha a nós o vosso reino. Seja feita a vossa vontade, assim na terra como no céu.
3: o pão nosso de cada dia nos dai hoje, perdoa.

0: Pai, as nossas ofensas, assim como nós perdoamos a quem nos tem ofendido, e não nos deixeis cair em tentação, mas livrai-nos de todo mal. Amém.
1: Ave Maria, cheia de graça, o Senhor é convosco. Bendita sois vós entre as mulheres, e bendito é o fruto do vosso ventre, Jesus.
0: Santa Maria, Mãe de Deus, rogai por nós, pecadores, agora e na hora da nossa morte. Amém.
1: Ave Maria, cheia de graça, o Senhor é convosco. Bendita sois vós entre as mulheres, e bendito é o fruto do vosso ventre, Jesus.
0: Santa Maria, Mãe de Deus, rogai por nós, pecadores, agora e na hora da nossa morte. Amém.
1: Ave Maria, cheia de graça, o Senhor é convosco. Bendita sois vós entre as mulheres, e bendito é o fruto do vosso ventre, Jesus.
0: Santa Maria, Mãe de Deus, rogai por nós, pecadores, agora e na hora da nossa morte. Amém.
1: Ave Maria, cheia de graça, o Senhor é convosco. Bendita sois vós entre as mulheres, e bendito é o fruto do vosso ventre, Jesus.
0: Santa Maria, Mãe de Deus, rogai por nós, pecadores, agora e na hora da nossa morte. Amém.
1: Ave Maria, cheia de graça, o Senhor é convosco. Bendita sois vós entre as mulheres, e bendito é o fruto do vosso ventre, Jesus.
0: Santa Maria, Mãe de Deus, rogai por nós, pecadores, agora e na hora da nossa morte. Amém.
1: Ave Maria, cheia de graça, o Senhor é convosco. Bendita sois vós entre as mulheres, e bendito é o fruto do vosso ventre, Jesus.
0: Santa Maria, Mãe de Deus, rogai por nós, pecadores, agora e na hora da nossa morte. Amém.
1: Ave Maria, cheia de graça, o Senhor é convosco. Bendita sois vós entre as mulheres, e bendito é o fruto do vosso ventre, Jesus.
0: Santa Maria, Mãe de Deus, rogai por nós, pecadores, agora e na hora da nossa morte. Amém.
1: Ave Maria, cheia de graça, o Senhor é convosco. Bendita sois vós entre as mulheres, e bendito é o fruto do vosso ventre, Jesus.
0: Santa Maria, Mãe de Deus, rogai por nós, pecadores, agora e na hora da nossa morte. Amém.
1: Ave Maria, cheia de graça, o Senhor é convosco. Bendita sois vós entre as mulheres, e bendito é o fruto do vosso ventre, Jesus.
0: Santa Maria, Mãe de Deus, rogai por nós, pecadores, agora e na hora da nossa morte. Amém.
1: Ave Maria, cheia de graça, o Senhor é convosco. Bendita sois vós entre as mulheres, e bendito é o fruto do vosso ventre, Jesus.
0: Santa Maria, Mãe de Deus, rogai por nós, pecadores, agora e na hora da nossa morte. Amém.
1: Glória ao Pai, ao Filho e ao Espírito Santo.
0: Assim como era no princípio, agora e sempre. Amém.
1: Ó meu Jesus,
0: perdoai-nos, livrai-nos do fogo do inferno, levai as almas todas para o céu e socorrei principalmente aquelas que mais precisarem.
1: Ó Maria concebida sem pecado,
0: rogai por nós que recorremos a vós e por todos quantos não recorrem a vós, especialmente pelos inimigos da Santa Igreja e por todos quantos são a vós recomendados. Eu desejo a todos meus conterrâneos, Leandro, e para você e sua família, viu?
1: Amém. Muito obrigado, José Viana. Um abraço e que Jesus e Maria abençoem você e toda a sua família. Ligue e reze conosco também, 0 operadora 11 4397-6520. Vamos também rezar pelas intenções de nossa irmã Joselice de Jequié na Bahia, pelo Samuel de Divinópolis em Minas Gerais, pelo Alessandro Ferreira de São José da Varginha, Minas Gerais, pelas intenções também de todos os enfermos, amigos, familiares. Rezamos pela Olivanda de Governador Valadares, Minas Gerais, o Carlinhos de Conselheiro Lafayette, Minas Gerais, pela Valéria Santos de Irapuã, no interior de São Paulo, a Maria José de Maceió, Alagoas, também as intenções de Sandro de Conselheiro Lafayette em Minas Gerais. Vamos acompanhar as intenções da Rosimeire de São Paulo capital.
2: Bom dia, salve Maria Imaculada, Rose aqui da Vila Rica, São Paulo. As minhas orações são para todos os papais do mundo, em especial para o meu pai, Sérgio Teles, e pela minha mamãe, Ravair Bombini, Milite há muitos anos, e minha mãe foi pai e mãe durante um bom período, né? Então, as mamães que são papais também, né? As mamães solos, né? E para o meu marido, falecido há 4 anos, Cláudio Satiro, e pela minha saúde. toda a família Teles, todos os Milites, paz no mundo, muita paz para você, Leandro, para você, Pedro, Rivaldo, Robinho, para todos da Melissa Imaculada. Um bom dia a todos e um feliz Dia dos Pais, com muito amor e muita paz. Precisamos. Salve Maria Imaculada.
1: É verdade, amém, muito obrigado pela participação. Também vamos ouvir a Vera Barros de Maceió.
3: Bom dia, peço oração para o meu esposo Rafael, que foi um grande pai, é um grande pai, e pelo meu pai de 85 anos, Manuel Dairi, e todos os pais da Milha da Imaculada Conceição, que estão com o texto na mão. Salve Maria Imaculada.
1: Amém, Vera. Salve Maria Imaculada, obrigado. Vamos ao telefone. Alô, bom dia.
4: Bom dia, Leandro.
1: Quem fala?
4: Zélia de Itaúna, Minas Gerais.
1: Ô Zélia, seja muito bem-vinda. Vamos ouvir suas intenções.
4: Obrigada. Bem-vindo também. Leandro, obrigado. Eu quero agradecer a Deus, né, por tantas graças e bênçãos que nós recebemos. Peço pela, especialmente por minha irmã Maria da Consolação Brandão, porque hoje ela vai ao médico, ela não está bem. Peço que Deus conceda a ela, né, que ela, que o médico dê um, ajude a ela, né, que ela não receba notícia que ela está tanto ansiosa. Que Deus abençoe, que ela não tenha que fazer hemodiálise. Eu peço por todos os doentes, por todos aqueles que estão em tratamento contra o câncer, por todas as pessoas que acamadas, por todas as famílias que têm doentes acamados, né, que Deus abençoe e ajude que, né, que eles sejam, né, bem cuidados também. Peço por todas as almas, pela alma do Padre Chicão, pela alma da Dona Maria Salete, pela alma de meus pais, José Pinto e Maria Iris. Peço pelo senhor Alfélio, pela dona Maximília. Senhor Alfélio, eu também pensei que o Leandro estava rezando sozinho, porque não havia ouvinte para rezar com ele. Eu também fico triste quando o Leandro, o Robinho reza sozinho. E a gente fica triste mesmo. Também fiquei. E ontem eu achei tão bonito que o senhor fez, ligou para rezar, tão lindo. E parabéns por essa sensibilidade, senhor. E eu rezo por todos os pais, Leandro, por você que é pai, por todos os pais, pelos pai, o pai das minhas filhas, pelo meu paizinho que está no céu. Que Deus dê o descanso eterno a todos os pais falecidos e paz a todos os pais aqui da terra.
1: Amém.
4: E peço por todos um abraço.
1: Amém.
4: Vamos rezar, Leandro.
1: Vamos rezar. Então rezemos por todas as suas intenções, por cada ouvinte. Nesse quarto mistério doloroso, contemplamos Jesus carregando a cruz até o Calvário. Admirável aquele caminho, o verdadeiro caminho régio, isto é, o caminho da cruz, que leva diretamente ao céu. O amor se inflama sempre mais, caminhando atrás destes espinhos. Reza para que eu o siga. Pai nosso que estais nos céus, santificado seja o vosso nome. Venha a nós o vosso reino. Seja feita a vossa vontade, assim na terra como no céu.
4: O pão nosso de cada dia nos dai hoje. Perdoai as nossas ofensas, assim como nós perdoamos a quem nos tem ofendido. Não nos deixeis cair em tentação, mas livrai-nos do mal. Amém.
1: Ave Maria, cheia de graça, o Senhor é convosco. Bendita sois vós entre as mulheres, e bendito é o fruto do vosso ventre, Jesus.
4: Santa Maria, Mãe de Deus, rogai por nós, pecadores, agora e na hora de nossa morte. Amém.
1: Ave Maria, cheia de graça, o Senhor é convosco. Bendita sois vós entre as mulheres, e bendito é o fruto do vosso ventre, Jesus.
4: Santa Maria, Mãe de Deus, rogai por nós, pecadores, agora e na hora de nossa morte. Amém.
1: Ave Maria, cheia de graça, o Senhor é convosco. Bendita sois vós entre as mulheres, e bendito é o fruto do vosso ventre, Jesus.
4: Santa Maria, Mãe de Deus, rogai por nós, pecadores,
5: agora e na hora de nossa morte. Amém.
1: Ave Maria, cheia de graça, o Senhor é convosco. Bendita sois vós entre as mulheres, e bendito é o fruto do vosso ventre, Jesus.
5: Santa Maria, Mãe de Deus, rogai por nós, pecadores, agora e na hora de nossa morte. Amém.
1: Ave Maria, cheia de graça, o Senhor é convosco. Bendita sois vós entre as mulheres, e bendito é o fruto do vosso ventre, Jesus.
5: Santa Maria, Mãe de Deus, rogai por nós, pecadores, agora e na hora de nossa morte. Amém.
1: Ave Maria, cheia de graça, o Senhor é convosco. Bendita sois vós entre as mulheres, e bendito é o fruto do vosso ventre, Jesus.
5: Santa Maria, Mãe de Deus, rogai por nós, pecadores, agora e na hora de nossa morte. Amém.
1: Ave Maria, cheia de graça, o Senhor é convosco. Bendita sois vós entre as mulheres, e bendito é o fruto do vosso ventre, Jesus.
5: Santa Maria, Mãe de Deus, rogai por nós, pecadores, agora e na hora de nossa morte. Amém.
1: Ave Maria, cheia de graça, o Senhor é convosco. Bendita sois vós entre as mulheres, e bendito é o fruto do vosso ventre, Jesus.
5: Santa Maria, Mãe de Deus, rogai por nós, pecadores, agora e na hora de nossa morte. Amém.
1: Ave Maria, cheia de graça, o Senhor é convosco. Bendita sois vós entre as mulheres, e bendito é o fruto do vosso ventre, Jesus.
5: Santa Maria, Mãe de Deus, rogai por nós, pecadores, agora e na hora de nossa morte. Amém.
1: Ave Maria, cheia de graça, o Senhor é convosco. Bendita sois vós entre as mulheres, e bendito é o fruto do vosso ventre, Jesus.
5: Santa Maria, Mãe de Deus, rogai por nós, pecadores, agora e na hora de nossa morte. Amém.
1: Glória ao Pai, ao Filho e ao Espírito Santo.
5: Assim como era no princípio, agora e sempre. Amém.
1: Ó meu Jesus,
5: perdoai-me, livrai-me do fogo do inferno, levai as almas todas para o céu, socorrei principalmente as que mais precisarem da vossa infinita misericórdia. Amém.
1: Ó Maria concebida sem pecado,
5: rogai por nós que recorremos a vós, e por todos quantos não recorrem a vós, especialmente pelos inimigos da Santa Igreja, e por todos quantos são a vós recomendados.
1: Amém.
5: Salve Maria Imaculada.
1: Muito obrigado, Zélia, pela participação. Um ótimo dia. Salve Maria Imaculada. Ligue também, reze conosco o Quinto Mistério, 0 operadora 11 4397-6520. Vamos ouvir o Anderson de Divinópolis.
6: Leandro, salve Maria Imaculada. Leandro, bom dia para todo mundo que estão escutando.
1: Bom
6: todos
1: dia.
6: Os pais, principalmente para você aí, todos os pais da Melissa da Imaculada e do mundo inteiro. Rezemos ao Senhor, Senhor, escutar a nossa prece. Pedir para todo mundo que vão pegar, que vão parar, passar nos presídios, nos hospitais, nas estradas, nas creches, nos asilos, para os médicos, para todo mundo. Rezemos ao Senhor, Senhor, escutar a nossa prece. Salve Maria Imaculada, manda um alô aí, Leandro.
1: Alô, salve Maria Imaculada, Anderson.
6: Com Deus aí.
7: Bom dia, Leandro. Leandro é Luiz Vieira, de Fortaleza. Peço oração por mim, pela minha saúde. Peço oração pela saúde da minha família. Peço oração pelo meu esposo, Donato. Peço oração por você, Leandro, por sua família, por o rapaz que está na técnica. Peço oração pelo Frei Sebastião, pelo Papa Leão XIV. Peço oração pelo homem Padre Chico Silveira, que amanhã está completando 5 anos. Peço oração pela saúde da Dona Jacira, pela Andréa da Alemanha, pelo seu César Télio Família, pelo seu Raimundo de Esmeralda, seu Zé Matoso, seu Zé Ambrosio, pela Marina do Sítio Jaqueira, e por todos que fazem o tratamento do câncer, todas as pessoas que estão sofrendo mal de Alzheimer, pela paz do mundo inteiro. Salve Maria Imaculada.
1: Amém. Salve Maria Imaculada. E por todos que registraram suas intenções, João César de Fartura, Edileuza de São José da Tapera, Jonas de Betim, Aloysio e Francisca de Maceió, Jaqueline de Campina Grande, Luciano Marques em Maceió, Osmária de São Paulo, Francisco Xavier em Calcaia, Iraci Barbosa em Tumiritinga, Ronaldo de Santos, Maria Jandira de Santo André, o Antônio José de Couto de Pará de Minas, o Sandro de Santana do Ipanema, o Adelmes em Divinópolis, a Mariana na Suíça, rezando, infelizmente, muita queimada lá, muita floresta pegando fogo. Rezemos pelos nossos irmãos da Europa. Nelson Mesquita em Pará de Minas. E Maximília de Vacaria, Rio Grande do Sul, Senival de Itaíba, Pernambuco, e também a Jerusia de Piauí. Vamos ao telefone. Alô, bom dia.
8: Bom dia, Leandro. César Teles, do Rio de Janeiro.
1: Seja bem-vindo, César Teles. Salve Maria Imaculada.
8: Salve Maria Imaculada, Leandro.
1: Vamos ouvir suas intenções, meu irmão.
8: Em primeiro lugar, agradecer a Deus por mais um dia de vida. Coisa pela minha esposa Maria das Graças, meus 4 filhos, meus 8 netos, minhas 3 bisnetas, Laura Maria e Luísa. Coisa por você, Leandro, família, Rivaldo, família, Dani Santos, família, Gil Brasil, Robinho, família, o Frei Sebastião, Papo João 14, Reza por Doracia, Rui Jacó, Sebastião Damasceno, Graceli Tavares, Marta e família em Belém, Jesus, Padu e Orsino, Sebastião Marina Irto, Luiz Azeira e Fernando Fortaleza, José Ambrosio, Antônio Fernandes, Raimundo Esmeralda, Beto Machado, Olivanda, Eliseu Nascimento, Geraldo Pereira, em Minas, Maria Soares, José Soares, o André Alemanha, Maximília Alfério, Edson Vila Carminha, Maria Lúcia, Cícera em Alagoas, Gorete em Campina Grande, Natalina Dimas, Louro, Paulo Mota, Adalva, José João, Maria Creuza, José Xavier, Maria Pereira, e o João de Joinville, e todos que estão com Deus na mão rezando, e por todos os pais.
1: Amém. Amém. Então rezemos juntos, pedindo, então agora rezando nesse quinto mistério doloroso, contemplando a crucificação e morte de Jesus na cruz. Cristo manifestou o próprio amor ilimitado, o próprio coração inflamado de amor pelas almas, um amor que o impulsionou a subir na cruz, a permanecer conosco na Eucaristia e a entrar nas nossas almas e a deixar-nos em testamento a própria Mãe como nossa Mãe. Pai nosso que estais nos céus, santificado seja o vosso nome. Venha a nós o vosso reino, seja feita a vossa vontade, assim na terra como no céu.
8: O pão nosso de cada dia nos dai hoje, perdoai as nossas ofensas, assim como nós perdoamos a quem nos tem ofendido. Não nos deixe cair em tentação, mas livrai-nos do mal. Amém.
1: Ave Maria, cheia de graça, o Senhor é convosco. Bendita sois vós entre as mulheres, e bendito é o fruto do vosso ventre, Jesus.
8: Santa Maria, Mãe de Deus, rogai por nós, pecadores, agora e na hora da nossa morte. Amém.
1: Ave Maria, cheia de graça, o Senhor é convosco. Bendita sois vós entre as mulheres, e bendito é o fruto do vosso ventre, Jesus.
8: Santa Maria, Mãe de Deus, rogai por nós, pecadores, agora e na hora da nossa morte. Amém.
1: Ave Maria, cheia de graça, o Senhor é convosco. Bendita sois vós entre as mulheres, e bendito é o fruto do vosso ventre, Jesus.
8: Santa Maria, Mãe de Deus, rogai por nós, pecadores, agora e na hora da nossa morte. Amém.
1: Ave Maria, cheia de graça, o Senhor é convosco. Bendita sois vós entre as mulheres, e bendito é o fruto do vosso ventre, Jesus.
8: Santa Maria, Mãe de Deus, rogai por nós, pecadores, agora e na hora da nossa morte. Amém.
1: Ave Maria, cheia de graça, o Senhor é convosco. Bendita sois vós entre as mulheres, e bendito é o fruto do vosso ventre, Jesus.
8: Santa Maria, Mãe de Deus, rogai por nós, pecadores, agora e na hora da nossa morte. Amém.
1: Ave Maria, cheia de graça, o Senhor é convosco. Bendita sois vós entre as mulheres, e bendito é o fruto do vosso ventre, Jesus.
8: Santa Maria, Mãe de Deus, rogai por nós, nós, pecadores, agora e na hora da nossa morte. Amém.
1: Ave Maria, cheia de graça, o Senhor é convosco. Bendita sois vós entre as mulheres, e bendito é o fruto do vosso ventre, Jesus.
8: Santa Maria, Mãe de Deus, rogai por nós, pecadores, agora e na hora da nossa morte. Amém.
1: Ave Maria, cheia de graça, o Senhor é convosco. Bendita sois vós entre as mulheres, e bendito é o fruto do vosso ventre, Jesus.
8: Santa Maria, Mãe de Deus, rogai por nós, pecadores, agora e na hora da nossa morte. Amém.
1: Ave Maria, cheia de graça, o Senhor é convosco. Bendita sois vós entre as mulheres, e bendito é o fruto do vosso ventre, Jesus.
8: Santa Maria, Mãe de Deus, rogai por nós, pecadores, agora e na hora da nossa morte. Amém.
1: Ave Maria, cheia de graça, o Senhor é convosco. Bendita sois vós entre as mulheres, e bendito é o fruto do vosso ventre, Jesus.
8: Santa Maria, Mãe de Deus, rogai por nós, pecadores, agora e na hora da nossa morte. Amém.
1: Glória ao Pai, ao Filho e ao Espírito Santo.
8: Assim como era no princípio, agora e sempre. Amém.
1: Ó meu Jesus,
8: perdoai-nos, livrai-nos do fogo do inferno, levai as almas todas para o céu e socorrei principalmente as que mais precisarem da vossa infinita misericórdia.
1: Ó Maria concebida sem pecado,
8: rogai por nós que recorremos a vós, por todos quantos não recorrem a vós, especialmente pelos inimigos da Santa Igreja e por todos quantos são a vós recomendados, salve nossa Mãe Maria Imaculada, Redei por Danilo e família. Um abraço.
1: Amém, César. Obrigado. Um ótimo dia. Salve Maria Imaculada.

0: infinitas graças vos damos, soberana Rainha, pelos benefícios que todos os dias recebemos de vossas mãos maternais. Dignai-vos agora e para sempre tomar-nos debaixo de vosso poderoso amparo, e para mais vos agradecer, vos saudamos com uma salve, Rainha. Salve, Rainha, Mãe de Misericórdia, vida, doçura e esperança nossa salve. A vós bradamos os degredados filhos de Eva. A vós suspiramos, gemendo e chorando neste vale de lágrimas. Eia, pois, advogada nossa, esses vossos olhos misericordiosos a nós volvei. E depois deste desterro, mostrai-nos Jesus, bendito fruto do vosso ventre. Ó clemente, ó piedosa, ó doce e sempre Virgem Maria, rogai por nós, Santa Mãe de Deus, para que sejamos dignos das promessas de Cristo. Amém. E nesta primeira sexta-feira do mês, vamos louvar a Deus através da ladainha do Sagrado Coração de Jesus. Senhor, tende piedade de nós. Senhor, tende piedade de nós. Jesus Cristo, tende piedade de nós. Jesus Cristo, tende piedade de nós. Senhor, tende piedade de nós. Senhor, tende piedade de nós. Jesus Cristo, ouvi-nos. Jesus Cristo, ouvi-nos. Jesus Cristo, atendei-nos. Jesus Cristo, atendei-nos. Deus, Pai dos céus, tende piedade de nós. Pai celeste que sois Deus, tende piedade de nós. Filho redentor do mundo que sois Deus, tende piedade de nós. Espírito Santo que sois Deus, tende piedade de nós. Santíssima Trindade que sois um só Deus, tende piedade de nós. Coração de Jesus, Filho do Pai Eterno, tende piedade de nós. Coração de Jesus, formado pelo Espírito Santo no seio da Virgem Mãe, tende piedade de nós. Coração de Jesus, unido substancialmente ao Verbo de Deus, tende piedade de nós. Coração de Jesus, de majestade infinita, tende piedade de nós. Coração de Jesus, templo santo de Deus, tende piedade de nós. Coração de Jesus, tabernáculo do Altíssimo, tende piedade de nós. Coração de Jesus, casa de Deus e porta do céu, tende piedade de nós. Coração de Jesus, fornalha ardente de caridade, tende piedade de nós. Coração de Jesus, receptáculo de justiça e de amor, tende piedade de nós. Coração de Jesus, cheio de bondade e de amor, tende piedade de nós. Coração de Jesus, abismo de todas as virtudes, tende piedade de nós. Coração de Jesus, digníssimo de todo louvor, tende piedade de nós. Coração de Jesus, Rei e centro de todos os corações, tende piedade de nós. Coração de Jesus, onde se encerram todos os tesouros da sabedoria e da ciência, tende piedade de nós. Coração de Jesus, onde reside toda a plenitude da divindade, tende piedade de nós. Coração de Jesus, objeto da complacência do Pai, tende piedade de nós. Coração de Jesus, de cuja plenitude todos nós participamos, tende piedade de nós. Coração de Jesus, desejado nas colinas eternas, tende piedade de nós. Coração de Jesus, paciente, cheio de misericórdia, tende piedade de nós. Coração de Jesus, rico para com todos que vos invocam, tende piedade de nós. Coração de Jesus, fonte de vida e santidade, tende piedade de nós. Coração de Jesus, propiciação pelos nossos pecados, tende piedade de nós. Coração de Jesus, saturado de desonra, tende piedade de nós. Coração de Jesus, esmagado de dor por causa de nossos pecados, tende piedade de nós. Coração de Jesus, obediente até a morte, tende piedade de nós. Coração de Jesus atravessado pela lança, tende piedade de nós. Coração de Jesus, fonte de toda consolação, tende piedade de nós. Coração de Jesus, nossa vida e ressurreição, tende piedade de nós. Coração de Jesus, nossa paz e reconciliação, tende piedade de nós. Coração de Jesus, vítima dos pecadores, tende piedade de nós. Coração de Jesus, salvação dos que em vós esperam, tende piedade de nós. Coração de Jesus, esperança daqueles que morrem no vosso amor, tende piedade de nós. Coração de Jesus, delícias de todos os santos, tende piedade de nós. Cordeiro de Deus, que tirais o pecado do mundo, perdoai-nos, Senhor. Cordeiro de Deus, que tirais o pecado do mundo, ouvi-nos, Senhor. Cordeiro de Deus, que tirais o pecado do mundo, tende misericórdia de nós. Oremos. Onipotente e eterno Deus, ponde os olhos no coração de vosso amado Filho e nos louvores e satisfações que Ele vos oferece em nome dos pecadores, e concedei-lhes propício o perdão que imploram de vossa misericórdia, em nome do mesmo Jesus Cristo, vosso Filho, que, sendo Deus, convosco vive e reina, em união com o Espírito Santo, por todos os séculos. Amém. Jesus, manso e humilde de coração, fazei o nosso coração semelhante ao vosso. Louvado seja nosso Senhor Jesus Cristo, para sempre seja louvado. Salve Maria Imaculada.
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4: Proclamai comigo a grandeza do Senhor. Exaltemos juntos o seu nome. Busquei o Senhor e ele me respondeu. Livrou-me de todos os meus temores. Salmo 33.
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Rádio Imaculada, 5 horas 13 minutos, horário de Brasília, 5:03. Paz e bem, salve Maria Imaculada. Bom dia, gente amiga, bom dia, gente querida do nosso Brasil. Está começando mais um programa Fogão de Lenha. Ei, bom dia, que alegria estarmos juntos. Eu, Leandro Barçan, na apresentação. Que alegria, que bênção estar aqui com você, começando este novo dia. Esta sexta-feira, sextou, minha gente. Estamos juntos, hoje, com os trabalhos técnicos de Juninho Sá. Bom dia, Juninho. Pega a viola, meu irmão. Que Deus abençoe o nosso trabalho. E toca o berrante, não é? E vamos aqui para a nossa saudação. Saudação de hoje. Todo dia de ontem pode ter sido árduo. Muitas lutas vieram, deixando-lhe o cansaço. Provas inesperadas alteram os seus planos. Some, porém, as bênçãos de que Deus lhe entregou. Esqueça qualquer sombra. Não pare. Sirva e siga em frente. Agora é um novo dia. Tempo de caminhar. Uau, hein? Que mensagem! Que dia bonito, com certeza. Acolhendo, né, todas as bênçãos de Deus para mais um dia, agradecendo o dia que passou, agradecendo tudo que a gente viveu ontem e, lógico, de coração aberto para mais um novo dia. Hoje é dia 7 de agosto de 2026, é sexta-feira. Estamos aí nos preparando para o final de semana, onde vamos celebrar o Dia dos Pais, hein? Papais queridos do nosso coração, que são tão queridos, né? Tão bonitos na sua trajetória, na sua caminhada, trabalhadores, estão sempre cuidando da família, ensinando os filhos, corrigindo, né? No caminho certo. Então, muito obrigado, papai. Aí no domingo a gente vai rezar pelos papais e agradecer, né? Daquele abraço bem apertado, bem gostoso. Então, hoje, pedindo a intercessão dos santos, São Sisto II e companheiros. Hoje também é dia de São Caetano, São Vitrício, rogai por nós. No calendário civil, hoje a gente lembra que é dia estadual da Lei Maria da Penha, tão importante, né? É o dia nacional do documentário brasileiro. E vamos à liturgia diária também, hoje. Então a liturgia nos aponta as leituras. Primeira leitura está em Naum, capítulo 2, versículo 1, 3, 1 e o 3, e depois o 3, capítulo 3, versículos 1 ao 3 e 6 ao 7. Então, capítulo 2 de Naum, versículo 1 e o 3, e depois capítulo 3, versículos 1 ao 3 e 6 ao 7. O salmo de hoje é extraído de Deuteronômio, capítulo 32. Sou eu que tiro a vida, sou eu quem faz viver. E o evangelho de hoje está em São Mateus, capítulo 16, e versículos 24 ao 28. Mateus capítulo 16, versículos 24 ao 28. Daqui a pouquinho teremos o pensamento do dia com Frei Zeca, nessa sexta-feira, trazendo uma linda mensagem pra gente, uma reflexão bonita demais. Também teremos o Cicinho, o vaqueirinho, trazendo uma receitinha muito linda, muito boa e gostosa pra gente, viu? Uma receitinha sertaneja. Uma receitinha mineira hoje, viu? É isso aí. Agora sim, com Juninho, pega a viola, Juninho.

Oh, maravilha, coisa boa, gente, vamos ouvir modão. Você, como é que tá? Manda aqui o seu bom dia, o seu alô pra gente através do WhatsApp, ao Zap Zap da Rádio Imaculada, é o 11 98904 3747. Muito bem, Deus abençoe. Obrigado, você que já está dando seu bom dia aqui pra gente. O João César de Fartura, São Paulo. Bom dia, João César. Tá dando aqui, ó. Bom dia, Leandro. Bom dia, Juninho. Estou na sintonia. Deus abençoe muito vocês. Um abraço e sucesso. Vamos dedicar esse primeiro modão, então, que a gente vai tocar agora para todos os papais do mundo inteiro, né? Dando feliz dia dos pais, já antecipado aqui o João César. Vamos dedicar também para o José da Silva, do Itaim Paulista, São Paulo, já deu bom dia. O Wilson Plácido, de São Vicente, mas que está lá na Paraíba, já deu seu bom dia também pra gente. E ainda a Maria da Conceição de Santos, São Paulo, dando bom dia pra gente, para todos os ouvintes. Um beijo, um cheiro, um taco de queijo. E Juninho, joga o Leandro na piscina de água benta. E todos os pais, feliz dia dos pais. A piscina de água benta, então, para todos os papais do mundo inteiro, hein? Vamos dedicar, então, Rick e Renner, mais que pai e filho.

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1: Olá, meus amigos e amigas, o pensamento de hoje é um convite para cada um de nós. Diz o seguinte, que possamos ver o melhor no outro, porque defeitos todos temos, mas bondade é para poucos. Gostou do pensamento? É o pensamento que nos chama à lucidez da vida, ou seja, na nossa caminhada cotidiana, no nosso dia a dia, que tenhamos essa capacidade de ver o melhor nas outras pessoas. Quando a gente é capaz disso, nós não julgamos, não temos preconceitos, não condenamos, olhamos para nós mesmos e encontramos em nós também os nossos defeitos, né? E o pensamento é concluído dizendo, bondade é para poucos, não é para todos, né? E é para quem adquiriu essa sobriedade, essa compreensão mais bonita da vida, essa capacidade de olhar para a gente mesmo e para os outros como forças e como delicadezas e como existências necessárias que Deus colocou para a gente ser mais completo e mais felizes também. Que esse pensamento nos envolva nessa nossa nova jornada e que, muito além das maldades, dos defeitos, a gente seja capaz de ver a bondade, o melhor que há nas pessoas, tá bom? Deus assim abençoe profundamente o seu dia, em nome do Pai, do Filho e do Espírito Santo. Amém.
2: Oh, coisa boa! Obrigado, Frei Zeca. Um abraço carinhoso, hein? Foi uma semana bonita. Linda mensagem pra gente. E vamos agradecer, né? Essa semana bonita, gente. E o Frei Zeca tá lá no Instagram, hein? Muitos vídeos, fotos, falando a sua rotina, mostrando as músicas dele também. É só você ir lá acessar @FreiZecaOficial. @FreiZecaOficial. E esse primeiro modão que a gente tocou foi um pedido da Ana Lúcia de Cacimbinhas, Alagoas. Ela que pediu Mais Que Pai e Filho, hein? Combinou com o Dia dos Pais já neste próximo domingo. Obrigado, Ana Lúcia, tá participando sempre com a gente. Bom dia, obrigado aí pela participação, tá bom? A gente vai tocar o próximo modão, que já vamos tocar esse modão. Vamos agradecer aqui o Maicon, hein? O Maicon é lá de Guapiara, no interior de São Paulo. Um abraço, Maicon. Deus abençoe. Obrigado aqui também. É da missão, né? Missão Preparar o Caminho. Deus abençoe. Vou dedicar para o Anderson, de Divinópolis, Minas Gerais, que agradeceu aqui a mensagem que eu coloquei no ar dele. Vamos ouvir aqui o Anderson. Obrigado, Anderson, pela sua mensagem aqui para a gente. Bom dia, meu irmão. Anderson, cadê você, meu irmão? Agora sim, vamos ouvir o Anderson e o volume. Agora
3: valeu,
2: sim.
3: Valeu, Ívio. Bom dia. Deus te abençoe, se me aturar aí. Com Deus aí. Deus te pague, viu? De coração mesmo, na humildade.
2: Valeu, Anderson.
3: Amém.
2: Amém. Valeu também o Adelmes em Divinópolis.
4: Bom dia, Leandro. Bom dia, Pedro Henrique. Bora tomar café. Passando só para desejar um feliz Dia dos Pais para você, o Robinho, o Denis, todos aí da Rádio Imaculada, todos os pais aqui de Divinópolis, do Brasil e do mundo. Um abraço para todos vocês. Salve Maria Imaculada.
2: Salve. Um ótimo final de semana. Salve Maria Imaculada. Bom final de semana para você também. Vamos dedicar para Fátima de Rio Largo, Alagoas. Outro Anderson, hein? O Anderson de Guanambi, na Bahia, tá com a gente, Anderson. Como é que tá por aí? Tá ventando muito? Aqui tá ventando bastante, hein? Já tá aquele ventão bom, mexendo todos os coqueiros, as palmeiras aqui da Milícia da Imaculada, hein? E ele disse que lá tá 19 graus, aqui no Riacho Grande tá marcando 21 graus, hein? Hoje tá mais gostosinho, com aquele ventinho, balançando os cabelos do Juninho, que eu não tenho. Então, ele manda um abraço para os ouvintes da Web Rádio Nordeste de Coração, no sudoeste da Bahia, na escuta Pedrilina, em Candiba, Bahia. Também a Juliana, no Tanque do Caldeirão, na região de Morrinhos. Um abração para o meu pai, José Edson, o Paraíba. Está dedicando aqui, então, Feliz Dia dos Pais para o papai. Obrigado, Anderson. E ele dedica aqui um Feliz Dia dos Pais para todos os papais ouvintes do programa Fogão de Lenha. Brigadão. para todos os papais. Então vamos dedicar o próximo modão, que foi então o pedido do Maicon. O Maicon da missão Preparai o Caminho de Guapiara, interior de São Paulo. Vamos ouvir, vamos ouvir a outra, a do Maicon, que é a Ave Maria Sertaneja. Ele dedicou para todos os amigos, irmãos da comunidade Preparai o Caminho. Obrigado, Maicon. Ave Maria Sertaneja com Mike e Lian.

0: Agora 5h21, horário de Brasília, 5h21. Bom dia para você, obrigado pela audiência. Vamos aos nossos pensamentos da roça. Quem vive invejando a colheita dos outros, esquece de cuidar da própria plantação, Juninho. É isso aí, gente. Que bom que você está conosco, começando esse dia bonito, essa sexta-feira, dia 7 de agosto. Um abraço muito fraterno para você também, que nos ajuda na evangelização, Mirit. 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Vamos ouvir aqui a nossa irmã Andréia da Alemanha, ela pediu esses dias e vai ouvir hoje a canção, o modão. Então, bom dia, Andréia. Deus abençoe.
1: Bom dia, compadre. Bom dia, comadre. Como é bom ter o Léo, os Juninhos e irmãos e irmãs de verdade. Ô, Léo, aqui já é 10:08, viu? 10:08. É que, ó, tá maravilhando a temperatura, viu? Tá. Tô passando por aqui para lhe desejar. Eu não sei se o Juninho é papai, né? Mas eu sei que você é papai.
0: Ele é papai.
1: A todos os papais do mundo inteiro, né? E pelos vivos e falecidos, né? Pois é, te desejo feliz dos pais, muita alegria com sua família, viu? Se divirta mesmo. Vão passear, né? Fazer um passeio pro restaurante. Brincadeira, viu? Ah, quem sabe, né? Ninguém sabe. Eu não tô aí pra ver. Mas eu tô te desejando feliz dos papais, dia dos papais. Um cheiro pra Ana Luísa. E um abraço e um cheiro também pra sua esposa, viu? A Amanda. Então, feliz dia dos pais, viu, Léo? E Deus te abençoe, tá? E o Juninho também, não sei se ele é papai. Tchau, tchau. Um abraço, Juninho, também para você. Tchau, tchau, Léo. Andréia da Alemanha.
0: E, então aí, o Juninho é papai, hein? Papai de dois filhos. É o Noah, que tem 3 anos. E o João Pedro... Ah, tem 10 anos. Tem 10 anos, o Noah. Ah, tá. O João Pedro tem 10 anos. João Pedro e o Noah tem 3. É isso. Então, parabéns, papai Juninho. A minha filha Ana Luísa, como ela falou, tem 10 aninhos. E quando ela nasceu, eu estava aqui na madrugada. Em 2015, que ela nasceu. 2014 eu casei. 2015 ela nasceu. Maravilha, gente. Então vamos tocar esse modão que a Andréia pediu. Vou dedicar para Maria Lúcia de São Vicente. Bom dia. Bom dia também para Eliane de Ávila, de Conselheiro Lafayette, Minas Gerais. Bom dia, Fátima Leopoldina, de Conselheiro Lafayette também. O Carlos Branco, de Mauá, São Paulo, também está com a gente. Bom dia, meu irmão. José Carlos, de Ribeirão do Sul, interior de São Paulo. E ele disse aqui, bom dia, Leandro. Bom dia, Juninho. Estou escutando o seu programa. Tá bom demais. Ele está em Carapicuíba, São Paulo. Vim passar o Dia dos Pais com os meus filhos. Feliz Dia dos Pais para você, para o Robinho e para todos os papais que fazem parte da Rádio Imaculada. Brigadão, José Carlos, está pertinho aí em Carapicuíba. Maravilha. Para você também, então, vamos dedicar para todos os caminhoneiros, né? Foi isso que a Andréia da Alemanha dedicou para todos os caminhoneiros, todos os motoristas. Vamos ouvir o velho.

Acertando o relógio, agora 5:30. 5:30, meu povo. Bom dia para você. E quem respeita a terra nunca passa fome de esperança. Maravilhoso, né? Isso aí, tem que respeitar a terra, tem que cuidar dessa criação.

0: tão maravilhosa de Deus, não é? Deus deu de presente pra gente. Então quero agradecer aqui mais mensagens. Não para de chegar mensagem, viu, Juninho? É, agradeço aqui a André, ela acho que deu uma resposta do que a gente falou. Ah, tá cantando.
1: Obrigada, Léo. Até que fim saiu, hein?
0: Ô, Glória.
1: Ai, que lindo! Eles merecem, não é? Obrigada, obrigada, obrigado! Maravilha! Amo vocês! Tchau, tchau!
0: Tchau, Deus abençoe, obrigado pela participação. Beijo no coração. Vamos dar bom dia aqui também. Nossa, ela mandou um monte de mensagem. Qual que eu coloco, mulher de Deus? É a Clemilda, de Santana do Ipanema. Eu acho que ela gravou o programa, hein? É, eu acho que ela gravou o programa.
2: Bom dia, Leandro. Aí. Seja bem-vindo na minha casa. Estava acompanhando o texto. Que Deus lhe abençoe. E parabéns para você e para todos os pais. Da minha família, do meu esposo, meus filhos, genro, nora. Bom dia, Leandro. Seja bem-vindo na minha casa. Que Deus lhe abençoe. Deus abençoe o nosso dia.
0: Amém.
2: Oh, passa aí a música de Zezé de Camargo e Luciano. Ofereço para você, que é pai. Que ofereço para meu esposo e todos meus filhos e meus genros. E para todos os pais da minha comunidade, do mundo inteiro. E para todos aqueles que Deus já chamou para ter um bom lugar. E para que Deus tenha o meu pai também no bom lugar que Deus já chamou ele.
0: Amém. Obrigado, Clemilda. Deus abençoe, minha irmã. Valeu, valeu. De coração aqui as participações, hein? Valdereis também deu um bom dia aqui pra gente, é de Vergel do Lago, lá em Maceió.
3: Bom dia, Leandro, aqui é Valdereis, bairro do Vergel do Lago, no estado de Maceió, Alagoas. Ô, Leandro, peço a música do Sérgio Reis, qualquer um aí, pra mim ouvir, pra todos os meus familiares. Um bom dia e um feliz dia dos pais, Leandro.
0: Ótimo, obrigado pra todos, todos que estão aí já preparando o domingo, Dia dos Pais. Então vamos agradecer aqui a participação da Raquel, a Raquel de Itaí, a Raquel Oates, Itaí, interior de São Paulo. Ela pediu uma canção que não podemos tocar por causa da letra da música, mas a gente escolheu uma outra bem bonita também, e ela oferece para o esposo Frank Aparecido Oates. Um abraço então para toda a família, espero que estejam nos acompanhando hoje. Vamos dedicar para vocês esse modão. Travessia do Araguaia, com Tião Carreiro e Pardinho, 5h33.

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3: Volta-te para mim e tende piedade de mim. Firma meus passos com tua promessa. Que tua face se ilumine para teu servo. Salmo 132.
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0: Berrante tá tocando, ele tá chegando, o Cicinho Vaqueirinho, hoje trazendo uma receitinha muito boa, que foi um pedido da Mariana de Mauá, hein? O chimango. Bem-vindo, bom dia, Cicinho!
1: Eita! Bom dia, tio Leandro! Bom dia, tio Juninho, aí no comando desse programa mais bom que café passado na hora e servido com biscoitinho quentinho. E um abraço bem apertado para todos os ouvintes queridos do programa Fogão de Lenha. Aqui quem fala é eu, Cicinho, o vaqueirinho, chegando mais faceiro que menino quando escuto o barulho do forno abrindo e sente aquele cheirinho gostoso da cozinha. E hoje tem receita daquelas que combinam demais com café, prosa boa e uma mesa cheia de gente querida. Nós vai preparar um delicioso chimango, um biscoito de polvilho que fica sequinho e crocante por fora, mas fofinho por dentro, daquele jeito que dá vontade de comer um atrás do outro, vice? Mas antes da receita, bora pra charadinha do dia. O que é, tem no pomar e na sua blusa. Pensem bem aí que no final eu conto. Para fazer o nosso chimango, você vai precisar de ingredientes simples que muita gente já tem em casa. Separe 150 ml de leite, 150 ml de óleo, 150 ml de água, 500 gramas de polvilho doce, um ovo e uma colher de sopa de sal. É pouca coisa, mas o resultado é uma quitanda danada de boa. Agora bora pro preparo. Em uma panela, coloque 150 ml de água, 150 ml de leite, 150 ml de óleo e uma colher de sopa de sal. Leve ao fogo e deixe ferver. Assim que levantar a fervura, desligue o fogo. Em uma tigela, coloque os 500 gramas de polvilho doce e acrescente essa mistura líquida. Mexa bem e sove suavemente até formar uma massa uniforme. Depois acrescente um ovo e sove novamente, com cuidado, até que ele fique bem incorporado à massa. Quando estiver tudo bem misturado, reserve. Para facilitar na hora de modelar, unte as mãos com um pouquinho de óleo, assim a massa não fica grudando nos dedos. Agora é só modelar os chimangos do jeito que você preferir e colocar em massa untada. Leve ao forno pré-aquecido a 180 graus e deixe assar por aproximadamente 20 minutos. E pronto, o chimango tá feito e já pode ir para a mesa acompanhado daquele café quentinho, vice? Eita, que delícia, minha gente! É biscoito crocante por fora, fofinho por dentro e com aquele sabor que lembra cozinha de vó e prosa boa no fogão de lenha. E agora bora para a resposta da charadinha. O que é, tem no pomar e na sua blusa? É a manga, meu povo. Tem manga lá no pomar e tem manga na blusa e no paletó. Eita, essa foi boa demais da conta, vice? Um bom final de semana e até segunda, se Deus quiser. Tô indo embora com as bênçãos de Deus e da Virgem Maria e do meu padrinho Cício. Um beijo e um cheiro. Salve Maria Imaculada!
0: Ô, Cicinho, um beijo e um cheiro. Bom final de semana. Chegou, hein? A receita do chimango. Que delícia demais. É bom demais isso, meu Deus. Um abraço pra Mariana Fonseca de Mauá, que pediu. Fala pro Cicinho trazer a receitinha do chimango. Que legal. Bom, tem gente fazendo aniversário, a gente vai tocar parabéns já já. Vamos ouvir o áudio dela, que é a Zezona, lá de Conselheiro Lafaiete, Minas Gerais. Bom dia, Zezona.
2: Alô, bom dia, bom dia.
0: Bom dia.
2: Está acordada, dia 7 do 8. Sou Zezona de Conselheiro Lafaiete. Hoje é meu aniversário. Estou aqui já acordadinha, pedindo a Deus, agradecendo, né, a Deus por mais um dia de vida. E pedir a Deus que abençoe os pais que estão na terra e o meu que já está lá nas alturas. Um beijo de luz para todos. Uhul, é festa!
0: Opa!
2: Viva a Zezezona! É hoje, 5.6, não se faz todo dia. Salve Maria, Mãe Imaculada! Gratidão e muita gratidão.
0: Parabéns, Zezezona! Vamos jogar ela na piscina de água benta. Hoje é o dia dela. Parabéns!
3: Parabéns a você, muita paz e alegria, com as bênçãos de Deus e o amor de Maria.
0: Oh, coisa boa! Parabéns, que Deus abençoe, ilumine a sua vida, muita saúde, muitas graças de Deus e da Virgem Maria, viu? E a gente vai tocar um modão dedicando pra você, viu? Zezezona, fazendo seu aniversário. É, também o José Wilson lá de Alagoas, é de Maceió. José Wilson, bom dia. O Abraão, também, que é de Santana do Ipanema, mandou aqui um bom dia.
4: Bom dia, meu amigo Léo. Aqui é Abraão da Rua Santos Perdidos, Santana do Ipanema, Alagoas. Passa meu modão, rapaz, que você não passou. De Milionário Zé Rico. Canarinho do Peito Amarelo, né? Tô esperando.
0: Opa!
4: Salve Maria Imaculada.
0: Salve Maria Imaculada, tá anotadinho. A gente vai anotando, vai mandando pra nossa produção e ela vai colocando nos próximos programas, tá bom? Como são muitos, a gente não consegue tocar muitos por dia, né? Então é isso, 4, 5 modão por dia. Então aí demora um bocadinho, demora um bocadinho. Mas vale a pena esperar. Um abração, obrigado pra você também esse agora, que é o pedido da nossa irmã Cícera Ramos, de Santana do Ipanema, Alagoas, também pediu a Maria do Nascimento, de Poço das Trincheiras, Alagoas. Jesus Cristo, com o trio Parada Dura, 5h47.

0: 5h51. Eita, coisa boa! Modão bonito, hein? Obrigado pela participação. Um abraço carinhoso. A árvore mais forte foi um brotinho que não desistiu do vento. E tá ventando, hein? Tá ventando bastante. Vamos dar aqui bom dia pra esse povo. Vamos tocar mais um modão. É, o vento tá forte, hein, gente? Se cuide, se agasalhe e fique aí no lugar tranquilo, né? Que você possa se proteger. Bom dia aqui para Cleidinir de Conselheiro Lafayette. Tá dando parabéns pra Zezona, sua amiga, mais uma vez. Parabéns, tá fazendo aniversário, felicidades. A gente já jogou ela na piscina de água benta. O Gerson Marques de Cubatão, litoral de São Paulo. Bom dia, meu irmão. Vou anotar aqui seu pedido. A Fátima de Rio Largo, Alagoas. A Cícera Marques de Maceió. Colocar o áudio da Cícera.
1: Bom dia, Leandro. Bom Cícera dia. Marques, me joga aí na piscina de água benta para eu ficar boa dessa garganta que tá irritada. Maceió, uma hora chove, outra hora tá frio. Aí complica, né? Muito obrigado. Salve Maria Imaculada.
0: Salve Maria Imaculada. Melhora, Cícera. Melhoras, mulher. Também a Leda Maria de Maceió, Alagoas. Eita, bom dia, feliz dia dos pais para todos os papais. Eu não tenho mais papai. Peço que todos sejam felizes. Aproveite, Leandro, me bote na piscina de água benta também. Eu tô meio gripada. Melhoras, melhoras para você, Leda. E quem pediu foi a Maria da Silva, de Engenheiro Caldas, Minas Gerais. A canção que ela pediu não conseguimos tocar, então, que foi com Di Paulo e Paulino. Então a gente vai dedicar a de Paulo e Paulino com Marília Mendonça, Estrelinha. Agora 5h53.

0: Maravilha, que modão, hein? 5h56, minha gente, bom dia. É, meu trem tá chegando, tá acabando o programa, tá acabando. Pega a viola, Juninho. Vamos junto, agradecendo todos pela participação, hein?
1: E a sanfona que eu tocava, deixa o molequinho.
0: Deus amado, muita mensagem, não deu tempo. Hoje foi correria, mas um abraço aqui para Fernando de Cacimbinhas, a Dorothy da Praia Grande, Wilson Plácido de São Vicente, a Maria Evangelista de Santo Antônio do Pontal, também a Marina de Santana do Ipanema, a Arlene também de Alagoas, a Maria de Fátima de São Paulo, a Fátima Leopoldina de Conselheiro Lafayette, dando parabéns para a Zezona. Muita gente, a Cícera do Sítio Mata Pasto, a Lina de São Vicente, Valdeires, coloquei, né, Valdeires? Também a Maria Rita de Atalaia, a Suzete de Fortaleza, a Maria da Conceição mandou cafezinho, bom dia, obrigado. Também a Maria Ferreira de Maceió, a Maria Conceição de Biporã, hein? Maria da Silva e Zé Soares, o Adelmes, a Maximília de Bacaria, o Mário Rocha de Maravilha. Quanta mensagem. Obrigado, gente. Gorete Campina Grande, João César de Fartura e também a Lucidalva de Belém do Pará. Um abraço, obrigado pelo carinho, pela audiência. Bom final de semana, com muita saúde, muitas bênçãos de Deus e parabéns. Feliz Dia dos Pais para os papais da Rede Imaculada. Paz e bem. Salve Maria Imaculada. Tchau, tchau.

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2: Sou um pobre e desgraçado, ó meu Deus, vem socorrer-me. Tu és meu auxílio e meu libertador. Senhor, não tardes mais. Salmo 69.
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Senhor, no silêncio deste dia que amanhece, venho pedir-te a paz, a sabedoria e a força. Quero hoje, Pai, olhar o mundo com os olhos cheios de amor. Quero ser paciente, compreensivo, manso e prudente. Quero ver além das aparências teus filhos assim como tu mesmo os vê. E deste modo não vê senão o bem em cada um deles. Cerra os meus ouvidos a toda calúnia. Guarda a minha língua de toda maldade, que só de bênção se enche a minha alma. Que eu seja tão bom e tão alegre, que todos aqueles que de mim se aproximem sintam a tua presença. Reveste-me de tua beleza, Senhor, e que no decurso deste dia eu te revele a todos.

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Eita coisa boa! É o seguinte, bom dia, bom dia, bom dia! Olha, muito bom dia, ouvintes! Agora já são 6 horas mais 7 minutos, 6 e 7. Vai ligando e participando então. Olha só que maravilha! Sua manhã sertaneja começando. Hoje é o seguinte, sexta-feira, já é dia 7 de agosto do ano 2026, eu falo sempre, ouvinte, agradeça a Deus por tudo, muita paz, muita saúde em sua vida, hein? Tá aniversariando hoje, tá aniversariando, parabéns, felicidades. Tá aí no sítio, na fazenda, tá em todo o centro-oeste de Minas, obrigado pela audiência, obrigado a vocês pela sintonia, ouvintes. Alô, Denise, bom dia, Denise, também o seu maridão aí, né, Denise, obrigado pela audiência aí na, lá no bairro de Fátima, obrigado pela sintonia, viu, Denise, bom dia, bom dia. Meus irmãos caminhoneiros, tá aí, ó, na boleia do seu caminhão, tá? Vai com Deus, vai com São Cristóvão, vem também, né, com Deus, com São Cristóvão, bom dia, bom dia. Você aí no sítio, na fazenda, obrigado pela audiência, obrigado mesmo pela sintonia, tá bom, ouvintes? Alô, meu amigão, grande cantor, gente boa demais, no grande artista, o nosso amigão Aloysio. Alô, Aloysio Rafael, bom dia, Aloysio Rafael, gente boa demais, grande artista. Aloysio Rafael, bom dia, Aloysio. Vamos tocar ele hoje, sextou, bebê. É sexta-feira, né? Já é dia 7 de agosto. Deixa eu ver o zap aqui. Vários ouvintes ligando, participando, mandando a sua mensagem. Isso é bom demais, com certeza. Alô, Preto. Bom dia, Preto. Na Casa de Carne Santa de Virgens. Fala, Preto. Obrigado, amigão, pela audiência, viu, Preto? Tá pedindo Rei Sem Coroa com Tião Carreira e Pardinho. Obrigado pela audiência. Alô, Gordo. Gordo, também a sua mãe Maria Xavier, lá na Ressaca. Bom dia, Gordo. Obrigado pela audiência, amigão. Tocar pra você o Praião e Prainha. Orgulhosa, viu, Gordo? Obrigado pela sintonia, obrigado pela audiência. Gente boa demais, o Gordo, lá na Fazenda Ressaca. E a sua mãe Maria Xavier, deixa eu ver direitinho aqui. O Lúcio, alô Lúcio, lá na comunidade São Cristóvão. Bom dia, Lúcio, obrigado pela audiência, amigão. Tá pedindo música chonado Lúcio com Franguinho na Panela, Lourenço Lorival. Já são agora 6 horas mais 9 minutos, 6 e 9, segura então.

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É isso aí, agora já são 6 horas e 19 minutos. A hora vai passando, ouvinte. Bom dia, 6 horas e 19. É a sua manhã sertaneja, comigo Thales Tavares até as 7 da manhã. Eu acompanho você, ouvinte. Pode ligar e participar, viu? 037-3521-2400, nosso WhatsApp 3521-2400 também. Tá no seu trabalho, bom trabalho, ouvinte. Tá descansando, um ótimo descanso. Tá aí no sítio, na fazenda, tá em todo o centro-oeste de Minas. Bom dia! Abração pra Carmen. Alô, Carmen, lá de Pompéu. Bom dia, Carmen. Obrigado pela audiência, viu, Carmen? Obrigado você pela sintonia também. Deixa eu ver. Tá aí, ouvintes, música chonada com Lourenço Lorival, Franguinho na Panela. Antes, Praião e Prainha Orgulhosa. E também Sextou Bebê, Aloísio Rafael. Alô, João Paulo. Bom dia, João Paulo. Gente boa, João Paulo, lá da Serralheria Mundo Novo, né, João? Obrigado pela audiência, companheiro. 6 horas mais 20 minutos, 6h20, lembrando vocês que é o seguinte, acontecerá no Lions Clube de Bom Despacho, queimão do bazar do Clube das Mães, tá bom? Dia 13 de agosto, no horário de 14 às 17 horas, então participem! Vários ouvintes ligando e participando. Lembrando vocês também que é o seguinte, ó, participe da ação entre amigos em prol da Fundação Bom Despacho. Comprando um bilhete por apenas R$10, você concorre a mais de 20 prêmios. Sua ajuda é fundamental para manter vivo o trabalho evangelizador que a Fundação desempenha. Adquira o seu bilhete nas portas da Igreja Matriz após as missas. Desde já, agradecemos a todos, tá bom? Deixa eu ver o zap aqui. Alô, meu amigão Vantuir. Bom dia, Vantuir. Obrigado você pela audiência, Vantuir. Obrigado você pela sintonia. Tá pedindo música sonada também com Tião Carreira e Pardinho. Rei Sem Coroa vai ouvir agora. Vai pro meu amigão. Deixa eu ver direitinho aqui. Alô, alô, meu companheirão, o Preto da Casa de Carne Santa de Virgens. Ô, Preto, obrigado você pela audiência, companheiro. Obrigado você pela sintonia, viu, Preto? Tocar pra você agora também o Sargento Mosaí, lá em Luz, pra esposa Gisele. Não vai embora com os filhos de Goiás, vai ouvir agora. Alô, meu amigão Jardim do Bigode, na Vila Gontijo. Bom dia, Jardim. Obrigado pela audiência. Alô, Jardim do Bigode. Tá trabalhando aonde, Jardim? Fala aí. Bom dia pra você, amigo. 6h21 agora, segura 6h21.

0: Pois é, o caboclo com a roça dele lá, olha, fez um foge porque andavam as capivaras por lá, né? Foge, você sabe, é que vocês tirinha estreita em riba, embaixo ela é larga, o que cai ali dentro não sai. Ele falou, quero pegar uma capivara aqui. Não sabia ele que o compadre delas madrugada tava lá roubando milho. Sabe o que aconteceu? O compadre caiu com o saco de milho lá dentro do foge. Quando ele foi lá de manhã cedo pra ver o que tinha dentro do foge, topou a capivara e o compadre dele com o saco de milho lá. Eu falei, ô, compadre, não pensei que você andava aqui nessas roças uma hora dessa, compadre. E ele ficou envergonhado. Ele falou com ela, agora nós vamos fazer o seguinte, eu desço uma corda aí, primeiramente, você marra aí que primeiro nós vamos tirar seu saco de milho. Não, não, esse saco de milho não é meu, não. Só se for dessa capivara.
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É isso aí, agora já são 6 horas mais 32 minutos. A hora vai passando, 20, bom dia, 6 horas mais 32 é a sua manhã sertaneja. Manhã de sexta-feira, hoje é sexta-feira, já é dia 7 de agosto do ano 2026. Eu falo sempre, ouvinte, agradeça a Deus por tudo, muita paz, muita saúde em sua vida. Tá aniversariando hoje? Parabéns, felicidades, tá bom? Tá aí no sítio, na fazenda, tá em todo o centro-oeste de Minas, bom dia, bom dia. Tá aí música linda com Daniel Teodoro e Sampaio, Prato do Dia. Antes, Os Filhos de Goiás, Não Vai Embora. Também, Tião Carreira e Pardinho, Rei Sem Coroa. Alô, Dila. Bom dia, Dila do Açougue, da Pracinha do Rosário. Né, Dila? Obrigado pela audiência, amigão. Grande companheirão, grande ouvinte. O Dila do Açougue, lá na Pracinha do Rosário. Fale com o Dila. 037-999-53-3665. Alô, Dila do Açougue, lá na Pracinha do Rosário. Bom dia, Dila. Obrigado você pela audiência, amigão. Obrigado pela sintonia também, viu? Alô, Gordo. Gordo, a sua mãe Maria Xavier na ressaca. Gente boa demais, o Gordo. Abraço, Gordo, também a sua mãe Maria Xavier na ressaca. Meus irmãos caminhoneiros, está aí, ó, na boleia do seu caminhão. Vai com Deus, vai com São Cristóvão. A todos caminhoneiros, bom dia, bom dia. Tem mais recadinho aqui para vocês? Tem mais recadinhos. Olha só, pessoal, é o seguinte, a Semana da Família, hein? Semana da Família, olha só, de 3 a 6 de agosto, encontros nas comunidades. Então, dia 7, portanto, hoje, Via Luzes na Cruz do Monte, às 18 horas, para toda a paróquia. Dia 9 é o encerramento da Semana da Família, às 19 horas, e nas missas da comunidade, tá bom? Meu amigão Dila do Açougue, alô Dila, tocar pra você o Rick Render nessa estrada. Segura, vai também pra você Gordo e a sua mãe Maria Xavier na ressaca. Bom dia, segura então. Agora 6 horas mais 35 minutos.

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isso aí, agora já são 6 horas mais 49 minutos, 6h49, bom dia, é a sua manhã sertaneja. Comigo, Thales Tavares, até às 7 da manhã, eu acompanho você, ouvinte. Alô, Dayana, bom dia, Dayana Tavares, também é sua mãe Maria José. Ô, Dayana Tavares, sua mãe Maria, aí no São Vicente, bom dia, viu, Dayana? Alô, meu amigão Silvério, Silvério da Van, bom dia, Verinho da Van, bom trabalho aí, amigão. Alô, Marcelo, vendedor, bom dia, Marcelo, obrigado pela audiência, amigo. Também a Tânia, sua mãe Maria José, a Maria José na rua Palmital, né, Tânia? Obrigado pela audiência, viu, Tânia? Obrigado você pela sintonia, gente boa demais. A Tânia, sua mãe Maria José. Tá pedindo música linda, música sonada, né, Tânia? Bom dia, bom dia. Obrigado pela audiência mesmo. Obrigado pela sintonia, viu, Tânia? Tá querendo ouvir Leandro e Leonardo? Essa música é muito linda. Cheiro da maçã, Tânia. Obrigado pela audiência, viu? Obrigado pela sintonia também. Alô, Thiago, do Topa Quase Tudo. Também a sua mãe Maria Aparecida, lá nas Palmeiras. Segura aí.

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0: deles. Tá aí, música linda, Colibri com Zé do Rancho e Mariazinha. Antes, música linda também com Léo Canhoto, Robertinho, Lição de Moral e Cheiro da Maçã, Leandro e Leonardo. Alô, meu amigão Sérgio, Sérgio da Pilares Materiais de Construção. Bom dia, Sérgio e toda a equipe aí. Obrigado pela audiência, viu, Sérgio? Ouvinte, obrigado você que ligou, obrigado você que participou. Eu volto às 15h no De Bem com a Vida com o Padre Luiz Paulo. Agora tem o Jornal da Itatiaia, primeira edição. 8h tem o programa Fé e Esperança com o Padre Antônio Taviano. 9h tem ele, Cláudio Francis. 15h, Bem com a Vida. 15h30, Rose. 18h, Senhora do Anjos. 18h10, tem Filho da Bola. 18h, nosso amigão Everton Cordeiro. Uma sexta-feira abençoada. Valeu!
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1: 20 anos depois, Lei Maria da Penha ainda esbarra na misoginia e na violência de gênero.
2: Operação Agora contra a guerra de facções após onda de violência em Baleados e mortos em Contagem.
1: Ciclone Bomba coloca quase 400 cidades mineiras em alerta para fortes ventos.
2: Republicanos de Minas volta a insistir para lançar Cleitinho ao governo do estado.
1: Candidato do PL, Flávio Roscoe, afirma que prioridade é impedir a volta da esquerda ao poder em Minas.
2: Transporte de cargas pede exceção em debate sobre o fim da escala 6x1.
1: Professor, alunos e atiradores estão entre os mortos em ataque a tiros em escola na Tailândia.
2: Após avanço na Copa do Brasil, Cruzeiro e Atlético retomam a disputa no Brasileirão.
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1: 7h02, Jornal da Itatiaia, sexta-feira, 7 de agosto de 2026. Apresentação, Fernanda Viegas e Eustáquio Ramos. Muito bom dia para você que está com a gente. Estamos ao vivo também no YouTube, no site, no aplicativo da Itatiaia, na Alexa, na TV a cabo e no canal 957 da Parabólica Digital. A partir de agora, toda a rede Itasat reunida para trazer os principais destaques de Minas, do Brasil e do mundo. 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
3: BR-040 apresenta mais de 7 quilômetros de congestionamento na pista em direção a Belo Horizonte, devido ao fluxo intenso de veículos no trecho entre o Trevo de Ribeirão das Neves e o Posto Bonanza, em Contagem, na região metropolitana. Para quem segue no sentido Sete Lagoas, a 040 apresenta boas condições. Na capital, mais um veículo com defeito no anel rodoviário. Um caminhão bloqueia a faixa da direita no sentido Rio de Janeiro, na passagem pelo bairro Universitário, e deixa o trânsito travado na região. Direto da Central de Trânsito Itatiaia MIV, repórter Isabela Gouveia.
2: 7-2. Entre avanços na proteção às mulheres e alta nos casos de feminicídio, a Lei Maria da Penha completa hoje 20 anos como um dos principais instrumentos de combate à violência doméstica no Brasil.
1: A legislação que transformou a forma como o Estado brasileiro trata esse tipo de crime ainda esbarra na misoginia e na violência de gênero.
4: Duas décadas da lei que veio proteger a mulher de agressões e feminicídios. Nesses 20 anos, nunca se falou tanto sobre o combate à violência contra a mulher, mas por outro lado, o feminicídio vive uma constante de aumentos. Uma vez que o anuário da segurança pública mostrou um aumento de 4% dos feminicídios. Foram 1.571 mortes de mulheres em 2025 em todo o país. Para a delegada Letícia Gamboge, chefe da Polícia Civil de Minas Gerais, essa questão reflete uma crise cultural e social.
5: É uma questão muito preocupante, né? Exatamente, a gente reputa isso até uma crise cultural e social, porque hoje as mulheres, elas estão inseridas no mercado de trabalho, né? Sempre se fala do empoderamento feminino, mulheres em espaço de poder, competindo para e passo com os homens pelas posições no mercado de trabalho. E por outro lado, né, a gente tem esse sentimento que é expresso pelos homens de uma apropriação em relação à mulher, ou então de não aceitar uma negativa da persistência do relacionamento. Então, a gente precisa, de fato, ter uma transformação social e cultural nesse momento. Eu reputo até de uma regressão da sociedade, né, à medida que a gente está tendo esse aumento dos índices de feminicídio, para que o homem ele tenha consciência de que o relacionamento ele tem que ser consensual e persistir enquanto houver a vontade de ambos.
4: Verônica Cristina Souza Suriani, de 40 anos, sofreu uma tentativa de feminicídio brutal no bairro Gutierrez em maio de 2022, quando foi atacada com várias facadas pelo ex-companheiro que não aceitava o fim do relacionamento. Mesmo tendo vivido na pele a violência contra a mulher, Verônica tem um olhar otimista sobre os 20 anos da Lei Maria da Penha.
6: Mesmo com esses números ruins, a sociedade civil está cobrando, está conseguindo uma melhora na questão de reconhecimento, de tratamento dessa violência. Então eu vejo um avanço na sociedade e a gente nesse momento cobrar políticas públicas, exigir dos pré-candidatos e candidatos e evoluir, né? Principalmente como seres humanos. Do meu luto de ter quase morrido, eu fiz uma luta pra gente estar a cada mulher que conseguimos tirar de um ciclo de violência uma vitória.
4: Apesar dos avanços, a normalização da violência e a misoginia são pontos que ainda não foram alcançados pela Lei Maria da Penha. Na opinião da advogada Isabel Araújo Rodrigues, presidente da Comissão de Enfrentamento à Violência contra as Mulheres da OAB de Minas Gerais.
7: Os números ainda nos assustam e eles dizem muito sobre a nossa relação enquanto sociedade com a violência, a normalização da violência, o discurso de ódio, a misoginia na nossa sociedade. E esse é o ponto em que a legislação ainda não alcançou. Envolve mudanças estruturais, mudanças culturais, mudanças no entendimento dos tribunais sobre as violências cotidianas que as mulheres sofrem, inclusive ou sobretudo aquelas que não são violências físicas. Entender que nós temos o direito de estarmos vivas.
4: Pela primeira vez, Minas Gerais tem duas mulheres nos comandos das polícias civil e militar. A delegada Letícia Gamboge, chefe da Polícia Civil de Minas Gerais, fala sobre a ampliação da rede de apoio à mulher na Polícia Civil nesses 20 anos de Maria da Penha.
8: Nós ampliamos, né, nossa estrutura, então começamos há 40 anos atrás, né, com uma delegacia de atendimento à mulher aqui na capital. Hoje nós já temos 70 unidades especializadas, 69 delegacias especializadas e a Casa da Mulher Mineira, e fortalecendo essa rede.
4: Para Coronel Cleide Barcelos, comandante-geral da Polícia Militar de Minas Gerais, um marco importante nesses 20 anos foi em 4 de abril de 2018, quando foi criminalizado o descumprimento da medida protetiva. Ou seja, quem descumprir a medida protetiva vai preso.
9: Ao longo de todo esse período, nós vimos uma evolução muito grande, tanto legislativa quanto das ações das forças de segurança pública em prol da proteção, do acolhimento às vítimas e a responsabilização dos autores de violência doméstica. Houve uma alteração muito importante, que foi a criminalização do descumprimento da medida protetiva.
4: Isso é fundamental.
9: Que é extremamente fundamental para que nós possamos realmente garantir a integridade física das vítimas.
4: A íntegra da entrevista com a Coronel Cleide Barcelos e a delegada Letícia Gamboge está no YouTube da Rádio Itatiaia. Repórter Renato Rios Neto.
2: 7:08, a chegada de um ciclone bomba no Brasil coloca quase 400 cidades mineiras em alerta para ventos de até 80 quilômetros por hora.
10: As rajadas de vento podem chegar aos 80 quilômetros por hora no sul de Minas e na Zona da Mata. Já no centro-oeste do estado e na região central, inclusive aqui na metropolitana de BH, os ventos variam entre 60 e 70 quilômetros por hora. Quem explica os motivos dessa possível ventania toda é a meteorologista do Instituto Nacional de Meteorologia, Anete Fernandes.
11: Com a formação desse ciclone bomba, a gente vai ter uma diferença de pressão muito grande entre o continente e o oceano onde está o sistema. Então, ali no sul do país, vai ter ventos fortes, principalmente na faixa litorânea, superando 100 km por hora. Aqui em Minas Gerais, na propagação da frente que vai decorrer, né, esse sistema vai favorecer a formação, a gente vai ter uma aceleração dos ventos. Então, a gente pode ter ventos da ordem de 40 a 60 km por hora no Triângulo Mineiro, principalmente próximo à divisa com São Paulo, mas principalmente no Sul, Campo das Vertentes e Zona da Mata, onde a gente pode ter rajadas da ordem de 50 km por hora, como nós tivemos na semana passada no evento anterior, aquele evento com ventos fortes no Rio e São Paulo.
10: Mas a expectativa, principalmente na central metropolitana, aqui em BH, o vento deve ficar mais moderado.
11: A gente pode ter uma ou outra rajada, mas não tão forte quanto a gente espera ter no sul, Zona da Mata, que é bem menor do que a gente espera no Rio de Janeiro, por exemplo, e litoral de São Paulo.
10: A partir de quanto ali, quilômetros por hora, o que, que pode acontecer também?
11: Ventos da ordem de 40, 60 quilômetros por hora, eles provocam quebra de galhos, um vento mais forte levanta muita poeira, não tem grandes perigos em relação às propriedades. A partir de 60 quilômetros por hora, a gente começa a ter problemas, destelhamento de casas, queda de placas, né? Acima de 60 quilômetros por hora, aí tem que ficar atento. Então, se for um aviso de vendaval laranja, as pessoas só tem que ficar atentas porque o transtorno ele é maior.
10: Ouvimos a meteorologista do Instituto Nacional de Meteorologia, Anete Fernandes. Repórter Clever Ribeiro.
1: Em São Paulo, várias regiões também estão em alerta para ventos fortes. As informações ao vivo com o repórter Yuri Cavalieri. Bom dia, Yuri.
12: Bom dia, Eustáquio. Exatamente. Após o estado de São Paulo registrar temperaturas maiores do que as previstas para a atual época do ano e também dessa previsão de fortes ventos, o governo paulista já instalou um gabinete de crise que vai funcionar até amanhã, sábado. O gabinete vai monitorar esses ventos fortes que aqui em São Paulo podem passar dos 100 quilômetros por hora e também vai monitorar as chuvas em tempo real para que haja uma resposta rápida para ocorrências e suporte para os municípios afetados através dos órgãos de proteção civil, concessionárias de energia e serviços de distribuição de água. A Defesa Civil aqui de São Paulo alerta para o risco de queda de árvores, destelhamento, queda de energia, queda também de placas e outdoors, além de desabamento de estruturas, e também pode haver impactos em portos e aeroportos. Os alertas começaram ontem na classificação laranja, que, como ouvimos com a meteorologista, já é um estado de alerta com ventos de até 60 km por hora. Mas entre hoje e amanhã, portanto, já estamos no alerta vermelho com fortes rajadas de vento, principalmente no litoral paulista, onde já venta muito, a faixa leste do estado de São Paulo e também as regiões de Serra. E claro, a Itatiaia aqui em São Paulo segue acompanhando todos os desdobramentos e possíveis estragos causados por esse vendaval. Eu volto com vocês.
2: Obrigada, Yuri Cavalieri. Agora a gente vai para o Rio de Janeiro, porque por lá as aulas foram suspensas. É isso, Diana Rogers? Bom dia para você.
13: É isso, Fernanda Viegas. Bom dia para você e para os ouvintes. A gente lembra que a cidade do Rio está no estágio 2 desde a noite de ontem, devido à previsão da intensificação desses ventos até o próximo domingo. Inclusive, na madrugada de hoje, mais uma vez, a Defesa Civil enviou um SMS com aviso de alerta severo, com previsão de ventos fortes nas próximas horas. E dessa vez, no alerta, veio junto a mensagem sobre as aulas suspensas, tanto na rede municipal quanto na rede estadual. Então, além da capital fluminense, mais de 10 cidades suspenderam as aulas hoje, não só escolas, mas também faculdades. O estágio 2, a gente lembra, ele indica que há risco de ocorrências de alto impacto no município, embora sem registros de eventos graves no momento. As condições para esse vendaval se intensificaram nas últimas horas desta quinta-feira, por conta da combinação entre o ciclone bomba e uma frente fria. De acordo com os meteorologistas, a previsão é de ventos passando de 100 km por hora hoje, principalmente na região da Costa Verde, que pega ali cidades como Paraty e Angra dos Reis. Na região metropolitana, que envolve aqui a capital fluminense, entre outras cidades, os ventos podem passar de 90 km por hora. Então, por isso, as aulas suspensas. Com a aproximação de uma frente fria, também há previsão de chuva moderada a qualquer hora do dia. Inclusive, já está chovendo em alguns bairros. O Instituto Nacional de Meteorologia orienta que a população permaneça em locais abrigados, evite ficar embaixo de árvores, justamente por conta do risco de quedas e descargas elétricas, e também é importante não estacionar os veículos perto das torres de transmissão e placas de propaganda. O alerta da Defesa Civil foi enviado, a gente lembra, 9 dias depois que um vendaval atingiu o estado do Rio, ventania que passou de 100 km por hora, provocando queda de milhares de árvores e deixando mais de 1 milhão de pessoas sem energia. A força do vento derrubou um muro, matando 2 pessoas na região central do Rio, e em Paraty, na Costa Verde, um pescador também morreu após ser levado pela força da água. Neste momento, já chove em vários bairros do Rio, inclusive em cidades da Baixada Fluminense. Por enquanto, chuva moderada, vento já passando dos 50 km por hora. E a gente acompanha, a gente aguarda os próximos passos aqui da Prefeitura. Voltamos com vocês, Fernanda Viegas e Eustáquio.
1: Obrigado, Diana Rogers, ao vivo do Rio de Janeiro. 7:14.
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14: Nesta sexta-feira, a frente fria decorrente do ciclone extratropical avança em direção à região sudeste, potencializando inicialmente a elevação das temperaturas, situação pré-frontal e, consequentemente, a ocorrência de índices críticos de umidade em quase todo o estado. O avanço do sistema pode acelerar os ventos em localidades isoladas do Triângulo Mineiro, Oeste, Sul-Sudoeste, Campo das Vertentes e Zona da Mata. Belo Horizonte terá um dia de céu claro com baixa umidade do ar e calor no período da tarde. Aqui na capital, a temperatura máxima deve marcar 31 graus e a umidade deve ficar em torno de 20%. Na capital, ventos mais intensos com rajadas de 40 km por hora podem ser registrados em pontos isolados da cidade. Repórter Aline Neves.
2: 7h15, operação agora, mira, guerra entre facções na região metropolitana de Belo Horizonte. Os detalhes com o nosso repórter Felipe Quintela ao vivo. Bom dia para você, Felipe.
15: Bom dia para você também, Fernanda Viegas. Bom dia, Eustáquio Ramos.
10: Bom dia.
15: Policiais civis do DHPP, o Departamento de Homicídios e Proteção à Pessoa, estão desde as primeiras horas do dia na região do bairro Jardim Laguna, em Contagem, também região ali do bairro Novo Progresso, cumprindo mandados, principalmente mandados de busca e apreensão ligados a esse confronto entre facções criminosas, entre organizações do tráfico de drogas que a gente acompanha, né, que acontece já há algumas semanas naquela região, que envolve aí, de um lado, o Comando Vermelho e de outro o terceiro comando puro, né? Dos dois do Rio de Janeiro, e a gente acompanhou nos últimos dias, inclusive deixou 3 pessoas mortas, esses 3 suspeitos mortos de envolvimento aí com essa guerra, outras 10 pessoas baleadas, incluindo pessoas inocentes, mulheres inclusive, que foram atingidas por essas balas, né? Que foram disparadas em meio a esse confronto, e também 2 suspeitos mortos em confronto com a polícia militar, que também tem feito operações lá na região. E hoje então, desde as primeiras horas do dia, Polícia Civil, DHPP, está cumprindo mandados também relacionados aos dois lados, inclusive, desse confronto, aos dois lados, o CV e também o TCP. Expectativa é que a Polícia Civil apresente mais detalhes sobre os resultados dessa operação ao longo da manhã, e a nossa reportagem segue acompanhando e traz mais detalhes aqui na programação. Eustáquio Ramos.
1: Obrigado, Felipe Quintela, ao vivo aqui no Jornal da Itatiaia. 7h17, depois do intervalo você acompanha. Caminhoneiros e empresas defendem regra específica para o transporte de cargas.
16: Chegou a hora das grandes escolhas. E no ensino médio da Escola SESI, preparamos.
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6: 7:19.
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8: 7:19, o último capítulo da série especial sobre transporte de cargas mostra como o fim da escala 6x1 pode mudar a vida de caminhoneiros que cruzam diariamente as rodovias brasileiras.
9: As discussões sobre a redução da jornada de trabalho estão no meio político brasileiro desde os anos 80. Porém, nos últimos 2 anos, o fim da escala 6x1 passou a ser amplamente debatido na sociedade e chegou em Brasília. Praticamente todos os setores do país serão afetados de alguma forma com a possível adoção da escala 5x2. Mas o setor do transporte é um caso à parte, já que ele acaba influenciando toda a economia do país e, para além disso, vem sofrendo com as poucas políticas voltadas exclusivamente para a categoria. Cleiton César, um dos vice-presidentes da FETSENG, a Federação das Empresas de Transporte de Cargas e Logística de Minas Gerais, explica que a redução na escala de trabalho vai gerar um impacto bilionário para o setor, que vai refletir diretamente no bolso da população.
10: A expectativa é que custe acima de 12 bilhões por ano para o setor de transporte, podemos chegar aí a 28 bilhões, então é um impacto econômico muito grande. E o reflexo disso nós vamos sentir, porque não existe milagre em matemática e em economia. Se você tem um custo operacional mais alto, esse custo ele é repassado no produto para o consumidor final.
9: A mudança para a escala 5x2 não é vista com receio apenas pelos empresários. Os próprios caminhoneiros se preocupam com o assunto, pois muitos motoristas afirmam que folgar na estrada, longe de casa, é um verdadeiro castigo. E a folga dobrada, estando na estrada, também não seria algo positivo para a categoria. O caminhoneiro Juliano Vieira da Silva, que a Itatiaia acompanhou no trajeto entre Betim e Paracatu, pede que todas as partes sejam ouvidas antes de qualquer mudança.
11: Agora eu acho que tem que ter um diálogo com o empresário para poder ver como é que faz, porque 2 dias a pessoa pernoitando e num posto de gasolina não é fácil não, né? É complicado, porque a gente está a trabalho, a gente sai para viajar para atender o cliente, a gente não está passeando, né? A gente quer ter o descanso em casa, com a família da gente, né?
9: Já Oswaldo Salgado, outro vice-presidente da FETSENG, repete o discurso dos motoristas e defende regras de exceção para que os trabalhadores possam acumular folgas e descansar em casa ao lado da família.
12: Agora você imagina, numa escala de 5x2, o motorista que fez uma viagem ali de centenas de quilômetros, ele chegou lá na Bahia, lá em Manaus, numa sexta-feira, 16h. Imagina esse motorista, ele vai ficar a sexta, o sábado, o domingo e até na segunda-feira o dia todo para efetuar a descarga desse caminhão. O que aconteceu aí? Nós tiramos ele do convívio familiar.
9: A situação também é acompanhada de perto pela CNT, a Confederação Nacional do Transporte. Nicole Goulart, diretora executiva nacional do SESC-SENAT, órgão do Sistema S voltado para os transportadores, destaca que é preciso pensar nos caminhoneiros e no transporte de cargas como uma política de Estado.
0: São eles que garantem o abastecimento das cidades, o escoamento da produção e a integração entre as diferentes regiões do Brasil. Quando esse motorista profissional enfrenta dificuldades, os impactos acabam sendo sentidos por toda a economia e pela sociedade. Sabemos que valorizar o caminhoneiro, esse motorista profissional, não depende de uma única medida. São muitos os fatores, mas todos eles caminham juntos. E aí, o que a gente quer é que esse motorista trabalhe de forma mais segura, a empresa ganha eficiência e toda a sociedade é beneficiada.
9: Nesse momento, a discussão no Congresso está travada. Enquanto isso, o setor de transportes tenta convencer a classe política de que precisa urgentemente de uma política de Estado para a categoria e não de uma mudança feita às pressas e às vésperas do período eleitoral. É esse o pedido do vice-presidente da FETSENG, Cleiton César.
10: O transporte rodoviário de carga, pela importância que tem, pela relevância que tem, ele deveria ser tratado com um pouco mais de cautela, um pouco mais de planejamento, um pouco mais de responsabilidade pelos nossos legisladores, principalmente. Hoje, para você ter uma noção, hoje 70% de todos os produtos que são transportados, em todos os modais, é feito pelo transporte rodoviário de cargas. Caminhão jamais deixará de existir. Então, eu acho que com isso nós precisamos ser enxergados de uma forma diferente, né?
9: Com produção de Ellen Araújo, repórter Célio Ribeiro.
13: 7h24. 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
14: Ô Rita, a combinação entre a escalada das tensões no Oriente Médio, o aumento do endividamento das famílias e o debate em torno dos juros, essa escalada, né, essa combinação volta a acender o alerta sobre os rumos da economia do país? Bom dia.
15: Bom dia. Uma ressaca pós-Copom, promovida principalmente pela piora na perspectiva do desfecho para o conflito no Oriente Médio. Ontem nós tivemos de novo a sensação de que o acordo pode estar longe, já que os Houthis entraram para valer no conflito. E além disso, circulou, né, pelo mundo afora a possibilidade de que o Irã admite fechar um acordo, desde que não haja fluxo de navios americanos e israelenses pelo Estreito de Hormuz e desde que o Irã administre, faça a gestão do estreito. Aí, gente, não dá nem para continuar com essa conversa. É óbvio que Trump não vai concordar com isso e deve dar a resposta de sempre. Vamos atacar o Irã, vamos acabar com a resistência deles, com o exército deles. Aquela guerra que, segundo Trump, teria sido ganha em 3 a 4 semanas, e nós estamos falando do dia 28 de fevereiro de 2025. Então era uma guerra que deveria durar até março. Nós já estamos em agosto e o conflito continua e o preço do barril de petróleo oscila e oscila de uma forma bipolar. É 5% para cima num dia, 7% para baixo no outro, 20% para baixo no mês, em junho, e 20% para cima em outro, em julho. E com isso, os mercados reagem e precificam as incertezas e o caos.

0: isso aqui para o Brasil em função da temporada de balanços. O índice Bovespa caiu 1,23%, o dólar fechou a 5,10 em queda de 0,41 e, como eu disse, os juros futuros fecharam um pouquinho mais assanhados para cima. O Copom não trouxe nenhuma surpresa para que o mercado precificasse. Todo mundo apostava no corte de 0,25 e na abertura de uma janela para novo corte de 0,25 na reunião de setembro. A novidade que nós tivemos não é nada boa. Segundo a CNC, as famílias bateram pelo sexto mês consecutivo novo recorde de endividamento, o que atingiu 82% das famílias. As famílias de menor renda, o endividamento chegou a 84,9%. E o comprometimento da renda com o pagamento de dívidas chegou praticamente no número do Banco Central, 30%. É assim que o Brasil está funcionando, mas finalmente o ministro Dario Düringer reconheceu em rede nacional que o problema do Brasil é os juros e que o governo tem uma grande parcela de culpa na gestão da política fiscal. Aquela seriedade fiscal que o presidente Lula falou tem que ser transformada o quanto antes em responsabilidade fiscal, porque indo nessa direção a coisa está ficando muito ruim para o país e para todos nós brasileiros. Rita Mundim, para a Rádio Itatiaia.
1: 7h29, no próximo bloco, direção estadual do Republicanos mantém pressão para lançar Cleitinho ao governo de Minas.
2: Candidato do PL, Flávio Roscoe, afirma que prioridade é impedir a volta do PT ao comando do estado.
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1: Republicanos colocar como definitiva a decisão de não lançar a candidatura do senador Cleitinho ao governo de Minas. A direção estadual do partido pretende manter a articulação em torno do nome do parlamentar. Então vamos a Brasília, acionando a nossa repórter Edilene Lopes, que tem mais informações. O Edilene, o que você apurou por aí? Bom dia.
12: Bom dia, bom dia a todos. Contra a vontade do presidente nacional do Republicanos, Marcos Pereira, o diretório estadual do partido em Minas Gerais vai insistir na candidatura do senador Cleitinho. Aos 45 do segundo tempo, no último dia para realizar

0: realização das convenções, o Republicanos em Minas decidiu deixar em aberto a ata para todas as posições da chapa majoritária, o que significa que o nome do candidato ao governo será definido somente no final do prazo de registro das candidaturas, o que acontece no dia 15 deste mês, ou seja, na semana que vem. A decisão pode ser tomada antes? Pode, mas o Republicanos deixou o espaço aberto para qualquer nova articulação e pretende insistir no nome do senador Cleitinho. Segundo fontes ouvidas pela Itatiaia, Euclides Petersen, o presidente estadual do Republicanos, tem conversado com Marcos Pereira, que permanece resistente. A tentativa é emplacar o nome de Cleitinho, que tem recebido apoio público de outros políticos e também de personalidades, como ocorreu com o Ratinho, o apresentador, e Gustavo Lima, o cantor. E o presidente nacional da sigla, Marcos Pereira, tem recebido ligações de correligionários, deputados estaduais, federais e até de membros de outros partidos, incentivando a candidatura de Cleitinho e pedindo que ele volte atrás. Caso não consiga emplacar o nome de Cleitinho, o Republicanos em Minas Gerais deve apresentar um novo nome. O mais cotado e cotado de imediato é Luiz Eduardo Falcão, ex-presidente da MM, Associação Mineira de Municípios, e que também era o cotado e sempre foi para a vice de Cleitinho, um nome defendido por ele para fazer dupla nas urnas em Minas Gerais. Caso isso não seja possível, um outro nome ventilado é o de Gledson Azevedo, que é irmão do senador Cleitinho e que foi prefeito de Divinópolis. Fato é que o Republicanos agora trava essa queda de braço, pelo menos ao que parece, o que está colocado como público, para ter uma candidatura própria em Minas Gerais. Fernanda Eustáquio.
1: Obrigada, Edilene Lopes. Agora, às 7h34, o candidato do PL ao governo de Minas, Flávio Rosqui, afirma que o principal objetivo da candidatura é impedir a volta do PT ao comando do estado.
2: Indicado pelo Partido Liberal para disputar o governo de Minas, o ex-presidente da FIENG, Flávio Rosqui, afirmou em sua primeira entrevista como candidato que a legenda se esforçou para unir o campo da direita no estado, mas que os esforços não deram certo. Apesar disso, ele disse que o foco da campanha será impedir que políticos considerados de esquerda voltem ao executivo.
3: A UPL tomou a decisão lá atrás de ter uma direita unida, uma direita que estivesse trabalhando para que a gente tivesse a vitória aqui no nosso estado, que seria fundamental para a vitória no Brasil, para que a direita voltasse ao poder no governo federal. E esse trabalho, ele acabou esbarrando em alguns obstáculos, né? Havia ali a unificação em torno da campanha do senador Cleitinho. E, infelizmente, devido aos acontecimentos que todos vocês acompanharam, não preciso te comentar, houveram idas e vindas, vai e vem, e aí o PL, na data de ontem, decidiu lançar chapa própria para que não a direita não ficasse representada e houvesse um risco real da esquerda retornar aqui ao poder em Minas Gerais, e nós definitivamente não queremos que o PT volte a governar em Minas Gerais e que a esquerda volte a governar em Minas Gerais.
2: O nome de Flávio Rosqui foi anunciado oficialmente na última quarta-feira. O partido havia ficado sem candidato, já que havia decidido esperar por um sinal, que até então não veio, por parte do senador Cleitinho do Republicanos. Além de Rosqui, o ex-prefeito de Betim, Vitório Medioli, também estava disponível para a disputa eleitoral. Entre os dois, o partido preferiu ficar com o ex-presidente da FIENG. De acordo com ele, esse processo foi democrático.
3: E eu acredito que quanto mais nomes a gente tem à disposição no processo, melhor a chance da gente fazer uma escolha mais adequada ao momento. E eu acredito que o partido entendeu que nesse momento o nome mais adequado seria o meu, não em detrimento de nenhum nome, inclusive do prefeito, que fez um grande trabalho, né, à frente de Betim. Além disso, é um líder empresarial muito bem sucedido, que eu respeito muito, mas nesse momento, na conjuntura, fazia mais sentido o meu nome e por isso que foi escolhido.
2: Também em entrevista, o candidato disse que a legenda irá disputar as eleições com uma chapa puro sangue, ou seja, com outro nome que também será do Partido Liberal como vice. Esse nome já está definido. De acordo com Rosqui, será anunciado nos próximos dias. Repórter Luísa Marques.
1: 7h37.
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0: O Dia a Dia da Política Entrevista conversa hoje com Cássio Soares, presidente estadual do PSD. Olá, presidente. Depois de uma semana conturbada, a Federação União Progressista saiu do governo e voltou. E saiu com o governador Matheus Simões acusando o ex-secretário de Estado Marcelo Aro de ter traído o governo Zema e traído o seu próprio governo. O que aconteceu nesse meio do caminho para a federação sair e voltar?
4: Bem, Berta, eu creio que a federação, seus membros que têm legitimidade para responder, devem ter avaliado que o projeto de poder que foi oferecido a eles naquele momento da saída do secretário Marcelo, do ex-secretário Marcelo do governo, não era o melhor caminho para Minas Gerais. Eles puderam reavaliar que o caminho que estavam traçando e seguindo com o Matheus Simões era o mais interessante e viável para Minas Gerais. E não apenas um projeto de poder, um projeto que foi construído de forma tão meticulosa, né? E muito estranha para a política mineira, né? Nós nunca vimos uma atuação dessa maneira, dessa forma. Então, acho que a Federação União PP reavaliou e percebeu há tempo de que o caminho com o Matheus Simões era um caminho mais seguro para Minas Gerais.
0: Como é que fica a relação agora com Marcelo Aro, que volta para o campo da mesma coligação e vai ter a sua candidatura ao Senado, lançada avulsamente pela federação, convivendo com duas outras candidaturas da chapa ao Senado, Carlos Viana e Superman. Como é que vai ficar essa relação?
4: Bem, Berta, a relação, ele vai ter que construir os apoios dele, refazer, enfim, ou garantir os apoios de prefeitos que eventualmente ele tenha. Seja, nós não vamos fazer uma política contrária, uma política negativa contra qualquer pessoa que seja, mas nós vamos fazer a política de proteção dos nossos candidatos, de promoção daqueles candidatos que nos representa, que é o senador Carlos Viana, que é o Superman representando o Partido Novo, e sobretudo com a condição de Matheus Simões, candidato a governador, e Danilo de Castro, vice-governador, nessa chapa que nós conseguimos formatar na noite do dia 5.
0: Agora que o quadro da sucessão está colocado com Flávio Roscoe no campo do bolsonarismo, Matheus Simões na sua candidatura à reeleição, Alexandre Calil com o PSDB, em aliança com o PSDB, Gabriel Azevedo pelo MDB e Patrus Ananias com a frente do campo lulista e coligado com o PSB e Rede PSOL, como é a estratégia, a qual campo do eleitorado a campanha do governador Matheus Simões vai se dirigir? Qual é o espaço que ele tem para crescer?
4: Berta, o espaço é a proposta que vai ser levada aos mineiros e mineiras da melhoria de vida, da resolução dos problemas que Minas enfrenta. Eu não vejo ideologia melhorando o atendimento de saúde imposto do SUS. Eu não vejo a questão ideológica melhorando a condição de educação das nossas crianças nas escolas públicas estaduais. Eu não vejo a questão ideológica melhorar a questão da segurança pública para o trabalhador ir e voltar para casa em segurança. Então, o trabalho da campanha do Matheus será de mostrar aquilo que foi feito, mostrar quais são as propostas para o futuro de Minas Gerais e, principalmente, mostrar que o PT, que a esquerda em Minas Gerais foi muito danosa quando esteve à frente do governo e que esse momento não pode voltar. Então, nós vamos fazer esse trabalho e apresentar à população que queremos dar sequência nessa evolução e progresso de Minas Gerais.
0: A situação fiscal do estado está bastante comprometida e o futuro governador vai necessariamente precisar de manter uma interlocução política muito propositiva com o futuro governo federal. O governador Matheus Simões vai fazer campanha estimulando esse embate ideológico, a polarização Lula-Bolsonaro, ou vai adotar uma postura mais propositiva?
4: Olha, nós temos muito respeito com o presidente da República, né, com a sua candidatura, porém, isso não significa que o governador Matheus vai esconder os danos que o governo federal trouxe para Minas Gerais. Né? Minas é o segundo estado da federação, a importância política histórica que Minas Gerais tem não está sendo considerada pelo governo federal com as soluções que nós precisamos de Brasília. Mas nesse caso, o governador Matheus Simões vai poder apontar os erros que ele percebe, as falhas, criticar, mas sobretudo é reivindicar também do governo federal aquilo que Minas merece.
5: Muito obrigada por sua entrevista, deputado, foi um prazer recebê-lo aqui no nosso programa. O Dia a Dia da Política Entrevista conversou hoje com Cássio Soares, presidente estadual do PSD. Berta Macaron para o Jornal da Itatiaia.
6: 7:42, a seguir os destaques do futebol.
1: Após avanço na Copa do Brasil, Cruzeiro e Atlético retomam a disputa no Brasileirão.
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6: 7:45.
16: 40, para quem segue no sentido Rio de Janeiro, há congestionamento nas proximidades do Viaduto das Almas, em Itabirito, por conta de obras que acontecem no local. Tem cerca de 3 quilômetros de fila, não compensa buscar outros caminhos, mas claro, fica esse ponto de alerta para o motorista. Na rodovia Fernão Dias, no sul de Minas, uma carreta tombou na pista em direção a Belo Horizonte, na passagem por Camanducaia. Neste momento, a faixa da direita está bloqueada, também já causa congestionamento, ainda sem informação sobre feridos, mas fica esse ponto também de atenção. Para quem segue no sentido São Paulo, neste mesmo ponto, a Fernão Dias apresenta trânsito livre. Aqui na capital, tem um acidente envolvendo dois carros no anel rodoviário. Para quem segue no sentido Vitória, pouco antes da chegada ao viaduto São Francisco, mais um trecho de alerta. Volto com você, Eustáquio.
6: Obrigado, Isabela Gouveia, ao vivo no Jornal da Itatiaia, 7:46.
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6: Quem chega com tudo é a Nath Fiuza. Nath, agora Cruzeiro e Atlético voltada com as atenções para o Campeonato Brasileiro neste fim de semana. O Cruzeiro contra o Mirassol, o Atlético contra o Remo e tem um Coelhão também em campo. Bom dia para você.
18: Bom dia para você também, viu, Eustáquio? A todos que nos acompanham aqui no Jornal da Itatiaia, depois de uma semana de classificações na Copa do Brasil, né? Cruzeiro e Atlético garantidos na próxima fase do torneio. Agora é hora de pensar no Brasileirão. Neste sábado, nós já teremos o Atlético jogando fora de casa contra o Remo. Repórter Paulo Azeredo conosco aqui no Jornal da Itatiaia, porque agora pela manhã o técnico Eduardo Domingues vai fechar a preparação junto com o time e a gente pode ter mudanças na equipe para esse duelo fora de casa. Não é isso, Paulinho? Bom dia.
19: Bom dia para você, Natália Fiuza, e quem tá ligado com a gente aqui no Jornal da Itatiaia. É isso, Nath. Galo fecha a preparação hoje pro jogo contra o Remo. É, amanhã, 6:30, em Belém do Pará, no Mangueirão. Jogo válido pelo Campeonato Brasileiro. E depois, o Atlético tem na sequência o Bragantino. Já partida de ida na quarta-feira pelas oitavas de final da Copa Sul-Americana. O Barba deve mexer nesse time do Atlético pensando nessa sequência de jogos importantes e poderemos ter mexidas principalmente no setor de meio campo, Nath. E nessa quinta-feira, em treino aberto à imprensa, o Paulo Brax confirmou que o Atlético tem uma negociação com o Kevin Castanho do River Plate, volante colombiano que pode pintar no Galo sim e que vai esperar o Fred até o último minuto dessa janela de transferências que se encerra no próximo dia 11 de setembro. Uma outra questão importante, Ivan Román, que tem uma negociação em andamento, o Atlético não confirmou o time, mas a imprensa chilena já dá o Colo-Colo como time preferido para que o Ivan Román possa seguir uma negociação por empréstimo atuando pela equipe chilena. Para fechar, Riquelme, joia da base atleticana, tem renovação muito bem encaminhada que deve ser assinada até a próxima quarta-feira, já que na quinta ele segue para a Granja Comari e amistosos preparatórios para o Mundial da categoria. Ele foi convocado, é titular da seleção e vai jogar esses jogos contra a equipe da Venezuela. Tá certo, Nath? Com o Atlético para o Jornal da Itatiaia, para o repórter Paulo Azeredo.
18: Tá certo, Paulinho, muito obrigada pelas informações. O Atlético, que está no décimo lugar no Campeonato Brasileiro, tem 28 pontos. O Paulinho falava há pouco sobre essa negociação, né, com o Kevin Castanho. A imprensa argentina já dá como certa a negociação, a chegada dele ao Galo por empréstimo. Informação que foi divulgada ontem pelo jornalista César Luiz Merlo, que é especialista em mercado. O Atlético joga no sabadão, o Cruzeiro estará em campo no domingo, às 11 da manhã no Mineirão, contra o Mirassol. Na verdade, Emerson Pancieri chegando aqui no Jornal da Itatiaia, são dois jogos em sequência no Gigante da Pampulha, com boa previsão de público, porque são duelos importantíssimos para o Cruzeiro. Não é isso, Emerson Pancieri? Bom dia.
20: Bom dia para você, Nath, para quem acompanha o Jornal da Itatiaia. O Cruzeiro, mais de 40 mil torcedores garantidos para domingo, duelo contra o Mirassol, Mineirão lotado, a perspectiva de público 60 mil. Então, é Gigante da Pampulha cheio, domingo, Dia dos Pais, 11 horas da manhã, com certeza, público gigantesco da Nação Celeste. E para o duelo contra o Flamengo, o torcedor precisa ficar atento, porque logo, logo vai esgotar a venda de ingressos, está acelerada, todo mundo querendo passar incentivo ao Cruzeirão no duelo contra o Flamengo. Para o duelo contra o Mirassol, o Matheus Henrique tá fora, suspenso com o terceiro cartão amarelo, vai ser importante até para ele cuidar do nariz fraturado. Jogador que tem uma tendência, né, o Matheuzinho tem uma tendência de começar a partida contra o Flamengo, jogo na quarta-feira. Lúcio Rodrigues sendo apresentado hoje na Toca da Raposa, atividade aberta à imprensa e ele vai falar sobre essa perspectiva que tem agora no Clube Celeste. No Bahia foi muito bem, na Arábia Saudita vinha trilhando a carreira dele, agora essa oportunidade de jogar no Cruzeiro. Lúcio, o Wesley e também o João Costa, a tendência é que esses jogadores fiquem à disposição do técnico Arthur Jorge para domingo, Nath.
18: Obrigada, Emerson Pancieri. O Cruzeiro, que vai abrir a 22ª rodada da Série A, na sétima colocação, tem 30 pontos. E olha só, ontem nós tivemos as últimas duas equipes se classificando para as quartas de final da Copa do Brasil. O Vitória goleou o Atlético Paranaense jogando no Barradão em Salvador por 4-0 e se classificando, fazendo 4-2 no agregado. O time baiano segue adiante. Assim como o Internacional, que venceu a ida por 2-0 em Porto Alegre, ontem foi derrotado pelo Corinthians em São Paulo por 2-1, mas também está classificado. Desta forma, Vitória, Internacional, Vasco, Grêmio, Atlético, Santos, Cruzeiro e Palmeiras são os remanescentes aí na Copa do Brasil. Sorteio das quartas na próxima terça-feira, 11 da manhã, que você vai acompanhar aqui na Itatiaia. Notícias do esporte com Nath Fiuza. Volto com você, Fernanda Viegas.
1: Obrigada, Natália. 7:52. A seguir, ataque a tiros em escola deixa vários mortos na Tailândia.
21: Professor, alunos e atiradores estão entre as vítimas.
3: Eu posso entrar, doutor?
21: Claro, o que o senhor está sentindo?
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7: 7h54.
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7: Após matar os avós, adolescente abre fogo em escola e deixa vários mortos na Tailândia. Daniela Franco.
9: 13 estudantes e 3 professores morreram e 23 pessoas ficaram feridas no ataque ocorrido nesta sexta em uma escola de ensino médio próxima da capital Bangkok. O atirador de 14 anos também morreu. O primeiro-ministro da Tailândia classificou o ocorrido de incidente terrível. Ele deve visitar o local da tragédia nesta tarde. A Tailândia apresenta uma das mais altas taxas de posse de armas na região, com cerca de 10 milhões de armas de fogo em circulação, o equivalente a aproximadamente uma arma para cada 7 habitantes. As promessas políticas de endurecer a legislação sobre armas não impedem a repetição de tiroteios. Em fevereiro deste ano, um adolescente abriu fogo em uma escola no sul do país, matando o diretor da instituição e ferindo 2 estudantes antes de ser preso pela polícia. Em 2022, um ex-policial armado com uma pistola e uma faca matou 24 crianças e 12 adultos em uma creche no norte da Tailândia.
10: Faltam 4 minutos para as 8. A seguir você acompanha aqui no Jornal da Itatiaia. Polícia Federal indicia ex-presidente do INSS em nova investigação sobre fraudes contra aposentados.
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2: 7h58.
3: Em o Brasil.
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7: 7h58, o ex-presidente do INSS volta a ser indiciado em investigação sobre esquema de fraudes.
8: A Polícia Federal indiciou o ex-presidente do INSS, Alessandro Stefanuto, e outras pessoas investigadas no esquema de descontos indevidos em aposentadorias e pensões. O indiciamento ocorreu no inquérito que apura um suposto esquema de desvio de recursos de beneficiários do INSS. Stefanuto deixou o comando da instituição após ser alvo de investigação. Segundo a Polícia Federal, esse caso envolve associações e entidades que teriam realizado descontos não autorizados nos benefícios de aposentados e pensionistas. O indiciamento significa que, na avaliação da investigação, existem elementos que apontam para a possível participação dos envolvidos nos crimes apurados. Agora, esse caso segue para análise do Ministério Público, que pode apresentar denúncia, pedir novas diligências ou até mesmo arquivar a investigação. De Brasília, João Pedro Melo.
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10: 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Marcou. 8 horas em ponto em Belo Horizonte. Hoje é sexta-feira, sextou, hein? 7 de agosto de 2026. 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
5: 8 e 5. 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
2: Bom dia, meu ouvinte, bom dia, nosso Fé e Esperança, todos os dias chegando até você, justamente para acender essa lâmpada da fé e da esperança, reforçá-la, né? Saber que não estamos andando assim do modo vago, ao léu. Não, nós temos uma luz que mostra o caminho para nós. Essa luz é Jesus. Essa luz é Deus, que em Jesus se comunica a nós de um modo humano, no nosso dialeto, do nosso jeito. E aí essa luz faz bem para os nossos olhos e nos dão garantia de que chegaremos à estação, à rodoviária do céu, onde todos seremos acolhidos. Fé e a esperança. A esperança é aquela energia todos os dias presente, que não nos deixa entregar a tarefa antes da hora. Não nos deixa ficar parado pensando, eu não tenho nada o que fazer aí. Deixar para Deus resolver. Não, não. Deus quer resolver dando-nos a nós todos a virtude da esperança, da fé e da esperança. E além de tudo, até como arremate e finalidade de tudo, a caridade. E a caridade é Deus. Deus é amor. Então, o nosso Fé e Esperança, todos os dias, como que está renovado, porque movidos por essas duas molas, ou esses dois motores, aliás, são três: fé, esperança e caridade. Mas eu diria, por minha conta, que a caridade já é o acontecer da fé e da esperança, gerando uma terceira pessoa, ou é ela que gera tudo, a caridade? Enfim, é uma trindade de virtudes que talvez possam ser uma analogia do que Deus é. Três pessoas, um só Deus. Nosso programa Fé e Esperança tem como objetivo, finalidade e motivação divulgar, levar para todo mundo, mostrando inclusive testemunhos de pessoas que viveram na fé e na esperança, em vista da caridade. Meu abraço, estamos começando e vamos ao assunto do dia. Nesta semana, em nossa paróquia, estamos celebrando do modo antecipado, em nível assim de Brasil, celebrando a Semana da Família. Em nível de Brasil, é a semana depois do domingo do Dia do Pai, né? Vou falar no singular, porque se trata mesmo do homem, Dia do Pai. Mas só que pai tem que ter uma mãe junto com ele, né? Então, quando celebramos o Dia da Mãe, também tem que ter o pai junto dela. Os dois é que fazem a realidade, pai e mãe. Os dois. Sempre é assim. Esse é o projeto de Deus. Sem a mulher, o homem incompleto. Sem o homem, a mulher é incompleta. Esse é um mistério revelado. E que o povo judeu, que Deus escolheu para ser o mediador da revelação e, portanto, da salvação da humanidade, o povo judeu cultivava isso, embora passassem por momentos até de poligamia, mas já Moisés vai dar a lei, não cobiçar a mulher do próximo, para dizer, cada um tem a sua esposa, cada um tem seu esposo, é por aí. Então, celebramos a Semana da Família e a nossa diocese fez um prospecto, um livreto muito bom, levantando temas interessantes para ir formando a nós todos no caminho de Deus, no caminho bom que é a família unida, geradora de vida, geradora de vida. E esse aspecto geradora de vida, vou até para além da Semana da Família, um dia tratar desse assunto com vocês aqui, para ouvir a sua opinião também. A família geradora de vida, não só biológica não, mas vamos tratar desse assunto. Hoje quero me deter um pouquinho mais, até numa fala do nosso bispo diocesano, Dom José Aristeu. Ele fez a apresentação do livreto da Semana da Família, e aqui ele levanta umas questões interessantes logo na apresentação e que deve nos nortear ao buscarmos famílias estáveis, alegres, formadoras de vida, geradoras e formadoras da vida. Então, depois de olhar a realidade toda, inclusive citando o nosso Papa Leão XIV, que ele expressou que a nossa tarefa é levar ao mundo uma paz desarmada e desarmante. Que é isto? Paz desarmada, porque muita gente pensa que a paz vem a hora que as forças de guerra se equilibram. De um lado, do outro, o outro tem capacidade de eliminar o outro, soltando as bombas nucleares que alguns países têm. Então, é uma paz armada. Eu fico em paz com fulano de tal, porque senão ele pode me atacar e acabar comigo, e eu também vou ter que acabar com ele. Vai depender de quem tomar a iniciativa, e mais rápida. Aí surge a paz. Os latinos tinham esta sabedoria também, uma sabedoria torta, mas é sabedoria. Eles diziam, os latinos, os romanos, né? Se você quer a paz, prepare-se para a guerra. Prepare a guerra. Civis pacem, para bellum, né? A frase lá em latim. Se você quer paz, prepare-se para a guerra. Tenha força. Este princípio é perverso, mas real. É real. O confronto de forças é que faz as pessoas não se atacarem. Ou a igualdade, né, de forças é que faz a pessoa não se atacar. Fica com medo. Porque guerra tem prejuízo para os dois lados. E prejuízo grave. E hoje, com a tal da guerra atômica, que agora não precisa nem mais de avião com gente dentro para levar a bomba, nem mais precisa. Agora tem uma maquininha chamada drone, um aviãozinho, comandada via internet. Comandado esse avião. E ele leva a bomba que precisa levar. E conforme o tamanho desse tal de drone, eleva um paiol de bombas. Não precisa mais morrer soldado, não. É só a máquina. Se morrer, é a máquina. Então, a paz que gerada do confronto de forças não é paz. Por isso a expressão do Papa Leão XIV, paz desarmada e desarmante. Quer dizer, nós temos que tirar as máquinas de guerra, acabar com elas. Temos que acabar. Temos. Máquina de guerra, o revólver. Tem que acabar com isso. Tem que acabar. Alguns alegam que tem que ter para se defender. Mas pois é, mas por que que se chegou a isso? Tem que ter arma de matar para se defender de ser matado. Não. É acabar mesmo com a arma de guerra. As armas serão outras. Não a força bruta ou física que algum homem tenha mais que outro. Não é nesse sentido também de ficar desarmado. É mudar o coração, a mente. É entender que a guerra só traz prejuízo embora deu uma limpeza em muitas coisas, e depois de uma guerra, dessas bravas, sempre vem um progresso, mesmo pelo susto que os povos tomam, a gente poderia chamar até de juízo, que eles pegam depois de uma guerra que matou 20 milhões, com a última guerra mundial. Atualmente vai matando, mas como não é mundial, a gente nem faz estatística direito. Mas quanta gente já morreu na Ucrânia por causa da invasão da Rússia, ou do Putin? Não é nem da Rússia, é o Putin. Ele que invadiu lá, que quer um pedaço daquele território para ele. Então, igual outras guerras, o presidente dos Estados Unidos, um doidão. No mundo há muitos governantes que são doidões. Não tem lei, a lei é eles. E como são fortes, eles avaliam antes, eu sou forte, então, se o outro não concordar comigo, eu o destruo. É o que o homem lá dos Estados Unidos tem feito. O Putin também. A China, por enquanto, está parada. Mas a hora que ela for contrariada, ela também, ela é pesada, tem muita riqueza, muita arma, muitos soldados, milhões de soldados, que é para a guerra, em princípio é. Enfim, meu ouvinte, a paz tem que ser desarmante. Se nós queremos a paz em nossa família, nossa casa, nossa turma, nosso bairro, se queremos a paz, nós temos que nos desarmar. E a gente se desarma não é só deixando a arma para lá. Vamos dizer que o governo fizesse uma varredura para valer em bom despacho. Trazer uns 200 soldados ou mais, de uma vezada. Ir na casa de todo mundo. E pegar as armas de todo mundo. Todo mundo. Não deixar ninguém esconder nada, tirar de todo mundo. Então pronto, não tem mais as armas que matam. Não tem. Não está resolvido. Não está resolvido porque a cabeça do homem não foi desarmada. A cabeça. Então, a paz desarmante, eu penso, é aquela que vai realmente eliminando focos de guerra. Eliminando focos de guerra. Desavença, briga, o álcool, que faz muita gente ficar valente, descontrolado. Mas o que é preciso mesmo, o tal do desarmante, é o coração do homem. É plantar a paz que Jesus anuncia. A minha paz, diz ele. Jesus nunca andou armado. E ele era ameaçado o tempo todo. Jesus nunca permitiu os seus pegarem armas para defendê-lo. Vou preparar a minha milícia, os apóstolos, né? E os discípulos. Essa é a milícia de Jesus. A turma armada, porque viria oposição, inimigos. Então vou formar a minha milícia. Jesus nunca fez isso, nem passou pela cabeça dele. Claro, claro. Eu vos deixo a minha paz. É a paz gerada da obediência ao Pai do céu. Obediência. Quem obedece gera paz. Gera paz. Mas isso, meu ouvinte, embora nos empolgue, é toda uma construção, é todo um ser fiel, perseverante, partilhar com os outros os ideais de paz, unirmos-nos para aí sim a paz se implantar. Porque a obra da justiça ou da paz é a justiça. O filhote da paz, o filho da paz é a justiça. E justiça aí é aquela justiça de Deus. Não é a justiça da lei que os homens fizeram. Nela, na justiça que os homens fizeram, há muito da lei de Deus, sim. Mas ainda as brechas para jogar fora a lei de Deus, continua nas justiças também. Continua nessa justiça nossa aí. E, por exemplo, uma pessoa que é perigo para a sociedade fica solta. Pessoa que roubou o tempo todo, exibindo riqueza e desperdício e até devassidão, estão aí sendo eleitos para as coisas, deputado, juiz, não sei o quê, mas não tem como princípio de vida a justiça de Deus. Olha um Deus, e aqui está uma falha, um horror para nós, uma vergonha também para nós, nossos políticos usarem Deus e o Evangelho para dizer que estão certos, e não estão. Falar que está é muito fácil, todo mundo pode falar, mas vamos conferir aquela pessoa, o que faz do dinheiro dela, como que ela vive, no desperdício, na esnobação, voando para Dubai. Antigamente era Cancún que o povo ia, tal da Disney, né, aqui no Brasil, para mostrar que tinha dinheiro. Hoje, Disney ficou fichinha, é fácil de ir.

logo na página 4 do livreto, levantava a questão, e ele muito pedagógico e em diálogo, ele coloca a modo de pergunta. A modo de pergunta. Ele não quer dizer que é isto, quer que todos nós entendamos o que é mesmo que está influindo na família de hoje. Então, a pergunta que ele faz não estaria, quer dizer, está mostrando que está em dúvida, porque não quer fechar a questão. Todo mundo deve contribuir para entender a questão e também encontrar o encaminhamento e, ao final, a solução. Ele pergunta, não estaria faltando em algumas famílias cristãs, nas cristãs, um pouco mais de Deus, um pouco mais de evangelho, de oração, de espiritualidade, de comunidade e tudo que fortalece a fé, a esperança? Não estaria faltando a confiança em Deus e outras atitudes? Não estaria faltando? É pergunta. Mas também, quem pergunta desse jeito, já está afirmando que é o diferente, o contrário disso é que tem que ser buscado e praticado. Aí sim, as famílias, falo família, não é toda a sociedade, mas a família é o berço. É o núcleo primeiro que forma a pessoa humana. Por isso que o tempo todo, ao falar de família, não estamos restritos à realidade família. Restritos não, ela é prioritária. Mas são todos os outros ambientes, associações, partidos políticos, milícias. Milícias é gente organizada para roubar e matar e adquirir o poder. A isso dando nome de milícia. Gente armada, e que vai à luta para dominar, etc. Então, Jesus, ou a família, digo melhor, a família é a base e a finalidade para uma sociedade de paz. É família. E é na família a gente tem aí a venerabilidade dos pais. Os pais são, no começo, são bem obedecidos. Criança tem que obedecer, jovem tem, mas com o tempo os pais não precisam mais nem ser obedecidos. Já passou para os filhos, para as filhas, aquilo que eles têm de melhor, ensinaram no tempo da formação. Agora, adultos, os filhos começam a venerar os pais. É um amor de delicadeza. Venerar. Chegando ao nível dos santos. Ao nível dos santos. Em comunhão plena com Deus, a serviço dos outros. Aí os pais são venerados. E eu percebo isso. Ontem mesmo visitava um pai no hospital. E lá estavam filhos. A gente via o jeito dos filhos com o pai. Que não está conversando direito, mas está falando alguma palavrinha, a venerabilidade deles, o modo carinhoso de conversar com o pai ali. É isto. Porque o pai e mãe, claro, eles vão crescendo num amor que vai sendo depurado. E no final, os filhos percebem, pai e mãe, os defeitos que tiveram já sumiram, se tiveram, sumiram. Agora eles são veneráveis. Repare, se não é assim, você filho adulto que hoje vê seus pais, é venerando. Pois é. A família é que proporciona ao filho adulto reconhecer nos pais, para além daquele que compra o alimento para casa, tem a casa para todos, orientou, levou ao médico, cuidou dos dentes, mandou para a escola. Agora percebem, pai e mãe é mais do que tudo isto. É alguém que é guia, que é referência, que é garantia de vida feliz.

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1: O Evangelho de nosso Senhor Jesus Cristo, que a Igreja lê hoje em suas celebrações, nas missas e em outros momentos, até de reuniões. Essa comunhão da Igreja é bacana. É bacana mesmo. Ninguém fica inventando moda, não. É o Evangelho e cada dia uma porção do Evangelho. Pronto. Depois amanhã outra. E isto no mundo inteiro. Todo mundo admira e percebe que a Igreja Católica realmente é una. Não obstante, bom, deixar os obstantes para depois. Vamos à leitura, capítulo 16 de São Mateus, e é o versículo 24 ao 28. Naquele tempo, Jesus disse aos discípulos: se alguém quer me seguir, renuncie a si mesmo, tome a sua cruz e me siga. Pois quem quiser salvar a sua vida vai perdê-la, e quem perder a sua vida por causa de mim vai encontrá-la. De fato, que adianta o homem ganhar o mundo inteiro, mas perder a sua vida? O que poderá alguém dar em troca de sua vida? Porque o Filho do Homem veio, ou virá, na glória de seu Pai com os seus anjos, e então retribuirá a cada um de acordo com a sua conduta. Em verdade vos digo, alguns daqueles que estão aqui não morrerão antes que se de verem o Filho do Homem vindo com o seu reino. Até aqui o Evangelho de Jesus. Será, ouvinte da palavra de Deus, que podemos entender este versículo final, que até deixou muita gente meio no ar e até levou a comunidade tessalônica em pânico diante dessa palavra de Jesus? Alguns daqueles que estão aqui não morrerão antes de verem o Filho do Homem vindo com seu reino. Eles entenderam que com a morte do último dos apóstolos, então agora é o fim do mundo. Porque Jesus falou dos que estão aqui. Eles não morrerão antes de verem o Filho do Homem vindo com seu reino. Então, já vindo para o arremate. São Paulo escreveu uma carta aos tessalonicenses, falando: gente, para com isso. Estão entendendo do modo falho essa palavra de Jesus. Vamos entendê-la um pouco melhor, e não nesse pânico. Então o mundo agora vai acabar? Porque morreu o último. A da geração de Jesus, digamos, né? São João já tinha outros discípulos, como Santo Inácio de Antioquia, já discípulo de João, formado por ele e pelos outros, conforme a convivência que puderam ter. Mas Jesus fala: não, o reino de Deus já veio, ele está dentro de vós, eu já ressuscitei. A ressurreição é a vitória antecipada do que será no final dos tempos. Em Jesus, nós estamos ressuscitados. Nós e todos que virão depois em Jesus. Mas esse aspectozinho, porque muita gente lê o Evangelho e fica assim, encabulado. Hoje, não tem encabulamento nenhum, claro, mas eu quero lembrar a questão da cruz. E cruz, da qual sempre falamos, sempre. Jesus fala: quem quiser me seguir, renuncie a si mesmo, quer dizer, predisponha-se a obedecer. Predisponha-se. Ouvir o que o Evangelho ensina, o que Deus diz para nós, através dos seus representantes. O representante primeiro e total é Jesus. Mas Jesus delega a representação do que é a missão dele, Jesus, aos apóstolos. Por isso é que a gente diz, fora da igreja não há salvação. Fora da obediência à vontade de Deus manifestada em Jesus e transmitida aos doze, fora disso não há salvação. Mas então, deixe-se então para depois, para podermos render um pouquinho mais essa questão da cruz. Porque, de início, é preciso reconhecer a palavra cruz desperta em nós uma reação muito negativa, né? No primeiro momento. Cruz para nós é a contrariedade, é o sofrer. A imagem da cruz e o simples som da palavra cruz, né? Ou cruz pesada é minha vida, provoca uma espécie de repulsa, uma contração neuromuscular, dizia alguém, provoca em nós uma contração, né? Um recolhimento, um doer para dentro, provoca uma espécie de repulsa, uma contração, como eu disse, uma espécie de instinto de fuga. Deus me livre, afaste-se de mim, Senhor, esta cruz, este cálice, orou Jesus, expressando bem o que nós também sentimos diante da palavra cruz. Sentimos a cruz como algo que devemos evitar, não é? Evitar. Nossa, mas não quero cruz, não. Só quero suavidade. Ou, no mínimo, toleramos entre as coisas inevitáveis da condição humana. Toleramos a cruz. Cada um tem sua cruz, que carregue-a. Assim vamos nos adequando e até nos conformando um pouco com esta realidade de cruz. Mas inicialmente ela tem um sentido de algo a ser evitado, deixado para lá. Mesmo em ambientes que se julgam cristãos, a cruz ainda é vista como um instrumento brutal de suplício, com toda a sua carga de maldição e de anatema. A cruz, para nós, é uma espécie de castigo. Bem feito, você foi desobedecer, então agora aguente. Aí a sua cruz, pronto, um espinho, para você não ficar aí de frusô, pensando que você que manda e tudo. Agora, eu quero falar do paradoxo que a cruz é. Paradoxo quer dizer o contrário daquilo que está sendo afirmado como verdade. Chama-se paradoxo. Paradoxalmente, na hora de retratar os santos, no caso a Igreja Católica, reparem, ouvinte, grande parte deles, o grande troféu deles, com o qual estão abraçados, é a cruz. Já repararam Santa Teresinha? Com aquele rostinho angelical, cheio de flores, etc. Mas a cruz ali. São João da Cruz, o nome já indica, ele é retratado também abraçado com a cruz. São Francisco de Assis, veja lá, abraçado com a cruz. Então, prova que sua santificação não resulta de rosas perfumadas e nem de cruzes abraçadas com amor. Não é só isto, a vida deles. Por isso mesmo, desde o início da sua pregação, do seu ensinamento, Jesus Cristo não iludiu ninguém, deixando claro que seu seguimento implicaria na aceitação da sua cruz. Opa, então, aceitação da cruz dele, Jesus. E não é, ouvinte, preciso grande capacidade intelectual, não, para perceber o óbvio, como óbvio, a mensagem do Evangelho, que bateu de frente, a mensagem do Evangelho bateu de frente com Herodes, com Pilatos, com os sumos sacerdotes, e continua a se chocar com a sociedade de consumo, sociedade hedonista, materialista, cujo ídolo de plantão é o dinheiro. A mensagem de Jesus bate de frente com essas realidades que as pessoas abraçam como ideal. O prazer, o consumo, prazer pelo prazer. A isso chamamos de hedonismo. Hedonismo é o prazer e mais outro prazer, e mais outro prazer, e mais outro. Aí entra até o tal do pecado da gula. O que é a gula? É o comer para além do ter o prazer no paladar, uma vez que o estômago já está cheio, já vai refugar, mas a pessoa está comendo. Está comendo. Por prazer, pelo sabor, não mais para nutrir o corpo. Então, veja como o Evangelho bate de frente. Bate de frente. Pois bem, chega a ser uma espécie de contraditório necessário. O Evangelho tem que bater de frente, sim. Mas também, não é bater de frente, ele vai a favor também. O Evangelho de Jesus, ele não é desmancha prazer. Ele, quando bate de frente, é para colocar as coisas em harmonia, para tudo funcionar. Todo mundo, ao se alimentar, tem prazer. Nós temos o paladar. Ele é que sente o prazer da comida. Lá no estômago não tem prazer nenhum. Lá tem a utilidade do alimento que foi para lá. Mas o prazer percebido por nós é só na boca, no nariz, até nos olhos. Daí os pratos de uma refeição serem artísticos, bem colocados, que seja um arroz numa travessa maior, mas colocada, muitos botam até uma coroazinha de tomate, semeiam uma cebolinha, etc. É o belo, os olhos se alimentam também, ou nos alimentam na hora da refeição, e aí tudo mais, e quero colocar por minha conta na questão da refeição, já que toquei nessa questão do paladar, do olfato, dos olhos, a questão também do ouvido. Hora de refeição é hora de conversar. É hora de alimentar pelo assunto bom, né? As boas notícias, a brincadeira, etc. Por isso que na hora de almoço, sobretudo, parece que é o momento mais nobre para a refeição, é o almoço, não tem que ninguém fazer o prato e ir lá para um canto, não. Muito menos com o celular ali ao lado. Para conversar, para alimentar o outro. Alimentar. Eu tenho algo dentro de mim que sai só pela fala. Está vendo? Então, Jesus vem falar de cruz, né? E chega a ser uma espécie até de inocência infantil pretender seguir a verdade, seguir de verdade a Jesus, sem sofrer pressões, injúrias e até prejuízos materiais. Por que não? É ilusão. Ilusão maior é pretender aplausos e vantagens por obedecer os ensinamentos, ditames do Evangelho. Muita gente acha assim, ah, eu vou seguir o evangelho para ser aplaudido, para ganhar vantagem, até bens materiais. Ah, vou pôr o evangelho na minha empresa, para minha empresa prosperar. Muita gente pensa assim, quando a única recompensa pela fidelidade a Jesus é a cruz. Aqui eu coloco cruz com todas as letras maiúsculas, porque não se trata do sentido metafórico ou figurado que a cruz possa ter. Aqui é uma cruz diferente. Não fosse assim, Jesus de Nazaré não teria fechado o leque das bem-aventuranças com essas palavras. Olhe, as bem-aventuranças de Jesus, está lá em São Mateus, capítulo 5, logo no comecinho do capítulo, as bem-aventuranças, todos os exegetas, intérpretes da Bíblia, veem nelas a nova lei, as novas tábuas da lei. E Jesus arremata essas novas tábuas da lei com a seguinte bem-aventurança: bem-aventurados sereis quando, por minha causa, vos injuriarem e perseguirem e disserem falsamente contra vós toda espécie de mal. Essa é a cruz. É quando somos combatidos por causa de querer viver que nem Jesus. É a cruz. E essa cruz continua. No tempo de Jesus foram lá Herodes, Pilatos, Anás, o Caifás, foram aqueles, os sumos sacerdotes, os encarregados da religião naquele tempo, foram os combatentes de Jesus. O mataram, inclusive, fisicamente. Tal a aspereza e a rejeição que tinham da mensagem de Jesus. É por causa de mim. Hoje temos outros que também nos impedem. Inclusive essa tal lei aí, entendimento errado de uma lei, e se o entendimento é errado, é preciso ver como que a lei possa ficar clara, é a lei do Estado laico. Que no Brasil, que é um Estado católico, católico totalmente, questões históricas, como alguns países eram totalmente protestantes, né? Como outro país é totalmente muçulmano, mas essa barreira vai sendo jogada para o chão, e nós na sociedade ocidental já entendemos isso há mais tempo, todo mundo pratica a sua religião com toda a liberdade. E se é boa a religião, nunca vai ser contra o outro. Não vai perseguir, não vai matar. Então, veja, essa lei chamada Estado laico, que em princípio tem um lado bom, que é reconhecendo os governantes, reconhecendo que todo mundo que tem uma religião pode praticá-la. Não é amando do governo que eles vão praticar uma religião ou outra. A religião é livre. É livre. Essa liberdade não é para bagunça, né? Mas o Estado laico, com isto, instigado por seus pensadores, começam a bloquear a manifestação religiosa em nome de respeitar a diversidade de religiões que existe naquele país. É um entendimento falso. É preciso debater mais essa questão para entender, e mesmo para um grupo não querer prevalecer sobre o outro. Só eu estou certo. Então tem que ter uma liberdade do outro também se expressar, e os líderes desses grupos religiosos partam para o diálogo, exponham, respeitando que o outro continue como ele entende a sua fé, mas vamos dialogar, vamos conversar, porque não podemos criar inimigos a partir da religião, por exemplo. E o que tem acontecido é o ataque. Ainda bem que nossa igreja católica é até chamada de relaxada, por alguns e pela Fraternidade São Pio X como traidora da tradição. É um grupo na Igreja Católica rebelde. Eles falam que a igreja certa é aquela que segue a missa aprovada no Concílio de Trento, portanto em latim, portanto com aqueles ritos próprios, aquelas roupas, esquecidos de que a estrutura do rito passa por modificações, uai. Como é que Jesus celebrou a primeira missa, hein? Nós vamos seguir aquele rito? Vamos? Não, nós vamos seguir o que ali está presente como sendo a instituição. Aí sim. Agora, a forma pode variar, mas muita gente não entende. De qualquer modo, ouvinte, a cruz é o seguimento. Mas para seguir, olha como Jesus é fantástico, como sábio. Quem quiser me seguir, renuncie a si mesmo. Quer dizer, apresente-se desocupado, porta aberta, para me ouvir. Não fique com preconceito, renuncie a você. Dê a mão à palmatória, né? Conceda de ouvir o que Jesus quer ensinar. Renuncie a si mesmo. Olhe para o que eu quero lhe dizer, olhe. E aí sim, aí você toma sua cruz. E tomando a cruz, não é ficar com ela por conta própria, não. É o siga-me. Siga-me. Porque com a cruz está garantida a ressurreição. Enfim, meu ouvinte, é uma reflexão que eu faço. Você também tem muitas reflexões a fazer. Muita partilha a fazer com os outros. No dia a dia aí, nos negócios, nas coisas, tudo, seguindo o Evangelho. Eu fico feliz de imaginar e até de saber que você já está nesse caminho. Ou ainda não? Então, pode chegar. Renuncie a si mesmo. Encontre uma comunidade. Vá à missa para encontrar essa tal comunidade. Vá. Por aí, o caminho vai se sendo clareado. E você vai se sentindo motivado e cheio de fé e esperança.
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1: Nossas comunicações, hoje, sexta-feira, na Semana da Família, nós vamos nos reunir lá na Cruz do Monte. Eu não poderei estar lá na hora, vou ter uma missa nesta hora. Mas, muita gente, né? Fazer a Via Lucis, meditar sobre a luz de Jesus ressuscitado. Ressuscitado, Jesus continua evangelizando. Agora, já noutro foco, a vida vitoriosa, a vida que venceu a morte. E lá atrás da capela do Bom Jesus da Cruz do Monte, nós temos lá os quadros da Via Lucis. Os quadros não dá para a gente enxergar de longe, mas de dia, um dia a gente vai lá ler cada frasezinha que ali está, lembrando a luz que Jesus trouxe para nós, porque ele é a luz. Eu sou o caminho, a verdade e a vida. Eu sou a luz do mundo. Quem me segue anda na claridade e não nas trevas. E terá a luz da vida, a luz eterna. Então hoje, a partir das 18 horas, 18 horas já está escurinho, né? Então vai ficar até bonito. Pode levar velas para acender durante a celebração, né, da Via Lucis, vai ser uma coisa muito abençoada. Na Semana da Família, há um convite, que vou fazer por várias vezes ainda, um convite para o dia 22 de agosto, um encontro de casais, encontro para casais. Mas tem que ir os dois, só. Tem que levar filho nem nada, não. Vai ser lá no centro, na casa de pastoral da nossa paróquia, ali no bairro, da Tabatinga, não é? E o encontro vai ser das 2 horas até as 6 horas. Então é pouco tempo, 4 horas, né? Não, 6, 14, 4 horas. Haverá um cafezinho na chegada, enfim, um encontro muito positivo, muito bom. Tem gente que não tem nem aonde ir, onde passear. Vá lá, chama sua esposa. Ô mulher, estou querendo ir nessa reunião. Tenho ouvido no rádio o convite, eu vou lá. E a mulher vai, opa, vamos sim. Enfim, dia 22 de agosto. O reinado de Nossa Senhora do Rosário acontecendo, uma grande festa. Estive lá anteontem, gostei demais, demais, demais, demais. Gosto de ver o povo. E além disto, a paróquia ela se prepara com muito brilho, muito gosto, muita arte, muita beleza, né? Para homenagear a Mãe de Deus e nos levar até Jesus, ao encantamento que os enfeites provocam na nossa alma. Cada um capta o belo da festa a seu modo, na sua percepção. Então hoje é sexta-feira, nós teremos sexta-feira é o quinto dia da novena. Eu tenho um tema: Nossa Senhora do Rosário, Mãe da Igreja, Estrela da Evangelização, pleno caminho, participação e missão. Então, no seguimento de Maria, nós caminhamos no caminho de Jesus. A celebração da Santa Missa, marcada para 7 horas, mas o dia que eu celebrei lá, só a entrada demorou 40 minutos. Começamos quase 10 para as 8, né? Mas tudo bem, é festa e os horários também são mais laxos, né? Por causa da grandiosidade da festa mesmo. E hoje estará lá presente na celebração da novena os cortes das guardas, o Congo Sereno, Estrela d'Alva, da Capitã d'Alva Maria, e também o Congo Sereno da Esperança, do Capitão Ítalo Maciel Michel da Silva, e também o Congo Nossa Senhora do Rosário, do Capitão Sebastião Bento do Amaral. Tom Zico, né? O apelido dele. Então, hoje, esses 3 cortes e o povo, e a barraquinha, e a convivência, e as crianças, e o compadre, e o parente que veio, e a notícia de alguém que está doente, e de alguém que nasceu, alguém que vai se casar, tudo rola, tudo. Daqui uns dias entra a questão da política, a eleição, né, do presidente, do deputado, do senador, tudo isso compõe o nosso dia a dia, pois temos algo com que iluminar essas realidades todas, todas. Meu vinte, lembramos também que hoje temos a Santa Missa na Capela da Santa Casa, hoje, a missa às 5 horas, hoje é a primeira sexta também, se não me engano. Né? Temos a missa lá às 5 horas, também missa lá em Santa Rosa de Lima, no Engenho do Ribeiro, e lá nos Vilaça também. Nos Vilaça irá o Padre Luiz Paulo, no Engenho o Padre Júnior, na Santa Casa estarei eu, e também na Matriz, logo mais às 19. Final de programa. Abraço, vamos entrar mais no clima do reinado, participando, quem sabe hoje ou amanhã, participando da novena, quer dizer, indo à Igreja do Rosário, conviver, pois todos nós somos uma única igreja e quase uma única paróquia. Só juridicamente é que somos, há um território, né? Mas a Igreja Católica é bem mãe. Qualquer igreja que você vai é a sua, pronto, plena. E brincando um pouquinho, não é brincando, mas botando um pouquinho de humor, eu escolhi para mim um tema para ser padre, um tema e um lema. Meu lema é: o mundo é minha paróquia. Pronto. Qualquer lugar que eu vá, eu sou plenamente daquela comunidade. Me sinto em casa, em Cristo Jesus, e por tudo que nós, como católicos, celebramos. O mundo é minha paróquia. Não é só o Bom Despacho, não. É todo lado, onde eu for, e me for dado presidir a Eucaristia, servir daquele povo, ali é minha paróquia, ali é meu afeto, ali é minha entrega. Meu abraço. Amanhã, novamente, aqui estaremos, se Deus quiser.

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6: 9:10.
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2: Muito bom dia para você. Tô chegando por aqui no seu rádio, no meu rádio, mais um programa sendo executado por aqui. Hoje é sexta-feira boa. Você tá bem? Tá tudo bem contigo? Mil maravilha. Então, um abraço para você, muito obrigado pela companhia. Hoje é dia 7 do mês 8, ano 2026. Um forte abraço para você, muito obrigado pela companhia. Obrigado pelo alto astral. Saiba que é um prazer imenso estar com você por aqui no rádio. Vamos fazer um excelente programa de rádio. A partir de agora, sextou, bebê. Sextou. Sexta-feira maravilhosa, sexta-feira gostosa de alto astral, de boas energias com Cláudio Francis por aqui, comunicando com o maior prazer do mundo, com Deus no coração e com muita satisfação de estar por aqui, fazendo um excelente programa de rádio para você que é o melhor ouvinte do mundo. Vamos para a primeira de hoje com Leandro e Leonardo.

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É nossa programação, a melhor do seu rádio, sempre, todo dia, toda hora. Obrigado pela companhia. Eduardo Costa cantou pra gente. Eduardo Costa, eu perdi você, viu? De Paulo e Paulino, ficando sem você, Daniel, meu reino encantado. Ainda Leonardo, Leandro e Leonardo, não olhe assim, 9h30 agora. 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Chacal, bom dia, você tá ouvindo aí a gente, Chacal? Obrigado pela companhia, garoto, obrigado pela companhia, obrigado mesmo de coração, viu? Vamos saber a previsão do tempo para hoje, sexta-feira. A temperatura mínima é 17 graus, a máxima é 31. Sol com muitas nuvens durante o dia e períodos de céu nublado. Noite com muitas nuvens, tá bom, pessoal? A intensidade 207 km por hora. A umidade relativa do ar 30% na mínima, na máxima chega a 70%. Então é muito calor para hoje, tá bom, pessoal? É isso aí, 9 horas e 32 minutos, sexta-feira, dia 7, hoje é dia de quê? Dia do seu aniversário. Parabéns para você que faz aniversário hoje, que Deus te abençoe e que Deus te proteja sempre, viu? Hoje é dia de São Caetano, dia nacional do documentário, pessoal, e é dia internacional da cerveja. Você que gosta de uma cervejinha aí, ó, é dia de comemorar, é dia de bebemorar, hein? Dia internacional da cerveja. Ah, caiu na sexta-feira, né? Depois das 5 tá liberado, né, pessoal? Tomar aquela cervejinha gelada, gostosa, saborosa. Juarez, hoje é dia internacional da cerveja. Você já tomou cerveja hoje, Juarez? Então toma cerveja e fica tranquilo aí, né? No Mercadinho do Povão, a Aureliane Lilia também ouvindo meu programa. Obrigado pela companhia, obrigado pela audiência. 9 horas e 33 minutos, gente, 9h33. 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Leonardo, obrigado pela companhia, e também MPA Mangueiras. Alô, Márcio e Adilson, muito obrigado pela companhia também, viu? 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
2: Pois é, muito bom dia para você que tá ligado comigo, tá curtindo o meu programa em casa, no sítio, na fazenda, no seu trabalho. Muito obrigado pela companhia, viu? Hoje, no Dia Internacional da Cerveja, o que você vai fazer? Vai passar lá no meu amigo Dila do Açougue, vai pegar aquele torresminho bacana, aquela linguiça super bem feita que o Dila faz, tá bom? 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É isso aí, meu amigo Dila, grande abraço pra você e muito obrigado pela companhia, viu? Passa lá no Dila, Dia Internacional da Cerveja, viu, pessoal? É isso aí, comer aquele torresminho gostoso que tá saindo agora na parte da manhã, viu? É isso aí, 9h37, bom dia!
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4: Bom dia, bom dia, bom dia, bom dia para você. Estamos de volta por aqui no seu, no meu, no nosso canal da Boa Comunicação, Nova Veredas FM, a rádio que todo mundo ouve, que todo mundo gosta. Vamos seguindo por aqui, tocando o melhor de tudo no Alegria e Companhia, o programa de maior repercussão do Centro-Oeste de Minas. 9h46, pessoal, 9h46, Victor e Léo, Deus e Eu no Sertão. Depois tem Bruno.

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Chora Peito, vai matando o trem, vai matando o trem. Cristiane Ralf, Chora Peito, Magari Maraíza, Chico Rei Paraná, Bruno Mar, Riz It Hall, Riz It Hall, na programação 10 horas 2 minutos. Alô, Dila do Açougue, tá ligado comigo? Saindo aquele torresminho gostoso hoje, né? Tá saindo agora de manhã, não é isso? É, torresmo é lá no meu amigo do Açougue, Dila, viu? Ô, Dila do Açougue, bom dia pra você. Linguiça, carnes temperadas, pra churrasco, tudo que você precisar e aquela cervejinha, né? 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Que Deus abençoe vocês aí, boas vendas, obrigado pela companhia, pela audiência. 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Tá na hora do intervalo comercial, daqui a pouquinho eu volto com mais músicas para vocês, tá bom? 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
1: 10:09.
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7: Voltamos por aqui. Opa, bom dia, gente amiga. Bom dia, povão querido. 10 horas, 10 e 15 agora aqui no meu, no seu, no nosso rádio. Voltamos para trazer música boa. Beijei a cura, Diego e Victor Hugo. Bom dia, gente. 89 FM.
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0: Gustavo Lima e a música retrovisor, Diego Victor Hugo, Beijei a Cura ainda, Fernandes Sorocaba e muito mais, passando por aqui no melhor do seu rádio. Bom dia pra você, 10h24, João Mineiro e Marciano.
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Tá aí, Teodoro e Sampaio e o Passe Livre, João Mineiro e Marciano, Gustavo Lima, Diego e Victor Hugo e Fernando Sorocaba, às 10 horas e 30 minutos. O pessoal, acontecerá no Lions Clube de Bom Despacho o queimão do bazar do Clube das Mães. É dia 13 de agosto, no horário de 14 às 17 horas. O apoio total é da Nova Veredas FM, essa máquina potente de som. 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É isso aí. Ação Entre Amigos, participe da Ação Entre Amigos em prol da Fundação Bom Despacho, beleza, pessoal? Comprando o bilhete por apenas R$10, você concorre a mais de 20 prêmios. Sua ajuda é fundamental para manter vivo o trabalho evangelizador que a Fundação desempenha. Adquira seu bilhete nas portas da Igreja Matriz após as missas. Desde já, agradecemos a todos. 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A gente segue por aqui, vamos ao intervalo comercial, é muito rápido. Daqui a pouquinho nós voltamos por aqui na principal rádio do Centro-Oeste de Minas, tocando o melhor de tudo, tá bom, pessoal? 10 horas e 32 minutos, o programa segue no oferecimento do Amaral Supermercados, lugar de comprar barato, e tem muitas promoções, viu? 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O melhor para você, o menor preço sempre. 10 horas e 34, eu vou pro intervalo comercial, mas eu volto daqui a pouquinho.

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1: 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Eu sou Cláudio Francis, hein? O seu comunicador do dia a dia aqui pelo programa Alegria e Companhia. A maior audiência do centro-oeste de Minas, hein? Vamos seguindo por aqui, vamos lá. Ô, gente boa, 10h44 agora, gente boa, 10h44. Por aqui a música não para, por aqui a música não para. Zé Henrique Gabriel e a música Casa Comigo.

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Na melhor do seu rádio sempre, Marcelinho de Lima e Camargo. Ah, agora é só Marcelinho de Lima, né? Pensa em mim ainda, Jorge Matheus, Hugo, Pena e Zé Neto, Zé Henrique, né? Zé Henrique e Gabriel, casa comigo. 10h57, bom dia.

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12: 11:01. 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
17: Bom dia para você. 11 horas e 5 minutos. Vou falar com o repórter Itamar Bairink, direto da Assembleia Legislativa desta sexta-feira. Alô, Itamar, bom dia.
18: Bom dia para você também, Cláudio Francis. Bom dia para todos na sintonia da Nova Veredas FM, chegando com o nosso destaque desta sexta-feira aqui do Legislativo Estadual, direto de Belo Horizonte, capital mineira, com manhã de sexta-feira de sol, 27 graus de temperatura agora, próximo da máxima prevista para hoje, que é de 29 graus. Muitos eleitores se lembram em quem votaram para presidente ou governador nas últimas eleições, mas não têm essa mesma facilidade com os nomes que escolheram para o Legislativo. Refletir bem sobre os votos para deputados e senadores é um desafio para a democracia que volta nas eleições deste ano. E este é o tema de um episódio do Politiza, podcast da Rádio Assembleia, que está no ar, e quem nos traz os detalhes é a Graziele Mendes.
19: Neste ano, o eleitor vai ter que fazer 6 escolhas na urna eletrônica na seguinte ordem: primeiro deputado federal, depois deputado estadual, 2 opções para o Senado, governador e, por fim, presidente da República. Em Minas Gerais, vão ser definidas as 77 cadeiras da Assembleia Legislativa e as 53 vagas da bancada mineira na Câmara dos Deputados em Brasília. No Politiza, a doutora em Ciência Política e professora da UFMG, Magna Inácio, lembra que o Legislativo não existe apenas para criar leis. Ele também tem as funções de fiscalizar o Poder Executivo e outros órgãos e representar a sociedade. Na prática, isso significa que o Parlamento é o espaço onde diferentes grupos e perspectivas se manifestam para discutir o que é prioridade para o Estado. Um exemplo concreto dessa atuação está na disputa pelo orçamento. Muitas vezes, uma boa política pública está prevista em lei, mas não sai do papel por falta de recursos. Por isso, garantir e fiscalizar verba pública é, na opinião da professora Magna Inácia, uma das funções mais importantes do Legislativo.
20: As decisões mais importantes sobre uma política pública são as decisões orçamentárias. Nós podemos ter uma boa legislação, uma legislação que produza ou busque uma boa política pública, mas se não houver uma decisão orçamentária assegurando, né, recursos, essa política pública não se materializa.
19: Para a professora, o eleitor deve estar atento aos novos desafios da era digital, com o avanço da inteligência artificial e das redes sociais, a capacidade de manipulação de vozes e imagens se tornou uma ameaça real às eleições. Magna Inácia alerta que, por mais rigorosa que esteja a justiça eleitoral, os eleitores também precisam fazer sua parte.
20: O processo que nós vivemos no Brasil de definição de uma legislação para regulação das redes sociais, a capacidade do Tribunal Eleitoral hoje de acompanhar e antecipar problemas com difusão de informações falsas, isso nos dá uma certa segurança no processo eleitoral. Mas o resultado, ele não depende só do que o Tribunal Eleitoral irá fazer, da aplicação ou execução dessa legislação, mas o que cada eleitor faz no seu dia a dia. E esse papel de realmente estar buscando outras fontes de informação, isso é muito importante.
19: A discussão completa sobre as atribuições dos cargos do Legislativo em jogo nessas eleições estão no episódio 78 do Politiza.
18: E o podcast está disponível na página da Rádio Assembleia, almg.gov.br/rádio, e também nos principais tocadores de podcast. Boa sexta-feira, ótimo fim de semana para você, Cláudio Francis, para todos que estão na sintonia da Nova Veredas FM. Aproveito para desejar a você e a todos os pais que estão nos ouvindo um feliz Dia dos Pais no próximo domingo. Então, até segunda com outras informações da Assembleia Legislativa de Minas Gerais, em Belo Horizonte, Itamar Mairink.

0: Estamos fechando o programa de hoje, porque amanhã tem muito mais. Um forte abraço, pessoal. Até amanhã, se Deus quiser. Valeu!
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pra você, torcedora, torcedor, ligados na Itatiaia, são 11:32. Estamos chegando com o Rádio Esportes desta sexta-feira, 7 de agosto de 2026. 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O Rádio Esportes de hoje tem a produção de Lucas Sanches e Rafael Cruz, a coordenação de Alexandre Simões, direção de esportes de Michel Ângelo. A apresentação nesta sexta é comigo.

0: Primeira manchete é do Cruzeiro, o destaque do Cruzeirão Cabuloso. Fala aí, Rubens Júnior.
1: Cruzeiro apresenta, Thiago, o atacante uruguaio esta manhã aqui na Toca e prevê caras novas domingo contra o Mirassol.
0: Destaque do Atlético, a manchete do Galão da Massa. Fala aí, Henrique André.
2: Galo perde titular para duelo com Remo e volante de Copa do Mundo fica perto de ser o terceiro reforço da janela.
0: Rio de Janeiro tem julgamento importante no STJD. A Itatiaia está de olho. Fala aí, Wellington Campos.
3: Dentro de instantes começa a sessão do Tribunal Pleno aqui no STJD. Principal julgamento, zagueiro do Internacional.
0: A manchete do América, o destaque do Coelhão, Fabrício Calazans.
4: Com reforços importantes, Coelho embarca tarde para Ribeirão Preto para duelo deste sábado contra o Botafogo.
0: No Rádio Esportes de hoje tem análise e opinião para você com os comentaristas Nath Fiuza e Edu Panzi. Claro, sua opinião, sua participação é muito importante. Bora interagir com a gente ao vivo e em tempo real no YouTube, no Itatiaia Esporte. Você vai assistir ao programa e o chat tá liberado. Manda aí sua crítica, elogio, sugestão. Participa comigo no YouTube. Você também concorre a prêmios. Cola comigo no Itatiaia Esporte para assistir ao programa, para interagir também, concorrer a prêmios. 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Alô você no interior do estado, hein? Na rede Itasat, ligando Minas de ponta a ponta com o Rádio Esportes e claro, na capital, região metropolitana, no AM, no FM, você no trânsito. Muito obrigado pela carona. Vamos

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Agora 11 horas com mais 39 minutos. É o Rádio Esportes, hein? No sextou da Itatiaia, já contando tudo pra você a respeito da Copa do Brasil. Os últimos classificados definidos ontem. Vamos falar também a respeito de Campeonato Brasileiro, a rodada do fim de semana. E você responde a pergunta do programa para concorrer aos prêmios Copa do Brasil, com os dois últimos classificados para as quartas de final nesta quinta-feira. Somando todos os outros classificados, fase quartas de final, só um time nunca venceu a Copa do Brasil. Qual time está classificado para as quartas de final e nunca venceu a Copa do Brasil? Já sabe, molezinha, não sabe? Pesquisa aí, mas não deixe de participar. Manda a sua mensagem agora no YouTube. Tô te esperando, cola comigo no Itatiaia Esporte. O YouTube tá liberado, o chat para você participar, interagir, crítica, elogio, sugestão também. Mas a resposta do programa com o seu nome completo, você pode faturar ingresso hoje pro jogo do Cruzeiro. Olha aí o presentão, Dia dos Pais, hein? Pra presentear o papai no domingo, Cruzeiro e Mirassol, horário pão demais, 11 da manhã no Mineirão. 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Tem ingresso também para Expo Cachaça, Minas Mais Doce e Brasil Bia. O evento começa hoje, amanhã também tem, no Center Minas Expo, com 7 shows incríveis. 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Participe também no WhatsApp 996519657. Mensagem de WhatsApp 996519657. Qual time que está na fase quartas de final? Qual time classificado na Copa do Brasil nunca venceu a competição? Manda a sua resposta e concorra aos prêmios.

0: Copa do Brasil, definidos os últimos classificados para a fase quartas de final. Ontem, né, Neoquímica Arena, o Corinthians venceu o Internacional por 2-1. Aliás, o Matheus Cunha, o goleiro ex-Cruzeiro, agora no Internacional, tomou um belo frango, uma falha terrível, mas não atrapalhou, porque no agregado o Inter avançou, fez 3-2. No Barradão, o Vitória da Bahia atropelou o Atlético Paranaense 4-0. O Vitória havia perdido o jogo da ida por 2-0, então placar agregado 4-2 para o Vitória da Bahia. Vamos colocar na tela melhores momentos desses jogos para quem tá no YouTube e analisarmos as classificações, começando aí com as imagens para você do Vitória. Incrível, goleiro Santos do Atlético Paranaense, foi do Flamengo, até na seleção brasileira, ele falhou em 3 dos 4 gols. Que coisa terrível a noite do Santos, que é bom goleiro, mataram uma fase braba. Ele falhou 3 vezes dos 4 gols em que o Atlético Paranaense sofreu do Vitória. Ô, Nath Fiuza, definidos os classificados, Edu Panzi, Atlético Cruzeiro, confirmados na próxima fase. Lembrando, o sorteio é terça-feira, hein? Vamos transmitir ao vivo, 11 horas da manhã, o sorteio da Copa do Brasil. Tá tudo em aberto, hein, Nath Fiuza? Bom dia.
1: Ei, Thiago, bom dia, viu? Meu abraço a você, a quem nos acompanha aqui no Sextou do Rádio Esportes. Meu abraço também ao Edu Panzi. Tudo em aberto, até porque a Copa do Brasil é bastante imprevisível, né? É um torneio diferente do Campeonato Brasileiro. Esse componente de você, às vezes, transformar a sua casa numa grande fortaleza, como fez o Vitória com o Barradão. Tudo isso conta, tudo isso precisa ser levado em consideração. Se a gente for analisar, né, dos 8 classificados, 5 times brigam na parte de baixo da tabela. A gente tem aí Santos, Internacional, o próprio Vasco, o Grêmio, o Vitória é o 13º. Então são times que no Campeonato Brasileiro oscilam, mas que num torneio de mata-mata mostram suas credenciais, têm também qualidade para brigar, para disputar. Acho que a gente não tem como de tirar um certo favoritismo do Palmeiras para a sequência, mas acho que todas as equipes chegam com moral, cada uma com a sua história, né? O Atlético pela resiliência, o gol no último minuto, o Cruzeiro, uma vitória sobre a Chapecoense que está confirmando um momento de ascensão do time, o Vasco que fez contra o Fluminense o seu melhor jogo do ano, o Inter que não entrou como favorito e foi bem contra o Corinthians, principalmente em Porto Alegre, o Beira-Rio vai ser um fator importante também na fase de quartas de final. Acho que de todos eles, quem teve um desempenho assim pior foi o Santos, até por ter jogado boa parte da partida com um atleta a mais, mas de toda forma tem Neymar, é um time muito tradicional. O Vitória, né, com muita moral, eliminou o Flamengo e agora essa goleada para cima do Atlético Paranaense, então promessa de jogos equilibrados mais uma vez.
0: Boa, Nath, eu quero ouvir o Edu Panzi e apenas ressaltar a você que já ouvinte do Rádio Esportes, o Lúcio Rodrigues, em novo contratado do Cruzeiro, já vai falar ao vivo no Rádio Esportes. Você vai acompanhar a apresentação do Lúcio Rodrigues ao vivo aqui na Itatiaia. Deixa eu abraçar o Vitor Miguel, ele é aniversariante do dia, tá saindo agora da escola com o papai dele, o Robinho, e recebendo um abraço aqui da equipe da Itatiaia. Ele que é torcedor do Galo, parabéns aí, Vitinho, saúde e paz. Obrigado pelo carinho da audiência. Edu Panzi, bom dia, Edu. Eu não vejo o Atlético Cruzeiro, à exceção do Palmeiras, né, que hoje é o melhor time do Brasil, em condições desfavoráveis com nenhum desses outros classificados. Dependendo do sorteio, evidentemente, poderemos até ter um Atlético Cruzeiro. Tomara que isso fique apenas para a final, lá em dezembro, dia 6 de dezembro, hein? O estádio não foi definido. Já pensou o Atlético Cruzeiro na final aqui no Mineirão? Seria demais, né? Jogo único dessa vez e com os dois já na Libertadores. Importante lembrar, o regulamento também mudou nesse sentido. Os dois finalistas da Copa do Brasil vão à Libertadores do ano que vem. Edu Panzi, é sonhar demais, Edu? Bom dia.
2: Tudo bem, Thiago? Um abraço para você. Não é sonhar demais, até porque a gente está falando de Copa, né? Copa diminui distâncias técnicas. É evidente que a melhor equipe entre as classificadas é o Palmeiras. Eu até acho que Palmeiras e Cruzeiro hoje entregam um futebol mais confiável do que os outros. Mas aí você olha para o Atlético e vamos para o Campeonato Brasileiro. O Atlético encarou recentemente o Palmeiras e o Cruzeiro no Mineirão e no estádio do Palmeiras. Quem ganhou? O Atlético. Ganhou dos dois. Então, cara, é isso. É futebol, é o imprevisível, é o imponderável.
0: E na Copa isso aumenta, né?
2: Não, é. A Copa diminui distâncias técnicas. Cara, e eu acho que ambiente em Copa faz muita diferença. O ambiente do estádio, que a gente viu ontem no Barradão, fez muita diferença. E o futebol, ele é maravilhoso por conta disso, porque é imprevisível. O Atlético Paranaense faz uma temporada muito correta, para mim acima da expectativa, faz um campeonato brasileiro muito bom, é um time recém chegado da Série B e tá brigando no G4 do campeonato brasileiro e jogando um bom futebol. De repente vai com uma vantagem de 2 gols para Salvador e sai de lá com 4-0 no lombo. E aí, daqui a pouco entra em crise. Cobrança para cima do treinador, do goleiro, do sistema defensivo, do atacante. Um atacante que está entre os artilheiros do brasileiro, um treinador que está entre os melhores do campeonato brasileiro, um goleiro que é ídolo por lá, mas um jogo pode pôr tudo isso a perder. Então, o futebol ele está sempre, é uma linha tênue entre o sucesso e o fracasso. E agora vamos aguardar o sorteio, né? Eu acho legal pra caramba o tal do sorteio, né? Já dá uma emoção diferente, é uma prévia do que vai vir pela frente. A gente pode ter grandes clássicos na próxima fase da Copa do Brasil, pode ter um Atlético e Cruzeiro, um Grenal. Então, vamos aguardar. É terça, né?
0: Terça-feira, 11 horas da manhã.
2: Terça-feira, 11 da manhã. Então, o Rádio Esporte de terça-feira já vai ser daquele jeito.
0: Já vai começar 30 minutos antes, né? Nós vamos transmitir o sorteio da Copa do Brasil. E depois repercutir, claro.
2: Exatamente, repercutir os confrontos. Você pode ter certeza, independentemente de ter clássicos ou não, serão confrontos espetaculares e especiais. E eu repito, na Copa, no mata-mata, esquece aquela parada de campeonato de regularidade em que os melhores nadam de braçada. Copa não tem nada disso. E quem chegou na fase quartas de final, chegou por méritos próprios e tá olhando no olho do adversário, independentemente da qualidade do investimento.
0: E no YouTube, você participa respondendo a pergunta, único time. Vamos colocar na tela aí os classificados? Põe na tela a arte dos classificados até para dar uma ajuda, ó. Galo, Cruzeiro, Grêmio e Inter, podemos ter o Grenal também, né? Palmeiras e Santos, Vasco e Vitória. Destes aí, só tem um time que não foi campeão da Copa do Brasil, que nunca venceu a Copa do Brasil. Qual é esse time? Participa no YouTube com o seu nome completo. No YouTube tá rolando enquete também, hein? Com a fase quartas de final agora já definida, você acha que ficou mais fácil ou mais difícil pra Atlético Cruzeiro? Dá pra sonhar ou não? Copa é imprevisível. O que você pensa? Pode votar na enquete também no YouTube, no Itatiaia Esporte. Acompanhe o programa, você assiste no YouTube e interage com a gente. Já já vou chamar o Wellington Campos, tem julgamento importante no STJD, o Rubens Júnior tá ao vivo na Toca da Raposa, vamos transmitir, hein? A apresentação oficial de mais um reforço do Cruzeiro e também a informação do Galo, porque amanhã tem o Galão da Massa no Campeonato Brasileiro. 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Wellington Campos, vamos ao vivo, plantão no STJD. Tem julgamento importante por aí, Wellington. Bom dia.
3: Bom dia, Thiago. 11:52 aqui no STJT, no centro do Rio de Janeiro. E neste momento está reunida a sessão, né, do STJT com o presidente, o Luiz Veríssimo. Daqui a pouco começa a pauta e o recurso do Internacional para o Vitor Gabriel, né, o zagueiro que se envolveu naquele lance com o Gabriel Peck do Cruzeiro. Teve a fratura da tíbia da perna esquerda do Gabriel Peck. Em primeira instância, ele levou 6 partidas, 180 dias no máximo de prazo, até que o PEC volte aos treinamentos na Toca da Raposa. Conseguiu um efeito suspensivo, conforme determina o CBJD. E vai ser julgado daqui a pouquinho, porque o presidente Luiz Veríssimo estava numa reunião com Sandro Meira Hit e também o Neto Góes, que é o diretor de arbitragem, e a CBF está fazendo a integração STJD arbitragem. Essa é a importante reunião e notícia também aqui do STJD. Segunda-feira, o tribunal já de posse de tudo aquilo que a CBF quer em termos de arbitragem, vai se reunir com os clubes das séries A e B para tratar a respeito de colocar aquelas normas da FIFA já funcionando na Copa do Brasil e no Campeonato Brasileiro da Série A e também da Série B. Os clubes vão votar se já querem que essas normas entrem, porque no na Conmebol, na Libertadores e na Copa Sul-Americana, aquelas normas já serão adotadas a partir da semana que vem. Então a CBF já trata desse assunto. Inclusive, auditores do STJD nos treinamentos da arbitragem vão participar também para levar a visão do tribunal para a arbitragem e a visão da arbitragem para o tribunal. Então, para que os julgamentos possam até correr de maneira bem mais justa. Então, essa é a importante reunião e notícia de agora de manhã aqui no STJD. Está começando neste exato momento a sessão do pleno, julgamento do Vitor Roque. Em outra sala, nós temos a terceira comissão disciplinar. Daqui a pouco, o julgamento de Juventude Atlético, Renier do Galo, na pauta. Thiago.
0: Valeu, Wellington Campos, de plantão, tendo novidades. A qualquer momento ele volta com informações aqui no Rádio Esportes. Julgamentos importantes, a Itatiaia acompanha pra você. Agora 11:55, já, direto pra Toca da Raposa, hein? Tem apresentação ao vivo aqui no Rádio Esportes. Você vai conhecer um pouco mais do novo reforço do Cruzeiro. 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Rápido intervalo, na volta vamos destacar a entrevista coletiva do novo reforço do Cruzeiro. Você vai conferir ao vivo aqui no Rádio Esportes. Nós voltamos já.
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6: Agora, meio-dia, vai marcar o sinal eletrônico da Itatiaia, na mais ouvida do Brasil, hein? Pra você que tá acompanhando o Rádio Esportes, no sextou já, entrevista ao vivo, hein? Direto da Toca da Raposa, o Rubens Júnior vai registrar o Lúcio Rodrigues, o novo reforço do Cruzeiro. 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
6: Fim da novela, o Vinícius Júnior renovou com o Real Madrid. O Vini aceitou a proposta do Real e assinou até 2032, mais 5 anos de contrato. O Vini vai receber o segundo maior salário da equipe merengue, fica atrás agora do Mbappé. O Vini Júnior vai receber cerca de 20 milhões de euros por ano, cerca de 120 milhões de reais. O Vini Júnior, que tem muitos títulos pelo Real Madrid, é ídolo por lá, é também o melhor da FIFA, né? O melhor do mundo em 2024, agora meio-dia e um.
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4: 1:35.

0: 1h43.
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0: 1h48.
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4: 2:02.
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4: 12:06.

0: 2:14.
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2: 12 e 18.
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2: Você sabia que a educação financeira começa muito antes do primeiro salário? Ela começa dentro de casa, gente. Quando a gente ainda criança, adolescente, começa a observar os adultos lidando com dinheiro. Por isso, mais importante do que falar sobre o dinheiro em si é dar o exemplo. Ensine os seus filhos a diferenciar desejo e necessidade, a esperar antes de comprar e a entender que o dinheiro é fruto do trabalho e das boas escolhas. Quando uma criança aprende desde cedo a cuidar do que ela tem, ela cresce muito mais preparada para ter um futuro com responsabilidade e tranquilidade. Afinal, a melhor herança que a gente pode deixar não é apenas um patrimônio, é a sabedoria para administrar.
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5: 12:36.

0: 1443.
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1: 12:47.

0: Olá, olá, muito boa tarde para você, meu amigo, minha amiga, graça e paz e muitas bênçãos de Deus. Hoje, sexta-feira, minha gente, primeira sexta-feira do mês de agosto. Estamos começando, juntamente com você que está aí do outro lado, o programa De Bem com a Vida. Nada melhor do que estar de bem com a vida num dia tão especial como esse, sexta-feira, primeira sexta, dedicado ao Sagrado Coração de Jesus. Então, um grande abraço para você que é devoto do Sagrado Coração de Jesus, para você que participa do Apostolado da Oração, muitas bênçãos de Deus. E quem está comigo é ele, Thales Tavares, todos os dias aqui comigo. Boa tarde, Thales.
1: É isso aí, boa tarde, Padre Luiz Paulo. Vamos com Deus e Nossa Senhora nesta sexta-feira, hoje 7 de agosto do ano 2026.
0: Isso aí, e vamos pedir que a graça de nosso Senhor Jesus Cristo, o amor do Pai e a comunhão do Espírito Santo esteja conosco aqui na rádio, no estúdio da sua Nova Veredas FM, porque toca aqui o que toca em você, claro, né? E além disso, né, também que Ele, né, a paz de nosso Senhor Jesus Cristo, o amor do Pai e a comunhão do Espírito Santo esteja com você aí na sua casa, na sua família, no seu trabalho, aonde você estiver, né? Porque é somente com Jesus, com Deus, né? Com a presença do Espírito Santo, né? Que nós estaremos com certeza de alto astral, de bem com a vida, de bem com a vida. E o tema de hoje, é o sacramento da reconciliação. Olha, meu amigo, minha amiga, não tem nada melhor do que você estar reconciliado. Então, reconciliar-se com Deus é reconciliar-se com você mesmo, com os irmãos e com a natureza, com tudo, né? Porque Deus está presente em tudo. Ele é o nosso tudo, né? E precisamos estar reconciliados. Se você não está bem consigo mesmo, você não está bem com Deus. Se você não está bem com o irmão, se você não está bem com a família, se você não estiver bem no seu trabalho, também você não está reconciliado. Então a gente busca a graça de Deus na reconciliação ou no sacramento da reconciliação para nós voltarmos àquilo que éramos antes de cometer os nossos erros, os nossos pecados, de nos afastarmos de Deus. O sacramento da reconciliação, portanto, nos liga cada vez mais a Deus, a si mesmo, aos outros, à natureza, enfim. É sobre isso que nós vamos estar falando. E gostaria muito, né, que você participasse aqui comigo, né, enviando aqui a sua mensagem. Você tem costume de reconciliar-se com Deus? Ou seja, e nós reconciliamos com Deus através do sacramento da penitência, que é recomendado para todos nós confessar-se pelo menos uma vez por ano. Você tem esse bom costume? Segue a orientação da igreja? Né? Ou você não acha que isso é uma perca de tempo, né? Então, como é? Você tem uma experiência boa, positiva com a reconciliação, com o sacramento, né? Você costuma fazer, né, o sacramento da reconciliação, receber este sacramento pelo menos uma vez por ano, enfim, conta aí para mim, pode mandar aquele recadozinho seu pelo WhatsApp, que eu terei o prazer de estar lendo aqui, né? Porque quando nós partilhamos a nossa vida, nós estamos ajudando os outros também, claro, né? Mas também quero convidar você para participar da enquete, porque lá no grupo de Bem com a Vida com o Padre Luiz Paulo, no grupo do WhatsApp, né, está rolando lá a enquete, exatamente. E a pergunta é essa, olha, preste atenção. Em qual passagem bíblica Jesus instituiu o sacramento da reconciliação, dando aos apóstolos o poder de perdoar pecados? Primeira opção, você pode marcar essa primeira opção se você achar que essa é a passagem bíblica. Na última ceia, ao instituir a Eucaristia e mandar que fizessem aquilo em sua memória. Se você acha que é essa,

esse ponto, né, aqui, marque. Ou será que foi no momento do batismo de Jesus no Rio Jordão, quando o Espírito Santo desceu sobre ele? Se você acha que é essa a resposta, então marque. E a terceira opção para você, após a ressurreição, quando disse aos discípulos, recebei o Espírito Santo, né? A quem vocês perdoaram os pecados serão perdoados, a quem vocês não perdoaram serão retidos. Será que você acha que é essa a resposta? Se você achar que é essa a resposta, marque essa aí. Mas tem a última opção também para você marcar, se você achar que foi lá essa passagem bíblica, quando Jesus perdoou, mandou os apóstolos perdoar os pecados, no momento no Monte das Oliveiras, durante o Sermão da Montanha, quando Jesus reuniu com seus discípulos e ensinava a eles o que eles deviam fazer. Foi nesse momento, será que Jesus instituiu o sacramento da penitência que os apóstolos entendeu? Né? Será? Então, participe da enquete. Enquanto isso, nós vamos ouvir a primeira música do programa de hoje, para você participar lá da enquete, ou mandar aquele recadinho para mim, dizendo qual é a sua experiência com o sacramento da reconciliação, como que você faz. E aí, então, em homenagem ao apostolado da oração, ao Sagrado Coração de Jesus, nós iremos ouvir a primeira música hoje com a Eliane Ribeiro, que traz como título Sagrado Coração.

0: Muito bem, muito bem, né? Você tá aí, acabou de ouvir essa linda canção, né? Com a Eliane Ribeiro, né? Sagrado Coração. É a nossa homenagem nessa primeira sexta ao Sagrado Coração, a você que é devoto do Sagrado Coração. Lembrando que daqui a pouco, né, temos Santa Missa na Santa Casa, também lá na Comunidade Sagrado Coração, às 19 horas. Na Comunidade Sagrado Coração, no Vilaça, também na Zona Rural, às 19 horas. No Engenho também, primeira sexta-feira, né, Santa Missa. E na Igreja Matriz, Nossa Senhora do Bom Despacho, né? Não esqueça não. Então vamos participar, enfim. Quero cumprimentar a minha amiga Maria Perpétua, que já está sintonizada aqui conosco, mandando abraço para mim, para o Thales. Um grande abraço para a senhora também, viu, Maria Perpétua? Também a Maria de Fátima. Boa tarde, tudo bem? Quero ouvir a música de Bem com a Vida e ofereço para todos os pais e para vocês, todos os ouvintes. Olha só, ó, Dona Maria de Fátima, daqui a pouco, então, a gente vai atender o seu pedido passando aquela música super animada, de Bem com a Vida, né? Nessa sexta-feira a gente tem que estar de bem com a vida, sempre, sempre, sempre. Vamos lá na enquete, então? Na enquete, vamos ver o que está rolando lá na enquete, na boas-vindas, e ver, olha, o nosso povo hoje está um pouco dividido, hein? Hoje na enquete o pessoal está meio dividido, minha gente, né? Quero cumprimentar, então, a você que está participando da enquete no De Bem com a Vida com o Padre Luiz Paulo. Olha só, meu abraço para a Maria Aline, lá no Ceará, a Carol, minha prima, também participando, a irmã Terezinha participando aqui conosco, muito obrigado, irmã Terezinha, o John, o Valtair Teixeira de Matozinho, a Geraldinha também lá de Matozinho, a Luísa Garbaz aqui de Bom Despacho, a minha amiga Mônica lá do Espírito Santo, em Vila Velha, sintonizada aqui conosco, também a Rita Gomes, minha amiga Rita Gomes, lá da comunidade Nossa Senhora de Fátima, em Maracanaú, né, para Jussara. Bacana, Rita Gomes, um grande abraço. O Alexandre Escolaric, né, lá de Matozinho, a Terezinha de Friburgo, a Isabel Almeida de Pajussara, o Rubens Sebastião, a Maria Perpétua de Matozinho, a Cicinha, minha amiga Cicinha, lá em Matozinhos, o Joaquim também de Matozinhos, a Vicentina Maria, aqui de Bom Despacho, sintonizada conosco, um grande abraço, Vicentina, a Dilma Souza, também de Bom Despacho, a Vera Cansado, de Bom Despacho, sintonizada conosco, meu compadre Luiz Ribeirão das Neves, ligado aqui, que coisa boa. A Ana Maria, minha amiga de Matozinhos, ligada aqui conosco, muito obrigado. A Elisângela, aqui de Bom Despacho. A minha amiga Antônia Betânia, lá do Ceará, da comunidade São Sebastião, bairro Pajussara, aqui participando da enquete. Isso é muito bom. Também o meu amigo Evaldo, lá de Alto Caparaó, o Carlos Alberto também participando, a Lúcia lá do Mato Seco, um grande abraço, meu amigo Celso de Matozinhos e o meu amigo Luiz Antônio de Carlinda, Mato Grosso, participando aqui da enquete. Muito obrigado a todos vocês, né? E vamos então falar um pouquinho sobre o sacramento da reconciliação, ou mesma coisa, o sacramento da penitência, ou, né, também reconhecido como a confissão, tá, minha gente? Olha, a penitência consiste em estar verdadeiramente arrependido dos pecados cometidos, né, com a intenção sincera, meu amigo, minha amiga, né, de mudar e regressar de novo a Deus, claro, né? E o sacramento da reconciliação perdoa os seus pecados, os nossos pecados. O que permanece é o dano, claro, né? Infelizmente tem a consequência que o pecado causou. Tal como quando você deixa cair um vaso. Quando você deixa cair um vaso, um copo, quando cai no chão, o que, que acontece? Ele quebra, não é isso? Pois bem, né? Então o pecado tem as consequências, né? E tenta substituir ou repará-lo. Da mesma forma, devemos restaurar ou, né, consertar as consequências do nosso pecado. Isso é feito através da penitência que o sacerdote lhe dá durante a confissão, né? Todos os sacerdotes, né, quando o penitente vai, né, depois que ele escuta, ele aconselha, ele dá uma penitência. Então, né, é a maneira de nós repararmos o dano causado pelas nossas falhas. A justiça, né, exige que reparemos o mal feito ao nosso vizinho. O pecado danifica a nossa relação com Deus. Nunca, meu amigo, poderemos repará-lo completamente, pelo que a penitência é principalmente um sinal da nossa boa fé e das nossas intenções. A penitência consiste essencialmente em dizer orações e muitas envolvem o jejum ou dar alguma coisa aos pobres. Né, para quem ainda permanece no pecado, existe, né, o purgatório na vida após a morte. Então, né, nós temos que ficar bem atentos, né, pedir sempre a Deus. E olha, quando você confessa que o Pai te dá a penitência, você tem que cumprir, tá bom? Não podemos deixar de cumprir a penitência, não, que nos é dada para cumprir. Então, Deus, Ele não quer nos punir pelos nossos pecados. Ele quer nos dar uma oportunidade para nós começarmos de novo. Jesus, né, visitava frequentemente pessoas que eram conhecidas como pecadoras. Ele tinha esperança de que se arrependessem e se convertessem. Ele só queria tirar os pecados do mundo. Eis o Cordeiro de Deus que tira o pecado do mundo. Aliás, Hortales, tem até uma música, opa, do padre Luiz Paulo, que, sim, chama, né, Eis o Cordeiro de Deus. Poderiam ser a próxima, né?
1: Pode,
0: já,
1: sim,
0: que nós estamos falando, né, de, né, do pecado, né, Jesus tirar o pecado do mundo, que está dando a chance, né? Então, Eis o Cordeiro de Deus, Jesus, né? João apresenta, né, a seus discípulos Jesus dizendo: Eis o Cordeiro de Deus que tira o pecado do mundo. Então, Jesus, a vontade de Jesus, né, não é nos maltratar, mas é para que elimine do nosso meio o pecado, porque Ele nos quer para si. Por isso é que Ele instituiu o sacramento da reconciliação, também chamado sacramento, né, da confissão. E é através, então, de um padre, né, Jesus deu aos apóstolos e aos seus sucessores, aos bispos e aos padres, a tarefa de amorosamente, meu amigo, minha amiga, indicarem as faltas e os pecados das pessoas. Ele deu-lhes, né, aos sacerdotes, aos bispos, né, o poder de perdoar os pecados em nome de Deus. Veja bem, não é o padre que perdoa os pecados, né? Então você nunca deve dizer assim: o padre perdoa meu pecado, meus pecados, né? Não, né, o padre não perdoa, ele não tem esse poder de perdoar pecado, né? Quem perdoa os pecados é Deus. A oração que o padre faz para nos perdoar, mas em nome de Deus, né? Deus que perdoa, tá? Jesus quis que a sua salvação continuasse e que fôssemos perdoados através da igreja, a comunidade que todos fazem parte. E se tudo o que tivéssemos de fazer fosse rezar para sermos perdoados, poderíamos facilmente, né, duvidar desse perdão. Mas o perdão de Deus é bem real. E por isso, né, podemos estar cheios de alegria sempre que ouvimos um padre dizer: eu te absolvo dos teus pecados. E ele completa: em nome do Pai, do Filho e do Espírito Santo. Né? Então, o Padre nos perdoa, mas em nome do Deus Trindade, do Pai, do Filho e do Espírito Santo. Disso nós não podemos perder de vista, tá certo? Pois muito bem, então, né, depois de nós termos dito isso, vá lá no De Bem com a Vida com o Padre Luiz Paulo e não se esqueça, né, de participar da enquete, tá certo? Participe lá da enquete, que é importante, né? Você é a maneira de você estar aqui sintonizado comigo também, ligado no tema que nós estamos, né, falando. Quero ler aqui um recadinho da minha amiga Luísa Garbaza, ligada conosco todos os dias. Ela diz: boa tarde, Padre Luiz Paulo, de bem com a vida? Claro, sempre, sempre de bem com a vida. E ela diz: em sintonia, aproveito para mandar o meu abraço para todos os pais. É, que coisa boa. Falando isso, nós estamos na Semana da Família, minha gente. E domingo agora é Dia dos Pais. Então, ô Luísa Garbaza, muito obrigado por lembrar. E aquele abraço todo especial também para você que é papai, né? Que possa inspirar sempre em Jesus Cristo para ser um bom pai, né? Deus lhe dê a sabedoria e zelo pela família. Isso aí, muito obrigado. Muito obrigado, que Deus abençoe você também. E vamos ver se chegou gente nova, né, participando da enquete. Vamos ver se chegou aqui. Ah, chegou sim, né? O Everton, meu amigo Everton, lá de Manhuaçu, né, participando da enquete. Um grande abraço. A minha comadre, a Bia, lá do Ribeirão das Neves também, participando da enquete. A Rita também participando da enquete. Que coisa boa, muito obrigado mesmo por participar, né? E a resposta, você sabe, né? Tá aí, vamos ver se tem quatro opções. Será que a passagem bíblica da instituição do sacramento da reconciliação está lá na última ceia? Foi na última ceia? Ou foi no momento do batismo? Ou será que foi após a ressurreição de Jesus? Ou no Sermão da Montanha, no Monte das Oliveiras? Aonde, meu amigo, minha amiga, que Jesus, né, reinstituiu o sacramento da reconciliação? Enquanto você pensa e participa da enquete, Padre, vamos ouvir. Então, assim, antes de ouvir, vamos ouvir o Tales.
1: Isso. Vamos abraçar aqui os ouvintes, né? Ambrosina, alô Ambrosina, lá no bairro do Rosário, Padre Luiz Paulo.
0: Oh, Ambrosina. Coisa boa. Grande abraço, Ambrosina.
1: Também abraço para a Tânia. A Tânia também, sua mãe Maria José. Tá querendo ouvir a música depois com o senhor, hein? Queremos ouvir Sou Feliz com o Padre Luiz Paulo.
0: Opa! Olha, estamos aí duas vezes. Nós vamos ouvir agora, então, nós temos três pedidos aqui já, hein? Nós vamos ouvir Eis o Cordeiro de Deus, já que nós estamos falando, né, disso, com o Padre Luiz Paulo, e depois nós vamos atendendo aí as próximas músicas aí. E muito obrigado pela participação. Isso aí, liga para cá, passa o seu recado, faça o seu pedido musical, que nós teremos a maior alegria, né, de ouvir essa música com você. Então, Eis o Cordeiro de Deus, Padre Luiz Paulo.

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3: 3h36. 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
3: 3h38.
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12: Muito bem, meu amigo, minha amiga, estamos de volta, e estamos falando, né, sobre, né, o sacramento da reconciliação. É o tema de hoje, muito bacana, sacramento da reconciliação, né, que é o sacramento da penitência, que a igreja nos recomenda a confessar-se pelo menos uma vez por ano, tá certo? E lá no nosso grupo de Bem com a Vida com o Padre Luiz Paulo, participe da enquete. Quero mandar um abraço para minha amiga Admeia, lá de Alto Jequitibá. Ela tem a sua bênção, padre, eu estou ouvindo De Bem com a Vida. Eu só não sei responder lá no grupo, diz ela, né? Não mais está valendo para mim, eu estou aprendendo mais ouvindo esse programa maravilhoso. Hein, Admeia? Não, sem problema, não tem problema não.

0: Mas é só marcar com o dedinho lá numa daquelas opções, tá certo? Mas o importante é que você está ligada, sintonizada aqui na Nova Veredas FM, né, do programa De Bem com a Vida. A gente fica muito feliz, tá? Também, quem está ligado é minha amiga Cidinha, lá de Santa Gertrudes, né? Mandando aqui um boa tarde. Isso, Cidinha,
1: gente boa demais,
0: padre. É, mandando um abraço para nós aqui, viu? Aquele abraço para você, viu, Cidinha? Que Deus te abençoe e te guarde muito. Também a minha amiga Isabel Almeida, lá do Ceará, no bairro Pai Jussara. Ela está mandando boa tarde para todos nós e abraço, né? Para todos os ouvintes da Nova Vereda. É isso aí, né? Ouvir a Nova Vereda é ficar de bem com a vida sempre, sempre, sempre, né? E vamos então falar mais um pouquinho a respeito do sacramento da reconciliação. Esse sacramento que às vezes é temido por nós, né? Porque, né, requer um pouco um esforço da nossa parte, mas tem a graça que nós alcançamos é muito grande. Então, olha, meu amigo, minha amiga, primeiramente, para fazer essa confissão, nós precisamos, né, ser sinceros, né? Ninguém pode viver, né, sem pecar, infelizmente. E isso aplica-se também a todos nós, né? Todo mundo precisa do perdão de Deus, né? Se você pedir honestamente, né, Jesus, né, de boa vontade, lhe dará esse perdão, né? Filho, os teus pecados estão perdoados, né? Seus pecados estão perdoados. Pode ir e não voltes a pecar. O perdão e a graça de Deus são recebidos através do sacramento da reconciliação. Na presença de um padre, você confessa honestamente, né, os seus pecados a Deus. E no momento em que um padre o absorve dos seus pecados, né, acontece a absolvição, você está perdoado por Deus. No entanto, o perdão não é automático, há condições, né, que seja você a pedi-lo, né? É você que tem que pedir esse sacramento, né? Não pode alguém, ninguém pode te obrigar, né? E que esteja arrependido, né, portanto, a contrição, e que firmemente, né, decida não cometer esses pecados outra vez. Então, olha só, preciso dessas três coisas importantes. Primeiro, você tem que querer. Depois, né, saber que você está arrependido de ter cometido. E firmar, né, o propósito de não mais pecar, tá, minha gente? Né? Então, a confissão não é se preparar para pecar de novo, não. Não, mas é realmente um firme propósito para estar reconciliado com Deus e consigo mesmo. Né? E o que é contrição? Olha, quando São Pedro percebeu que tinha negado Cristo três vezes, ele chorou amargamente. Ele sabia que tinha cometido um pecado grave e arrependeu-se sinceramente, né, do que tinha feito. Você também, eu, né, nós podemos nos arrepender do que fizermos, né? Se nós fazemos alguma coisa errada, né, nós podemos arrepender. A Igreja distingue esse arrependimento perfeito e o imperfeito, ou, né, contrição. Com contrição perfeita, né, você está verdadeiramente arrependido pelo que fez de errado, porque sabe que ofendeu a Deus, a quem ama. E com a contrição imperfeita, está arrependido pelo que fez, porque tem medo de ir para o inferno. Veja bem, isso aqui é muito sério, né? Você deve se arrepender, mas é de uma forma perfeita. Ah, eu estou arrependido porque se eu não arrepender eu vou para o inferno. Não, não é por aí não. Seja qual for a razão para o seu arrependimento, Deus quer te perdoar, com certeza, né? A contrição imperfeita é suficiente. Mas se levar a sua relação com Jesus a sério, estará arrependido acima de tudo porque magoou. Todas as vezes que você se arrepende e se confessa, Deus o perdoa com prazer. Ele não conta as vezes que perdoa. Ele o perdoa de bom grado, né? E uma ou outras vezes, né? Então, ele sempre, né, Jesus está disposto a nos perdoar. Porém, né, claro, que nós temos que fazer aquele propósito, né? Eu quero pedir perdão, eu tenho consciência, né, estou arrependido e realmente não quero mais cometer esse ou aquele pecado, né? Quero viver bem, em paz, enfim, né? Tem uma pessoa que pediu, que quer ouvir, né, De Bem com a Vida, é a minha amiga Maria de Fátima. Maria de Fátima mora lá em Alto Jequitibá, E ela está sintonizada aqui conosco. E ela pediu, né, para ouvir a música de Bem com a Vida. E vamos ouvir então essa música alto astral, super animada, que fala, tem tudo a ver com o nosso programa e com a Nova Vereda da FM, né?
1: Mas antes, Padre Luiz Paulo, voltando, abração para a Keké. Keké está no trabalho lá na prefeitura. Thales, boa tarde, amigão. Estou trabalhando aqui na prefeitura e já sintonizada no programa do Padre Luiz Paulo. Adoro. Abraço carinhoso para vocês aí. A Keké, Padre Luiz Paulo.
0: Um grande abraço, Keké. Fique com Deus aí. Continue sintonizado conosco. Bom trabalho. Vamos lá de bem com a vida sempre.

0: Muito bem, terça, quarta e quinta, aliás, é quarta, quinta e sexta, esse encontro marcado aqui com o Padre Luiz Paulo de Bem com a Vida, né? É sempre, sempre de Bem com a Vida. E olha só, quem tá mandando um recadinho aqui é a Maria Perpétua, dizendo: esta música deixa a gente de bem com a vida mesmo. O programa é maravilhoso. Bacana, bacana. O meu amigo José Paulo, lá no Sergipe, tá dizendo: olha, boa tarde, sua bênção, estou ligado na Nova Vereda FM. Olha, bacana, muito obrigado, Zé Paulo. A minha amiga Maria José, ela está dizendo que a casa dela está um pouco bagunçada, mas ela está ouvindo, porque ela está pintando a casa vai ficar bonita, né? Mais bonita ainda, né, Dona Maria? E ela está ouvindo o programa de Bem com a Vida aqui na Nova Veredas. Um grande abraço, muito obrigado, Dona Maria José, e para todo mundo aí, tá? Dá um abraço na Rosa aí também. Fique com Deus, muitas bênçãos de Deus. Opa, opa, opa, e eu quero ver lá na enquete, né, se tem gente aparecendo mais, se apareceu mais gente lá na enquete, participando. O povo está um pouco dividido hoje, mas o importante é você participar. E no
1: a
0: no
1: participação
0: final,
1: que é importante, né,
0: pai? E no final eu vou dizer qual é a resposta correta, hein? É isso mesmo. Quero cumprimentar o meu amigo José Paulo lá no Sergipe, né? O Thales Tavares participando aqui também, né? O Adriano participando, meu amigo Adriano participando. O Maurício Renault, né, ouvindo aqui a programação também, lá de Barbacena. Muito obrigado, né? Que Deus abençoe muito vocês e grato, muito grato pela participação. Será que Jesus Cristo instituiu a Eucaristia, o Cristianão, o Sacramento da Reconciliação? O Sacramento da Reconciliação foi instituído na última ceia? Será que foi, né? Se foi, marca. Ou será que foi no batismo, lá no Rio Jordão? Ou será que foi na ressurreição, né? Depois da ressurreição, quando ele envia o Espírito Santo sobre os apóstolos? Ou, quem sabe, né, lá no Sermão da Montanha, ele aproveitou para também instituir o sacramento da reconciliação, hein? Participe conosco, que daqui a pouquinho, então, a gente vai estar revelando, né? Revelando qual é a resposta certa, tá bom? E antes, então, agora, de nós ouvirmos mais uma canção com o Padre Luiz Paulo, a pedido, né, da Tânia e a Maria José, né, sempre sintonizado aqui conosco, eu quero falar para você que você pode adquirir, né, ter em mãos todas as músicas do Padre Luiz Paulo, né? 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R$30, né, e claro, adquirindo esse pencart, você está me ajudando no meu trabalho evangelizador através da canção, né? Você que gosta das músicas do Padre Luiz Paulo, certamente pode ser que não conheça toda, mas você terá a oportunidade de conhecer todas adquirindo esse pencart, né? Um pendrive que você pode colocar no carro, no seu aparelho que toca, né? Que tem USB, e aí, né, ficar 5 horas praticamente ouvindo o Padre Luiz Paulo, né? Música boa, então, tem muita música boa. Eu só esqueci de colocar.
1: Com certeza.
0: Eu só esqueci de colocar o de Bem com a Vida. Olha, me esqueci, vai ficar no próximo.
1: Gente,
0: no próximo vai ter o de Bem com a Vida. Mas,
1: Paulo, oi. Não te cortando, já não, cortando, imagina. Abração para o Dubode. Dubode é nosso grande amigo, grande parceiro aqui da rádio. 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Pertinho aqui no centro, nosso parceiro aqui da rádio, viu, Padre Luiz Paulo?
0: Beleza.
1: Adorando o programa.
0: Ah, de Bem com a Vida. Valeu, um grande abraço. E a Terezinha lá de Friburgo, ela tá dizendo, olha, essa música é muito linda. É claro que ela tá falando de Bem com a Vida. Mas nós tivemos, né, a Tânia, né, que eu disse, né, pediu, sim, né, Sou Feliz. E aí, então, nós vamos ouvir a próxima. Mas ainda, antes nós ouvirmos a canção, eu gostaria de falar da Ação Entre Amigos, né? É Ação Entre Amigos em prol da Fundação Bom Despacho. A Nova Vereda faz parte da Fundação Bom Despacho. Então, para você que está sintonizado, né, que às vezes não está meio perdido, né? Então, olha, a Fundação Bom Despacho, né, a Nova Vereda faz parte da Fundação Bom Despacho. E não só. E aí, você pode nos ajudar adquirindo um número no valor de R$10. Tá, está valendo só R$10.
1: Só,
0: né?
1: R$10.
0: E são mais, nossa, de 25 prêmios, minha gente. Mais de 25 prêmios. Você pode adquirir, né, através, né, daqui do Pix, né? E, enfim, se você quiser entrar em contato comigo, né, pode fazer isso. Estará me ajudando muito, ajudando aqui os nossos trabalhos de evangelização através da Rádio Nova Veredas e outros trabalhos que a Fundação assume. E aí, então, né, eu já enviei, né, um cartãozinho, né, para todos os meus contatos. Muitos, né, já colaboraram, e muito obrigado, tá? Quero agradecer carinhosamente você que comprou, né, que adquiriu um dos números concorrendo aí 25 prêmios, colaborando com R$10. Então, quero pedir a você, né, se você ainda não fez, faça. Quem sabe você vai ganhar um dos presentes. São mais de 25, Thales. Mais de 25.
1: Sim.
0: E
1: sim,
0: entre esses está, ótimo, um pencarto do Padre Luiz Paulo. É, né? Você pode adquirir, quem sabe, né? Vai ser sorteado isso, né? Então, a gente pede aí a você. Vou colocar aqui lá no grupo de Bem com a Vida daqui a pouquinho, né? Um cartaz, né, fazendo a divulgação aí da Ação Entre Amigos. Mas antes eu quero cumprimentar a minha amiga Tânia, lá da comunidade Sagrado Coração de Jesus, no Pajuçara. Oi, Tânia, um grande abraço. E ela disse: Padre, você é inspirado por Deus. Que Deus te abençoe imensamente cada passo. Muito obrigado, minha amiga. Saudade de você. Que Deus te abençoe sempre, sempre, sempre. Tá bom? Quero também enviar o meu abraço amigo para minha amiga Rosiane, lá de Irupi, que ela tá dizer que todos os dias tem ouvido o programa. Eu fico muito feliz, viu? Ô, Rosiane, um grande abraço para você e toda a sua família, tá bom? E vamos ouvir, então. Eu sou feliz, sou de Jesus. E o de bem com a vida nos faz ser feliz, não é? Claro. Vamos ouvir.

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6: 4:03.
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6: 4 e 5.
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0: Isso aí, obrigado Deus pela minha família, obrigado Deus pela sua família, né? Família, né? Berço de todas as vocações, é o tema, né, da semana da família que nós aqui na paróquia Nossa Senhora do Bom Despacho já estamos vivenciando, né? Então essa semana nós estamos vivenciando e aí os encontros têm sido maravilhosos, embora eu não fui nenhum ainda, mas tenho acompanhado, né, pelo WhatsApp, né, as postagens das comunidades, todas as comunidades fazendo aí a semana da família, isso é muito bom. Nós tivemos no domingo passado a abertura com a caminhada, depois a missa, enfim, e o tema é esse aí, né? Família, berço de todas as vocações. Estamos no mês de agosto, e o mês de agosto, então, para nós rezarmos sobre as vocações, já falamos sobre a vocação sacerdotal, né? A vocação do padre, precisamos rezar, pedir o Senhor da Messe que envie operários, né? E esses padres, os padres nascem é na família, tá, minha gente? Então vamos rezar pelas vocações. O papai e a mamãe, juntamente com os filhos, deveriam rezar pelas vocações, tá? E no próximo domingo agora, né, dia dos pais, né, vamos falar um pouquinho sobre a vocação familiar, né, vocação paterna. E é claro, quando se fala de vocação paterna, não tem como você falar, né, sem a família, né? Porque, né, vocação paterna, né, depende da esposa, dos filhos que vêm, enfim, né? E ele tem que sempre buscar inspiração. No terceiro domingo, sobre a vocação religiosa, no último da catequista, do leigo, enfim, né? E queremos então convidar você para que realmente possa participar, né, se envolver aí na sua comunidade, fazer os encontros, rezar o terço, né, fazer as reflexões, enfim. E você acabou de ouvir aí a música Obrigado Deus pela minha família, né, essa música da minha amiga Poliana, né, que eu tive o prazer, né, de gravar, já tem alguns anos que gravei, né? E a Maria Perpétua, ela diz assim: olha, padre, acho esta música linda, ela para mim é uma oração, mas não consigo ouvir mais. Ô, dona Maria, sintonizou aqui na Nova Vereda da FM, com certeza, né, de vez em quando a gente vai
1: com
0: passar.
1: Com certeza.
0: É, obrigado Deus pela minha família, tá certo? E então, queremos, além disso, lembrar a você, a todos nós, né, da caminhada vocacional que vai acontecer no final do mês. Olha, as inscrições para a caminhada vocacional foi adiada, né? Ou seja, você pode fazer as suas inscrições até o dia 20. Agora, as pessoas ficam me perguntando assim: ah, não, eu não vou fazer inscrição não, que eu não vou caminhar, eu vou de carro. Minha gente, todo mundo que vai no dia 30 lá na Comunidade dos Alvos precisa fazer a inscrição, tá certo? É, independente se você vai a pé caminhando com o padre Luiz Paulo, né, ou de carro, você precisa fazer a sua inscrição, porque a inscrição é para nós sabermos mais ou menos o número de pessoas que vai estar por lá para a gente preparar o almoço. Preparar o almoço e preparar também, né, o lanche no decorrer do caminho, mas principalmente o almoço, porque o lanche cada um leva o seu, né? Enfim, né? Mas o almoço a gente precisa saber a quantidade de pessoas. Então, independente de você ir a pé caminhando com o padre Luiz Paulo e um grupo, né, que já faz essa caminhada todo final de mês, você também precisa fazer a inscrição quem for de carro, tá, minha gente? Então você pode fazer a sua inscrição, né, através do perfil de Vocação em Marcha no Instagram. Então você que tem o perfil, algum perfil no Instagram, você localize lá, vai na lupinha e coloca lá Vocação em Marcha, né, Vocacão em Marcha. E aí você começa a seguir a nossa página, pode seguir a nossa página, nosso perfil, e lá tem um link. É só você clicar no link que está escrito embaixo, em azul, né, Vocacão em Marcha, e faz a sua inscrição. Mas se você não tem, né, o perfil do Instagram, você pode ir no escritório paroquial. Você faz a sua inscrição, dá seu nome, né, deixa o seu nome completo, o contato, se precisa, né, informa se precisa de transporte na volta, e aí uma contribuição. Todo mundo que vai, nós estamos pedindo uma contribuição de R$20, que é para o almoço e a outras despesas, né, que a gente vai ter, né, com o próprio evento, né? Então, portanto, meu amigo, minha amiga, né, se você pretende ir na Comunidade dos Alves no dia 30, É muito importante, ou seja, é importantíssimo, é indispensável que você faça a sua inscrição, tá bom? Até o dia 20, né? Espero que até o dia 20, porque aí até o dia 20 nós temos aí 10 dias, né, para providenciar aquilo que é preciso ser providenciado para o conforto de todos nós. E não queremos, né, que você fique com fome, né, ou deixe alguém ficar com fome. Então, o tema da marcha, dessa primeira marcha, né, é vocação em marcha, encontro, testemunho e missão com Padre Libério. E o lema, né, o testemunho de Padre Libério nos guia, a missão de Jesus nos envia. E era uma caminhada aberta para todas as pessoas, crianças, adolescentes, jovens, adultos, idosos, desde que aguente a caminhar. Agora, se você não consegue caminhar o tempo todo, né, porque às vezes é longe, né, são 19 quilômetros, é bem longe.
1: É longinho.
0: É, mas vamos fazer o seguinte, como eu combinei com o Thales, né, o Thales vai de carro, eu vou caminhar até uma certa quantidade, aí depois, né, ele me dá carona para eu terminar de chegar. E aí já, e a minha vinda já está decidida, né? Porque já está garantida, né? Porque eu já combinei. Então faça que nem eu, né? Se você não consegue caminhar o tempo todo, combine com alguém para ir de carro, né? Você caminha o que você puder. O importante é a nossa intenção naquilo que nós queremos com essa caminhada, que é justamente refletir, rezar, louvar a Deus, né? E com inspirado no nosso venerável Padre Libério, que é uma inspiração para muitos de nós, né? E já quero agradecer muitas pessoas que têm ajudado, né, financeiramente, né, com ajuda na infraestrutura, que estão envolvidas com essa caminhada. Vai ser uma coisa muito boa. E também lembrando você que é de Bom Despacho, você pode fazer a inscrição nos escritórios das outras paróquias, que eu já conversei com o Padre Marco Túlio, com o Marco Tiago e também com o Padre Antônio Carlos, todos eles se dispuseram no escritório fazer também a inscrição e motivar o povo para participar. Queremos que seja um evento não só da paróquia Nossa Senhora de Bom Despacho, mas uma caminhada vocacional, reflexiva e testemunhal de toda a nossa cidade e de outros lugares também. Se você que mora em outra cidade, pode vir, desde que faça a inscrição, é importantíssimo. Nós sabemos a inscrição, de onde que você é, para fazer todo o suporte, tá bom? Então tá dado o recadinho aí, e, né, então vamos nos preparar, minha gente. Já tá chegando, hoje é dia 7 de agosto, 7 de agosto, dia 30 tá chegando, vamos nos preparar para que de fato possamos fazer uma linda caminhada, cheia de reflexão, né, sabendo que o chamado Deus nos chama e cabe a cada um de nós dar a nossa resposta, não é isso? E vamos então lá para a enquete, porque nós estamos chegando no final do nosso programa e queremos, é claro, a última música de hoje é uma homenagem aos nossos pais, a pedido da minha amiga Cidinha, lá em Santa Gertrudes, ligada aqui conosco, que pediu a música com o Padre Alessandro, Meu Velho Pai. E é a última música que a gente vai deixar tocando aqui, tá, Cidinha? Homenageando todos os pais nessa semana da família. Mas vamos lá para a enquete. A enquete de hoje nós tratamos sobre o sacramento da reconciliação e a pergunta foi a seguinte: em qual passagem bíblica Jesus instituiu o sacramento da reconciliação, dando aos apóstolos o poder de perdoar os pecados? Epa, já apareceu aqui mais alguma aqui, né? Deixa eu ver quem é a gente que apareceu aqui para conversar com a gente. Aqui a Francisca. Muito obrigado, Francisca, pela sua participação. Obrigado também à Dona Sara, participando aqui da enquete. A Maria Lenice, muito obrigado, participando. A Thelma, aqui de Bom Despacho. A Rosiane, de Urupi, participando aqui. A minha amiga Tânia, lá do Ceará, participando da enquete. Muito obrigado mesmo, tá certo? Deixa eu ver aqui mais quem. A Cidinha, já falei o nome dela. Né? E tá dizendo aqui, quem participou aqui, o voto que fui eu. Votei sem querer aqui, tá, minha gente? Aqui, né? Deixa eu tirar meu voto aqui, porque eu votei sem querer. Eu tenho que votar certo. Então, a pergunta é essa aqui, né? Onde que Jesus Cristo, qual passagem bíblica que Jesus instituiu a Eucaristia? Primeira opção, na última ceia, ao instituir a Eucaristia, né, e mandar que os discípulos fizessem em sua memória. Minha gente, essa resposta não é correta. Na última ceia, Jesus instituiu a Eucaristia e não o sacramento da reconciliação. Será que é a segunda opção? No momento do batismo, no Rio Jordão, quando o Espírito Santo desceu sobre ele, sobre Jesus. Não é essa. Aí ninguém também optou por ela, né? Será que é no Monte das Oliveiras, quando Jesus ensinava a bem-aventurança para os discípulos? Não. Resposta certa, portanto, a instituição da Eucaristia se deu na passagem bíblica, após a ressurreição, quando Jesus Cristo, né, chamou os discípulos, soprou sobre ele o Espírito Santo, dizendo: recebei o Espírito Santo. A quem vocês perdoarem o pecado, serão perdoados. Aqueles que vocês não perdoarem, serão retidos. É aqui, nesse momento então, que Jesus dá o poder aos seus apóstolos de ir para o mundo todo, perdoar os pecados, tirar os males, né? Aquilo que faz com que nós ficamos desligados de Deus. É, foi nessa passagem então, Bíblia. Então, portanto, parabéns. Parabéns para você que participou da enquete. Parabéns para você que até agora está sintonizado aqui na Nova Veredas FM, no programa de Bem com a Vida. Parabéns para você que participou de uma forma e outra. E muito agradecido por tudo, tá? Principalmente por você, aqueles e aquelas que gostaria de agradecer, que colaborou, né, com aí a ação entre amigos em prol da Fundação Bom Jesus. A Cidinha diz assim: muito obrigado, padre, tenho muita saúde, tenho muita saudade, né, do meu velho pai. Pois é, eu também. Meu pai vai fazer 20 anos que foi morar com Deus, né? Ainda bem que ele está lá intercedendo para todos nós, né, os seus filhos, né? Vamos rezar então por todos os pais, a oração do Pai Nosso, também uma Ave Maria, né, rezando pelas famílias, enfim. Reze comigo, você que está em casa, e eu e Thales aqui vamos rezar com você que está aí e vocês aí. Reze conosco, que estamos aqui. Pai nosso que estais nos céus, santificado seja o vosso nome. Venha a nós o vosso reino. Seja feita a vossa vontade, assim na terra como no céu. O pão nosso de cada dia nos dai hoje. Perdoai as nossas ofensas, assim como nós perdoamos a quem nos tem ofendido. E não nos deixeis cair em tentação, mas livrai-nos do mal. Amém. Ave Maria, cheia de graças, o Senhor é convosco. Bendita sois vós entre as mulheres, bendito é o fruto do vosso ventre, Jesus. Santa Maria, Mãe de Deus, rogai por nós, pecadores, agora e na hora de nossa morte. Amém. Jesus, Maria e José, nossa família, vossa é. Um grande abraço, fiquem todos com Deus. A gente promete voltar na quarta-feira, né, Thales?
1: Sim, com certeza.
0: Quarta-feira estaremos aqui super animados, de bem com a vida. Fiquem todos com Deus. Que esse Deus Pai, Filho e Espírito Santo nos abençoe hoje e sempre. Ótimo final de semana para você. Parabéns a todos os pais. Vamos deixar rolando aí, Padre Alessandro, meu velho pai. E na sequência, né, Essência Sertanejo com Rose Mesquita. Um grande abraço e tchau, tchau.

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1: 4:27

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5: Ei, galera, e aí, me conta, como é que você tá? Tá tudo bem, tudo legal, tudo em cima na Santa Paz? Que coisa boa, hein? Ei, tarde gostosa de sexta-feira. Sextou, bebê, fim de semana.

0: casa. Sextou, sextou.
1: Olha, sexta-feira, bota pra torar.
0: Aô, trechona. 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Nosso programa Essência Sertaneja abraça você em casa, você no seu trabalho, você nas ruas com seu foninho de ouvido. Você no seu carro nos dando carona, nas comunidades rurais, cidades vizinhas, nas estradas da vida. Aos nossos amigos internautas em qualquer lugar do mundo, obrigada sempre pelo carinho da sua audiência. 3521-2400, quero você ligando, quero você participando comigo. Esse mesmo número é o nosso WhatsApp, você pode mandar sua mensagem de texto, também sua mensagem de áudio, mas mande aquele abraço para quem você quiser. Hoje, 7 de agosto do ano de 2026, você tá aniversariando hoje? Parabéns, felicidades, muita saúde e muita paz para você. Que Deus te abençoe sempre. São os votos da equipe 89.3, especialmente da amiga Rose Mesquita aqui para você aniversariando o dia de hoje. Minha amiga Claudinha tá aniversariando hoje. Ô, Codes, parabéns!
2: Parabéns,
0: meus pais! Ê, Codes, é hoje, Codes! Codinha, que Deus te abençoe muito, seja sempre essa pessoa maravilhosa que você é. Receba um abraço toda a equipe 89, em especial da amiga Rose Mesquita aqui, da Elisa, Denise. Enfim, a família toda parabenizando você com muito carinho, viu, Cláudia? Que Deus te abençoe muito, viu? Seja muito feliz! A turma do Salão Criativo parabenizando você, hein? Ó, que bacana! Falar em criativo, nossa amiga Cíntia Barra. A Cíntia Barra, que é a cantora. Eu já tava arrumando as madeixas lá no Salão Criativo. Mas, ó, ficou top, ficou chique. Falei, ê, Salão Criativo, hein? Que põe a mulherada bonita. Parabéns, Salão Criativo! Deus do céu, minha Nossa Senhora! Bora lá, gente! Aumentando as emoções, dividindo a alegria, diminuindo as tristezas. Vamos com o nosso programa Essência Sertaneja!

0: Boris Giovanni, amigo seu, a Jiripoca vai piar Daniel. Leandro Leonardo matando saudade, cerveja. São 4 horas e 52 minutos, esse é o nosso programa Essência Sertanejo, um programa feito especialmente para você. Cavaco, Cavaco tá ligado no nosso programa lá na Praça de Confidência, grande abraço. A meu grande amigo Dila, no açougue no bairro do Rosário, também tá ligado, né, Dila? Ô, oh, Dila, cadê que é torresmo, Dila? Eita, nós, hein? Bom demais, né? Valeu, Dila. Abraço também ao Arnaldo Serralheiro, ele tá lá ligado também no nosso programa. É, Arnaldo, hein? Tamo junto e misturado. Nosso amigo Hernando tá na sintonia também, né? Coisa boa. A Inês e o filho Joaquim lá no bairro São Vicente também tá ligado. A Nenzinha tá lá no bairro do Rosário, também tá ligadaça. Lalá tá lá no Santa Marta, tá ligado, meu amigo Omar em Sacramento. Alexandre Pichotti, o pintor. Coisa boa, né? A Irene e o Otaviano na rua Tiradentes. A Mira do Alemão também, a Maximina, no centro da cidade. A Francisco e José Alves na rua Pernambuco. Que bacana, né? Lá nos Alves, quem tá ligado no nosso programa é a Marlene. É, Marlene, tá ligado aí nos Alves, né? Muito obrigada sempre pelo seu carinho, viu, Marlene? Na Fazenda Gomes, o Vicente, o Fábio, a Elaine e também o Flávio. Meu amigo gordo pintor também tá ligado no nosso programa. O Ricardo e a esposa Kátia, os filhos Paulo Ricardo, a Júlia, a Mirelle, lá no sítio Vagem Bonita, lá no Engenho do Ribeiro. Obrigada sempre pelo carinho da audiência, cada um de vocês. Faltando 7 minutos para as 5.
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0: Comunicando, Rose Mesquita. Boa tarde, Rose.
3: Boa tarde. Agora são 5 horas e 3 minutos. Nosso amigo Jardim Bigode está lá na Vila Gontijo, ligadinho no nosso programa. Valeu demais, viu? Também o Luiz está lá em Pitangui. Pediu um som de Zezé de Camargo e Luciano. Mandando um grande abraço aqui para Rose Mesquita. Muito obrigada, viu, Luiz? Tamo junto, valeu. Zé Oripes também tá ligado no nosso programa Essência. Ô, Zé, fala comigo.
4: Carinhosa, opa, boa tarde. Como é tarde. Que você tá? Beleza?
3: Beleza.
4: Carinhosa, qual é o tipo de mulher pra mim? Tá
3: enfiada
4: em cima dessas mulheres.
3: Fala não.
4: Falou, Carinhosa. Tchau, viu?
3: Falou. Aí, o nosso amigo Zé Oripes curtindo o nosso programa. Abraçando também todo o pessoal da Energia do Ribeiro. Ô, Joãozinho! Abraço também. Ei, vai pro Maurão, meu sereia. Ei, povo bacana, Energia do Ribeiro. Olha, lembrando que eu convidei aí pra semana que vem a turminha da Terra e Tradição, são as organizadoras aí da quarta festa do cavalo, que acontecerá nos dias 6, 5 e 6 de setembro, hein? Ah, vamos bater um papo bem gostoso aqui. Tamo junto, valeu. Segura, Zé!

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0: Mato Grosso e Matias, Espinhos da Vida, Zezé de Camargo e Luciano, Coração de Vidro, Quatro Tipos de Mulher, Giro e Geno. 5 horas e 13 minutos.
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0: Grande abraço, meu amigo Jorge. É o JM Acessórios, fica aí na Praça da Matriz. 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Alô, Cida Duarte, grande abraço. Obrigada sempre pelo carinho da audiência. A Sônia e a Mary são as costureiras do bairro Esplanada, ligadas no nosso programa. Juarez, do Mercadinho.

A vida tem dessas coisas, Eduardo Costa, Irid Irineu, Bica d'Água, você ouviu também, Rogério e Regiane rachando o aluguel, Guilherme Silva e Lando Moreno, meu cavalo sabe, esse é o nosso programa Essência Sertaneja. 5 horas e 26 minutos para fechar esse bloco, tem para você. Zezé de Camargo e Luciano, para não pensar em você. Na sequência, intervalo comercial, eu volto com o nosso momento carinhoso.

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0: Medidas como a prisão em flagrante do agressor, as medidas protetivas de urgência e o reconhecimento da violência vicária quando filhos ou familiares são usados para atingir a mulher.
1: A senadora Jussara Lima, do PSD do Piauí, destacou a importância da lei e defendeu o fortalecimento das políticas de proteção às mulheres e o aprimoramento da legislação.
2: Celebrar os 20 anos da Lei Maria da Penha é reconhecer uma das maiores conquistas na proteção das mulheres brasileiras. A lei fortaleceu o combate à violência doméstica, garantiu uma proteção às vítimas e reforçou a responsabilização dos agressores.
1: Com edição de Paula Groba e trabalhos técnicos de João Lira, o Jornal do Senado fica por aqui. Acompanhe agora as notícias do Tribunal de Contas da União e da Câmara dos Deputados. Boa noite.
0: Boa noite e um bom fim de semana.
3: Minuto do TCU.
4: O Tribunal de Contas da União avaliou a implementação do Compromisso Nacional Criança Alfabetizada. A fiscalização analisou como o programa vem sendo executado. O percentual de crianças alfabetizadas na idade certa passou de 44% em 2023 para 66% em 2025. Apesar dos avanços, 15 estados ficaram abaixo da média nacional e 5 não atingiram as metas do programa. A auditoria também apontou problemas como falta de diretrizes para a alfabetização inclusiva, dificuldades no apoio aos municípios e falhas no acompanhamento dos resultados. O tribunal fez recomendações ao Ministério da Educação para fortalecer o programa e melhorar os resultados da alfabetização no país. Saiba mais em tcu.gov.br.
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5: Proposta cria mais exigências para a fabricação e uso de fogos de artifício.
6: Câmara obriga uso de hora-aula no cálculo da jornada de professores.
5: Avança projeto que prevê medidas para acelerar os processos de adoção.
7: Boa noite. Comissão Permanente da Câmara aprovou proposta que prevê medidas para acelerar a adoção e incentivar o convívio entre crianças e idosos. A reportagem é de Maria Neves.
8: A Comissão de Defesa dos Direitos da Pessoa Idosa aprovou o projeto do deputado Amon Mandel, do Republicanos do Amazonas, que institui medidas para acelerar os processos de adoção. A proposta também cria o programa Cuidar e Conviver, que prevê formas de integrar crianças ou adolescentes e idosos que vivem em instituições e não têm convivência direta com a família. Como forma de acelerar as adoções, o texto cria o Protocolo Nacional de Adoção Ágil. Dentre as regras previstas estão prazos máximos para cada etapa do processo de adoção, como determina o Estatuto da Criança e do Adolescente. A Justiça também deverá dar prioridade a processos que envolvam crianças de até 6 anos, grupos de irmãos e crianças com deficiência. Quanto ao programa Cuidar e Conviver, o projeto estabelece que ele será implantado de forma voluntária pelas instituições. Quando criada, a iniciativa deverá adotar ações como acompanhamento da interação entre crianças e adolescentes e idosos por profissionais capacitados e oferecer atividades educativas, culturais e recreativas aos envolvidos. Na opinião do relator do projeto na comissão, deputado Luiz Couto, do PT da Paraíba, integrar crianças, adolescentes e idosos que vivem em instituições de acolhimento pode trazer benefícios emocionais e sociais para os dois grupos.
9: Os dois grupos têm em comum a vivência de não contarem com a convivência familiar de forma provisória ou definitiva. Dessa forma, pretendo haver benefícios para ambos no intercâmbio de experiências e no apoio emocional mútuo.
8: O projeto determina ainda que os processos de adoção terão de tramitar inteiramente por meios eletrônicos, prever perícias integradas e audiências concentradas. Ministério Público, Defensoria Pública, Judiciário, Conselhos Tutelares e equipes técnicas terão de

0: instituir formas de interação permanente nos casos de adoção. A proposta ainda inclui o acolhimento familiar como política permanente na Lei Orgânica da Assistência Social e no Estatuto da Criança e do Adolescente. O texto prevê apoio financeiro, suporte psicológico, acompanhamento por equipes multiprofissionais e capacitação obrigatória para as famílias acolhedoras. De acordo com a Momandel, o apoio financeiro busca evitar que a manutenção da criança ou do adolescente dependa apenas da renda da família acolhedora. O projeto também reforça que o acolhimento familiar não se confunde com a adoção. O projeto, que busca acelerar os processos de adoção e promover a integração entre crianças, adolescentes e idosos que vivem em instituições, ainda será analisado por 3 comissões da Câmara. Se aprovado em todas, poderá seguir para análise do Senado. Da Rádio Câmara de Brasília, Maria Neves.
1: Segurança Pública. Rodrigo de Castro, do União de Minas Gerais, defende a proposta de emenda à Constituição que reduz a maioridade penal de 18 para 16 anos. Na visão do deputado, a medida é uma resposta ao aumento da violência e contribui para fortalecer a segurança pública.
2: Rodrigo de Castro afirma que adolescentes de 16 anos já têm discernimento sobre seus atos e que a legislação atual favorece o aliciamento de menores por organizações criminosas. A matéria já foi aprovada na Comissão de Constituição e Justiça e segue agora para análise de uma comissão especial.
3: Uma das distorções que nós assistimos hoje é que jovens com 16 anos de idade, que podem votar para presidente da República, que têm pleno discernimento das suas ações, são beneficiados pela questão da maioridade penal e não podem pagar, às vezes, por um homicídio, por um crime de tráfico de drogas. Através da aprovação dessa PEC, da diminuição da maioridade penal, nós estamos dando uma resposta a esses bandidos, nós estamos dando uma resposta à sociedade, que ninguém está acima da lei.
1: Meio ambiente.
4: Bruno Ganem, do Podemos de São Paulo, acredita que o descontrole populacional de animais está diretamente ligado aos casos de abandono, maus tratos e violência. Para ele, a castração é a principal ferramenta para enfrentar o problema.
5: A castração, ela é fundamental para quem defende a causa animal, mas muita gente que não é da causa não sabe que o impacto, ele vai além. Se a gente não tem um programa de castração nacional muito intenso, muito compatível com o volume necessário, a gente acaba tendo essa situação, né? E ao mesmo tempo tem uma outra vertente importante do trabalho da castração, que é a qualidade de vida do animal. É comprovado que o animal castrado, ele tem uma longevidade maior, inclusive.
2: De acordo com Bruno Ganem, o controle populacional dos animais contribui para a saúde pública porque facilita o atendimento sanitário e veterinário. Segundo o deputado, a castração é um ganho simultâneo para os animais e para a sociedade.
1: Educação.
4: Os deputados aprovaram um projeto que obriga o uso de hora-aula no cálculo da jornada dos professores. Saiba mais sobre o assunto na reportagem de Paula Bittar.
6: A Comissão de Constituição e Justiça da Câmara aprovou uma proposta que estipula a hora-aula como medida para calcular o tempo de professores e outros profissionais do Magistério da Educação Básica destinado às atividades diretamente com estudantes. Pela proposta, a hora-aula será usada como referência, mesmo se a duração for menor que 60 minutos. Relatora na comissão, a deputada Lídice da Mata, do PSB da Bahia, disse que o objetivo é aliviar um pouco os professores.
7: É um projeto muito importante que garante aos professores a inclusão do planejamento de atividades extras-classe na sua carga horária normal. Portanto, faz com que não haja uma sobrecarga de trabalho para os professores.
6: O autor do projeto, o deputado Tarcísio Mota, do PSOL do Rio de Janeiro, acrescentou que a ideia é cobrir uma lacuna jurídica da Lei do Piso Salarial do Magistério Público da Educação Básica, que estabelece estabelece que 2/3 da carga horária do professor devem ser dedicados a atividades diretas com o educando e 1/3 para atividades sem interação com o educando, como preparar aulas e corrigir provas, mas sem definir como esse tempo será contabilizado. Segundo Mota, alguns governos começaram a usar a diferença de 10 minutos na hora-aula dos professores para contabilizar como tempo de planejamento.
8: Cada professor foi obrigado a pegar mais turmas, sem 1 centavo no salário a mais. Professores já massacrados, adoecidos nas salas de aula, foram obrigados a pegar mais turmas de uma hora para outra, porque contavam a chamada minutagem para o tempo de planejamento. Uma covardia, uma crueldade.
6: A proposta que estipula a hora-aula como medida para calcular o tempo de profissionais da educação básica destinado às atividades diretamente com estudantes já pode seguir para análise do Senado, a menos que haja recurso para votação antes pelo plenário da Câmara. Da Rádio Câmara, de Brasília, Paula Bittar.
2: Rafael Brito, do MDB de Alagoas, defende o cumprimento do piso salarial do magistério para todos os professores, incluindo os temporários. Ele alerta que quase metade dos estados e a maioria dos municípios brasileiros ainda não pagam o piso para a categoria.
9: Valorizar o professor é uma das políticas públicas que mais impactam a qualidade da educação. Um professor valorizado, com remuneração digna e segurança para exercer sua função, ele com certeza absoluta tem melhores condições de ensinar, de se dedicar aos alunos e de permanecer na carreira por muito tempo. Então a gente defende, né, o cumprimento do piso.
1: Rafael Brito orienta os profissionais que ainda não recebem o piso salarial a procurarem seus sindicatos ou o Ministério Público. O deputado reitera que o cumprimento da lei não é um favor à categoria, mas um direito conquistado.
10: Previdência.
2: Maria do Rosário, do PT do Rio Grande do Sul, é autora do projeto que institui pensão especial para crianças e adolescentes que perderam a mãe em decorrência de feminicídio. Ela afirma que a medida garante apoio financeiro para que os órfãos permaneçam com seus familiares em vez de serem encaminhados a abrigos.
11: Essa lei é importante porque as crianças, os órfãos de mães que foram assassinadas, em geral, o pai dessas crianças ou o padrasto é que cometeu esse crime. E a criança perdeu a mãe, perdeu o pai, perdeu o padrasto. Quando a mãe não deixa nenhuma pensão porque, enfim, já vivia uma condição de hipossuficiência, de pobreza, eu sempre fiquei me perguntando e ouvindo as avós que ficam com essas crianças, eu me dei conta que a orfandade significa uma grande responsabilidade para o Estado brasileiro.
1: Maria do Rosário lembra que o feminicídio deixa impactos permanentes na vida dos filhos das vítimas e defende o fortalecimento de políticas públicas de prevenção à violência contra a mulher. Ela também pede que o Estado atue para evitar novos casos e assegurar proteção às crianças afetadas.
10: Votação.
2: O plenário da Câmara pode votar projeto que cria mais exigências para a fabricação, comercialização e uso de fogos de artifício. O repórter Antônio Vital traz mais informações sobre a proposta.
12: Ganhou o regime de urgência e está pronto para ser votado no plenário da Câmara, projeto que regulamenta a fabricação, a importação, o armazenamento, o transporte, a comercialização e o uso de fogos de artifício. O projeto, já aprovado pelo Senado, prevê punições para quem descumprir as determinações. A queima não autorizada de fogo de artifício, por exemplo, poderá acarretar pena de detenção de 6 meses a 2 anos ou multa. A proposta já foi aprovada por 2 comissões da Câmara, com alterações em relação ao projeto original. Nas comissões de segurança pública e de meio ambiente, o texto final prevê apenas o uso profissional para os fogos que possam causar lesão grave e morte ou danos ao patrimônio e ao meio ambiente. Determina ainda que as fábricas só poderão ser instaladas na zona rural. Na Comissão de Constituição e Justiça, o relator deputado Lafayette de Andrada, do PL de Minas Gerais, incluiu limites para o barulho provocado pelas explosões. O limite máximo será de 120 decibéis nos lugares onde os eventos são autorizados. Nas áreas residenciais, o limite foi fixado em 110 decibéis. E em locais considerados sensíveis nas cidades, de 85 decibéis. O parecer, porém, não chegou a ser votado e o relator, Lafayette de Andrada, defendeu a aprovação do regime de urgência para o projeto.
13: Esse é um projeto importante que, na verdade, procura dar toda uma roupagem e uma legislação para a questão de fogos de artifício. Não só para a questão dos decibéis, dos barulhos, considerando os animais, considerando os autistas, considerando os locais, mas também também toda a estrutura de comercialização, de armazenamento, ou seja, de segurança. É um projeto muito amplo, merece ser debatido e, portanto, peço aos senhores deputados o voto favorável à sua urgência.
12: O regime de urgência foi criticado por deputados do Missão e do Novo. A deputada Adriana Ventura, do Novo de São Paulo, disse que há pontos positivos na proposta, mas criticou a criação de novas exigências para fabricantes e comerciantes de fogos.
14: A nossa grande questão, e essa é a razão pela qual a gente vai orientar ao contrário, é que amplia muito a intervenção estatal sobre uma atividade econômica que já está regulada por diversos órgãos públicos. Cria um monte de exigências de licenciamento, certificação, rotulagem, armazenamento, fiscalização. Então a gente tem uma preocupação, a gente quer debater esse projeto, a gente se coloca à disposição para melhorar o projeto, para poder votar favoravelmente o mérito, se for o caso, mas é não.
12: Com o regime de urgência, o projeto que regulamenta a fabricação, o transporte, a comercialização e o uso de fogos de artifício pode ser votado diretamente no plenário, sem passar pela análise das comissões permanentes da Câmara. Da Rádio Câmara, de Brasília, Antônio Vital.
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10: Transportes.
4: Projeto aprovado pela Câmara reconhece a BR-319 como infraestrutura crítica para a segurança nacional. Capitão Alberto Neto, do PL do Amazonas, defende a proposta argumentando que a medida é essencial para integrar o seu estado e Roraima ao restante do país.
2: Segundo o capitão Alberto Neto, o projeto prioriza investimentos na rodovia e simplifica o processo de licenciamento ambiental. O deputado argumenta que a BR-319 vai facilitar o escoamento da produção, ampliar o acesso a serviços públicos e fortalecer a presença do Estado na região.
16: Então nós vamos destravar os licenciamentos ambientais, nós vamos trazer orçamento, mostrar a importância estratégica da BR-319 para o país. É um sonho de todo amazonense e que nós queremos pertencer verdadeiramente a esse país. A gente nós não queremos ficar isolado. Isso afeta diretamente a nossa economia. No momento de estiagem, por exemplo, onde os nossos rios têm dificuldade para a navegação, é uma saída para o escoamento da nossa produção.
10: Consumidor.
4: Comissão aprova a proposta que busca resguardar direitos dos consumidores em relação ao uso de inteligência artificial. A repórter Silvia Munhato explica como isso pode ser feito.
17: A Comissão de Ciência, Tecnologia e Inovação da Câmara dos Deputados aprovou o projeto que estabelece diretrizes para proteger os direitos dos consumidores no uso de produtos e serviços que empreguem inteligência artificial, com foco em transparência, equidade e privacidade. As empresas ficam obrigadas a informar, de forma clara e destacada, quando o consumidor estiver interagindo com sistemas, respostas ou conteúdos gerados por IA. Também devem explicar de maneira acessível a função do algoritmo e seus impactos sobre a experiência do usuário. Em caso de decisão automatizada, como recusa de crédito, o consumidor terá direito de solicitar informações sobre os critérios utilizados. Além disso, poderá recorrer da decisão e pedir revisão humana. O projeto assegura ainda o direito do consumidor de pedir a exclusão de seus dados de bancos usados para treinar ou operar sistemas de IA. O texto ainda proíbe o uso de sistemas de IA que resultem em discriminação algorítmica, ou seja, tratamento desigual baseado em raça, sexo, idade, deficiência ou qualquer outro fator protegido por lei. É o que explica o relator, deputado Davi Soares, do Podemos de São Paulo.
18: É importante deixar claro que a IA, ela não nasce preconceituosa. Ela aprende a partir de informações que recebe. Se esses dados contiverem vieses ou discriminações, as respostas também poderão ser injustas ou discriminatórias. Por isso que o projeto estabelece a proibição da discriminação algorítmica e determina que as empresas adotem medidas para identificar e reduzir esses vieses.
17: O descumprimento das regras sujeitará as empresas à advertência com prazo para correção, multa de 1 a 5% do faturamento e suspensão temporária do uso de sistemas de IA. O texto também autoriza o uso de IA certificada pelo Executivo para revalidar receitas médicas de medicamentos de uso contínuo, conforme regulamentação a ser definida. A proposta, que busca proteger os consumidores em relação ao uso da inteligência artificial, será analisada pelas Comissões de Defesa do Consumidor e de Constituição e Justiça. Da Rádio Câmara de Brasília, Silvia Minhato.
10: Trabalho.
2: Glauber Braga, do PSOL do Rio de Janeiro, defende a proposta que reduz a jornada de trabalho e acaba com a escala 6x1 sem redução salarial. De acordo com o deputado, a medida garante mais dignidade e tempo de descanso para os trabalhadores.
19: O trabalhador brasileiro tem o direito de ter mais um dia à sua disposição para ter vida além do trabalho, para cuidar da sua saúde mental, para estar mais tempo com a sua família, para ampliar a sua formação sobre os mais variados temas, para fazer aquilo que ele queira fazer. Eles vão ficar mais dispostos, com uma maior capacidade de trabalhar, já que eles não estão sendo explorados à exaustão, como é o regramento que a gente tem nos dias de hoje.
1: Glauber Braga argumenta que experiências internacionais já demonstram que a produtividade das empresas não diminui com a redução da jornada. Ele cita ainda que pesquisas de opinião mostram que a grande maioria dos brasileiros apoia o fim da escala 6x1.
2: Termina agora o jornal Câmara dos Deputados, produzido pela Rádio Câmara, com trabalhos técnicos de Wellington Teles e apresentação de Val Monteiro e Luciana Vieira. Uma boa noite para você.
1: A Voz do Brasil volta na segunda-feira. Boa noite e bom fim de semana.
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21: 8 horas.

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2: 8 e 3.
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9: 8 e 5.

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10: 8h35. 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
2: 8:39.

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